0: Aí, Antônio Meira, 4:03. Mercado do Horror Alpana, ali programa. Nem que era junto ao Ulo, me renavachava, não. O Eran Sula para montar mochila e o anho. E montar mochila de brinca. O chão olhando aí. Na pango. Aí entra o número no telefone de 86971720. Não acolheu o que planeou a rádio Moçambique. Não ia sair. Que não rocou o xira. Número no painel muito apanhado de telefone amarela. De 86971720. É aquela muito apanhada de telefone. Alô?
1: Bom dia.
0: Bom dia, bom dia. Salama.
1: Salama, gai, ali.
0: Salama. O ânimo.
1: Não, salama, gai, o ânimo.
0: Já, então vai achar cá.
1: Salama, gai, mostudi, barragem, também.
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1: Posto administrativo, o mundo está apanhando.

0: Nampango. 86 97 17 200. Estúdio Rádio Moçambique. A cara é muito a punha telefone. Alô?
1: Alô?
0: Salama, salama.
1: Salama, amigo, rádio.
0: Não, não, salama. Nuno Manarini é muito a punha telefone.
1: Que não tinha mamãe, Anselmo, que não mãe, pá.
0: O mãe, pá, o cabo delegado.
1: O mãe, pá, o mãe, pá.
0: Rorirá, rorirá.
1: Não, normal, normal, não tem funelo na roupa.
0: Aí, ó.
1: É, cara, então tá com
0: ele. Não, salama, não.
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0: 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Horace Weaver, Ganto, Lemari Lemaraú, William Miruku Sopa e Lutari Havashaka, e só o Cavieiro Kumiahu, o Cavieiro Kumiwa Musahu. Aí eu tô, Nimeira 86 97 17 200, aquela muito bem telefone. Alô? Alô?
1: Alô?
0: Salama, salama.
1: Alô?
0: Salama, salama.
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0: E Hali.
1: Bom dia. Bem-vindo às notícias apresentadas por Vítor Rufino. O presidente da República, Daniel Chapo, promulgou e mandou publicar a Lei do Sistema Nacional de Pagamentos, um instrumento que pretende reforçar a capacidade de prevenção e supervisão, garantindo a segurança, a eficiência e a integridade das operações financeiras no país. Ainda esta sexta-feira, o chefe do Estado promulgou e mandou publicar a Lei de Revisão do Estatuto da Ordem dos Contabilistas e Auditores de Moçambique e as Leis de Segurança Cibernética e dos Crimes Cibernéticos. Em comunicado, a Presidência da República refere que os dois últimos instrumentos legais visam fortificar a proteção dos moçambicanos numa era de transformação digital nacional e global. O presidente da República afirma que o bispo da Diocese de Quelimane, Dom Osório Sitor Afonso, contribuiu para o fortalecimento da harmonia social e espírito de irmandade entre fiéis da Igreja Católica. Daniel Chapo disse que o caráter do bispo da Diocese de Quelimane e administrador apostólico da Arquidiocese da Beira inspirava a prática do bem à sociedade.
2: Era um prelado com dimensão humana que transcendia o nosso espaço pátrio. Para nós, os outros, tivemos a sorte, a honra e o privilégio de conviver com ele. Por isso, a sua eterna partida prematura representa uma perda irreparável, não somente para a família religiosa e biológica, mas também para toda a família moçambicana, uma vez que veio tirar-nos o convívio de um cidadão que espalhava vontade e alegria de contribuir para o engrandecimento da Igreja e do nosso país.
1: O chefe do Estado falava esta sexta-feira em Quelimane, no funeral eclesiástico oficial do bispo Dom Osório Sitor Afonso, assassinado no último sábado na Zambésia. O Papa Leão XIV nomeou o bispo da Diocese de Alto Moloko, Dom Estevão Ângelo Fernando, para a função de administrador apostólico da Diocese de Quelimane, na Zambésia, e Dom Antônio Constantino, bispo de Caia, para administrador apostólico da Arquidiocese da Beira, na província de Sofala. A nomeação é feita na sequência da morte do bispo Dom Osório Sitor Afonso, que exercia cumulativamente os cargos de bispo de Quelimane e de administrador apostólico da Arquidiocese da Beira. O fato foi anunciado esta sexta-feira em Quelimane pelo núncio apostólico em Moçambique, Dom Luís Miguel Cárdaba.
3: O Santo Padre, atento ao bem das igrejas de Quelimane e da Beira, julgou conveniente nomear administradores apostólicos para as duas circuncisões eclesiásticas. Os dois novos administradores apostólicos serão responsáveis pela governação pastoral, até que o Papa, o Santo Padre, nomeie os dois futuros bispos de Quelimane e da Beira.
1: Núncio apostólico em Moçambique, Dom Luís Miguel Cárdaba. O governo já pagou subsídio de compensação financeira a 2.362 veículos de 15 e 25 lugares pertencentes a operadores de semicoletivos de passageiros. O pagamento estimado em 52 milhões de meticais beneficiou transportadores que operam na área metropolitana de Maputo, com dados constantes de uma lista fornecida pela Federação Moçambicana dos Transportadores, FEMATRO. Estes dados foram apresentados esta sexta-feira em Maputo pelo secretário de Estado dos Transportes, Xinguan Mabote, em conferência de imprensa.
4: Neste momento, encontra-se em curso a fase de verificação e validação do número efetivo de atores de autocarros em operações. Um exercício indispensável para garantir que os recursos públicos sejam atribuídos com rigor, transparência e justiça. Uma vez concluído este processo, serão efetuados correspondentes desembolsos em conformidade com os critérios definidos e com a realidade operacional do setor dos transportes. Esta abordagem reflete o compromisso do Governo com a gestão responsável de recursos do Estado, do erário público, do imposto do cidadão, assegurando que o apoio chegue aos operadores que efetivamente prestam serviço à população e contribuem para a mobilidade urbana nas nossas cidades.
1: E o presidente da Federação Moçambicana dos Transportadores, FEMATRO, Castigo Nhamani, observou que a agremiação está a receber novos membros licenciados. O Conselho Municipal da cidade de Maputo vai reforçar a partir da próxima segunda-feira, 15 de junho, às medidas de interdição da venda informal em espaços públicos considerados impróprios, com destaque para a zona da Fortaleza de Maputo e áreas adjacentes ao Porto de Maputo. Segundo o vereador das Atividades Económicas e Turismo, a aplicação da medida segue-se a um trabalho de sensibilização desenvolvido junto dos vendedores nos últimos 30 dias.
0: A partir de segunda-feira, dia 15 de junho, serão reforçados todos os mecanismos de interdição da venda informal nesta zona, com particular destaque para picharias, venda e consumo de bebidas alcoólicas, como comércio de várias ordens.
1: O vereador das Atividades Económicas e Turismo, Alexandre Muyanga, anotou que os mercados Janete, do Povo, Central e Agostinho Neto têm espaços disponíveis para acolher os vendedores informais. Na atualidade internacional, mais um jovem africano que estava na linha de combate na guerra russo-ucraniana foi libertado e colocado sob proteção diplomática russa. Trata-se de um cidadão da Guiné Equatorial, de acordo com Notícias ao Minuto. Teodoro Nguema Obiang Mang, vice-presidente e filho do presidente da Guiné Equatorial, garantiu que o jovem, identificado como Daniel Angel Mazie Nshama, encontra-se em segurança e poderá retornar ao país o mais breve possível. Fechamos com a previsão do tempo. A cidade

0: Já deu para perceber que é um homem romântico, está apaixonado pela sua esposa. Parabéns pela vossa união, pelo vosso casamento. Mande cumprimentos a Elsa. Queríamos conversar com ela, mas o tempo já não permite. Mas desejamos que sejam felizes e sejam muito amigos. Tenham uma produção que desejarem de filhos. E até a próxima.
1: O primeiro cabeçalho diz que está a pedir o brinde. Ela tira um bom brinde.
0: Tá bom.
1: Ela deu uma recarga.
0: Está bem. Obrigada, Enoch. Fique bem. Beijinhos a Elsa. Tá.
1: Obrigado. Bom dia.
0: Bom dia. Enoch Macamo foi o nosso último ouvinte. Ele vai contrair o matrimônio com Elsa Ndeve. A todos os ouvintes, muito obrigada. Vamos fazer a ligeira pausa. Logo depois daremos continuidade para na segunda e última hora. Até já. Acerta o seu relógio. São 7 horas em todo o país. Atenção às notícias já a seguir, apresentadas por Ernesto Schauk. Bom dia.
2: Rosa Freitas, ouvinte, bom dia. O presidente da República, Daniel Chapo, promulgou e mandou publicar a Lei do Sistema Nacional de Pagamentos, um instrumento que pretende reforçar a capacidade de prevenção e supervisão, garantindo a segurança, a eficiência e a integridade das operações financeiras. Tudo da Ordem dos Contabilistas e Auditores de Moçambique e as leis de segurança cibernética e dos crimes cibernéticos. Em comunicado, a Presidência da República refere que os dois últimos instrumentos legais visam fortificar a proteção dos moçambicanos numa era de transformação digital, nacional e global. E o Presidente da República afirma que o Bispo da Diocese de Quelimane, Dom Osório Setor Afonso, contribuiu para o fortalecimento da harmonia social e espírito de irmandade entre fiéis da Igreja Católica. Daniel Chapo disse que o caráter do Bispo da Diocese de Quelimane, administrador apostólico da Arquidiocese da Beira, inspirava a prática do bem à sociedade.
3: Era um prelado com dimensão humana que transcendia o nosso espaço pátrio. Para nós, os outros, tivemos a sorte, a honra e o privilégio de conviver com ele. Por isso, a sua eterna partida prematura representa uma perda irreparável, não somente para a família religiosa e biológica, mas também para toda a família moçambicana, uma vez que veio tirar-nos o convívio de um cidadão que espalhava vontade e alegria de contribuir para o engrandecimento da Igreja e do nosso país.
2: O chefe do Estado falava já sexta-feira em Quelimane, no funeral eclesiástico oficial do bispo Dom Osório Setor Afonso, assassinado último sábado na Zambésia. E o Papa Leão XIV nomeou o bispo da Diocese de Alto Moloque, Dom Estevão Ângelo Fernando, para a função de administrador apostólico da Diocese de Quelimane, na Zambésia, e Dom António Constantino, bispo de Caia, para administrador apostólico da Arquidiocese da Beira, na província de Sofala. A nomeação é feita na sequência da morte do bispo Dom Osório Setor Afonso, que exercia cumulativamente os cargos de bispo de Quelimane e de administrador apostólico da Arquidiocese da Beira. O facto foi anunciado esta sexta-feira em Quelimane pelo nuncio apostólico em Moçambique, Dom Luís Miguel Cardaba.
4: O Santo Padre, atento ao bem das igrejas de Quelimane e da Beira, julgou conveniente nomear administradores apostólicos para as duas circunscrições eclesiásticas. Os dois novos administradores apostólicos serão responsáveis pela governação pastoral, até que o Papa, o Santo Padre, nomeie os dois futuros bispos, de Quelimane e da Beira.
2: Anúncio apostólico em Moçambique, Dom Luís Miguel Cardaba. O governo compensa. Coletivos de passageiros, o pagamento estimado em 52 milhões de meticais beneficiou transportadores que operam na área metropolitana de Maputo, com dados constantes de uma lista fornecida pela Federação Moçambicana dos Transportadores, FEMATRO. Estes dados foram apresentados nesta sexta-feira em Maputo pelo secretário de Estado dos Transportes, Xinguano Mabota, em conferência de imprensa.
5: Neste momento, encontra-se em curso a fase de verificação e validação do número efetivo de atores de autocarros em operações. Um exercício indispensável para garantir que os recursos públicos sejam atribuídos com rigor, transparência e justiça. Uma vez concluído este processo, serão efetuados correspondentes desembolsos em conformidade com os critérios definidos e com a realidade operacional do setor dos transportes. Esta abordagem reflete o compromisso do Governo com a gestão responsável de recursos do Estado, do erário público, do imposto do cidadão, assegurando que o apoio chegue aos operadores que efetivamente prestam serviço à população e contribuem para a mobilidade urbana nas nossas cidades.
2: E o presidente da Federação Moçambicana dos Transportadores, Castigo Nhamana, observou que a agremiação está a receber novos membros licenciados. O Conselho Municipal de Maputo vai reforçar a partir da próxima segunda-feira, 15 de junho, as medidas de interdição da venda informal em espaços públicos considerados impróprios, com destaque para a zona da Fortaleza de Maputo e áreas subjacentes ao Porto de Maputo. Segundo o vereador de Atividades Económicas e Turismo, a aplicação da medida segue-se a um trabalho de sensibilização desenvolvido junto dos vendedores nos últimos 30 dias.
6: A partir de segunda-feira, dia 15 de junho, serão reforçados todos os mecanismos de interdição da venda informal nesta zona, com particular destaque para picharias, venda e consumo de bebidas alcoólicas, como comércio de várias ordens.
2: A vereadora de Atividades Económicas e Turismo, Alexandre Muyanga. Na atualidade internacional, mais um jovem africano que estava na linha de combate na guerra russo-ucraniana foi libertado e colocado sob proteção diplomática russa. Teodoro Mange, filho e vice-presidente e filho do presidente Guiné Equatorial, garantiu que o jovem, identificado como Daniel Angel Mazi, encontra-se em segurança e poderá retornar ao país o mais breve possível. O tempo. A cidade de Tete poderá registrar hoje a 31 graus centígrados de temperatura máxima, seguida por Beira com 30 graus. A Pernambuco e Pemba prevê-se 29 graus. Em Inhambane, Vilanculo e Quelimane, 28. Chimoio, 27. Maputo e Xaxai, 24. Lixinga, 23 graus centígrados de temperatura máxima. E próximas notícias quando forem 9 horas.
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1: Precisamente 8 horas e 5 minutos na República de Moçambique. 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Para a cidade de Herdores em FM, estamos em 89.1 MHz. Bom dia, é bem-vindo à rádio. Cá estamos então no segmento das nossas atividades, neste primeiro período. Nós vamos até muito bem perto das 12 horas com a seguinte agenda. Quando forem 9 horas, teremos o Linha Direta, antecedido então do espaço reservado ao musical variado, informações de utilidade pública e os nossos compromissos comerciais. Às 11 horas teremos o noticiário em cadeia nacional e logo depois seguir-se-á o espaço reservado ao musical variado. Música variada até muito bem perto das 11 horas e 55 minutos, altura em que vamos ceder o espaço aos nossos colegas em língua xiao. Até lá, convosco, Sampaio Vitor na cabine de locução, coadjuvado tecnicamente por Juliasse Ndala. Votos de uma ótima manhã e uma ótima tarde, quando forem 12 horas. Fique na nossa companhia.

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2: 13 de junho, Dia Mundial de Consciencialização do Albinismo.

O Dia Mundial de Consciencialização do Albinismo acontece anualmente a 13 de junho. Celebrado pela primeira vez em 2015, o dia foi proclamado pela ONU, Organização das Nações Unidas, para divulgar informações sobre o albinismo e evitar a discriminação contra os albinos, combatendo ao mesmo tempo a sua perseguição. Celebrar as conquistas das pessoas com albinismo é outro objetivo desta data. O albinismo é uma anomalia pigmentar que se caracteriza pela falta de melanina, pigmento responsável pela cor da pele, do cabelo e dos olhos. Esta falta de pigmento causa várias alterações, como a pele, cabelos e olhos claros. O albinismo não é considerado uma doença, mas podem surgir problemas na visão e haver mais risco de cancro de pele nos albinos. Cerca de uma em 18 mil pessoas no mundo tem um tipo de albinismo. O albinismo pode afetar pessoas de todas as raças. Contudo, em África, o albinismo é mais frequente e problemático. Dados da ONU mencionam que centenas de pessoas com albinismo, na sua maioria crianças, foram atacadas, mutiladas ou mortas em pelo menos 25 países africanos. Foi para combater este mal que a Organização das Nações Unidas decidiu criar o Dia Mundial de Consciencialização do Albinismo, que hoje se assinala.

de 323 a.C. morria Alexandre Magno, o Grande. A 160 quilômetros a sudoeste de Bagdad, jazem nas ruínas da Babilônia, a capital intelectual e religiosa da Mesopotâmia, os restos mortais de Alexandre Magno, o Grande. Alexandre estava destinado à grandeza desde a nascença, em 356 a.C., no Palácio de Pela, na Macedônia. Apesar da sua data exata de nascimento não estar confirmada, as lendas contam que nesse dia o templo de Artemisa incendiou-se, sinal de que Alexandre cresceria para a grandeza. Filho do rei Filipe II e da rainha Olímpia, princesa do Épiro da Grécia, cedo se destacou como um rapaz inteligente e corajoso. Foi o maior conquistador da história ocidental. Em apenas 11 anos de marchas e combates nos mais variados territórios, controlou uma extensão de terras equivalente ao tamanho da Europa Ocidental. O Império ia dos Balcãs até a fronteira da Índia, do Mar Cáspio até o Mar Mediterrâneo. Nunca mais nenhum outro general, nem César, nem mesmo Napoleão, que o imitaram, conseguiram repetir o feito.

0: Não se sabe até hoje se foram as influências que recebeu do filósofo Aristóteles, que muito lhe ensinou sobre um possível rei filósofo, governando o Império Universal, ou se ainda teriam sido os discursos inflamados do orador Sócrates, morto em 338 a.C., a favor de uma guerra contra a Pérsia, que fizeram de Alexandre Magno um conquistador. O que parece ser certo é que o jovem Alexandre da Macedónia, tornado rei, precocemente, aos 20 anos de idade, sentiu a encarnação de Aquiles, o maior dos heróis gregos, missionado pelos deuses olímpios para colocar abaixo o Império Persa. O próprio pai, o rei Filipe, assassinado em 336 a.C., sabia que aquela águia audaz não se satisfaria com uma pequena Macedónia, recomendando-lhe que cavasse um outro reino para si na vastidão da Ásia. A tarefa era titânica, digna de Hércules. O Império Persa, fundado por Ciro no século VI a.C., era um colapso que se estendia no vale do Rio, indo até ao Egito e ao Mediterrâneo Oriental. Milhões de indivíduos e centenas de povos viviam à sombra do trono do grande rei instalado em Persépolis. A Macedónia não era nada diante de tudo aquilo. Todavia, Filipe legou ao filho a mais perfeita máquina de guerra que a antiguidade conheceu, a falange macedónica, só superada século e meio depois pela legião romana. Disciplinada, móvel e muito bem encorada, foi a precursora das modernas divisões blindadas da Segunda Guerra Mundial. No ano 334 a.C., Alexandre, ao atravessar o estreito de Helesponto, que separa a Europa da Ásia, deu início à impressionante aventura. Criou para si a imagem de vingador dos gregos, um novo Aquiles, o herói que continuaria a guerra contra a Troia, agora representada pelo Império Persa. Ariano de Nicomédia, um dos seus biógrafos, aplicou-lhe o adjetivo de Fotos, Alexandre Fotos, alguém dotado de ambição insaciável, curioso por conhecer as fronteiras do mundo, por desbravar o desconhecido. Em 11 anos de combates ininterruptos, conseguiu dominar uma área de 3.800.000 km², extensão que englobava a Albânia, nos Balcãs, até Punjab, na Índia. Neste novo império greco-asiático, dito helenístico, Alexandre fundou mais de 80 cidades, entre elas a que se tornou a joia da coroa, a magnífica cidade de Alexandria, no delta do rio Nilo, cujo plano urbano ele mesmo desenhou no ano 332 a.C. Tornou-a rival de Atenas como o centro da sabedoria e parece ter sido lá contemplado o delta do rio Nilo, que ele disse aos seus homens que no seu império não haveria mais macedônios, gregos ou persas, mas sim e somente seres humanos. Depois de muitas peripécias e perigosas travessias em desertos e de ter assaltado as fronteiras da Índia, Alexandre deixou-se tomar pelos ares orientais, imaginando-se o filho de Deus. Morreu na Babilônia aos 32 anos de idade, padecendo de febre e de exaustão física. Após a morte de Alexandre o Grande, o império acabou desagregando. As importantes regiões da Pérsia e da Índia reconquistaram as suas independências. Em uma data na história, recordamos hoje o Dia Mundial da Consciencialização do Albinismo, que se assinala anualmente a 13 de junho. Falamos igualmente da morte de Alexandre Magno, o Grande, maior conquistador da história ocidental, em 323 a.C. A redação do texto foi de Dalila Miquidade, teve a sonorização de Musagi Galibo e a locução de Rosa Maciel.
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8 horas e 42 minutos em Moçambique. Continuação de uma última manhã na nossa companhia.

0: precisamente 9 horas em Moçambique.
1: Ernesto Chouk, bom dia.
2: Muito bom dia. O presidente da República, Daniel Chapo, participa hoje em Nampula, nas exéquias do bispo da diocese de Quelimane, Dom Osório Sitor Afonso. Pormenores com o jornalista Albano Xavier. Bom dia. Não é possível este contacto com o jornalista Albano Xavier. O presidente da República, Daniel Chapo, promulgou e mandou publicar a Lei do Sistema Nacional de Pagamentos, um instrumento que pretende reforçar a capacidade de prevenção e supervisão, garantindo a segurança, a eficiência e a integridade das operações financeiras no país. Ainda esta sexta-feira, o chefe de Estado promulgou e mandou publicar a lei de previsão, melhor, de revisão do Estatuto da Ordem dos Contabilistas e Auditores de Moçambique e as leis de cibersegurança e dos crimes cibernéticos. Em comunicado, a Presidência da República refere que os dois instrumentos legais visam fortificar a proteção dos moçambicanos numa era de transformação digital, nacional e global. O governo já pagou o subsídio de compensação financeira a 2.362 veículos de 15 e 25 lugares pertencentes a operadores de semicoletivos de passageiros. O pagamento, estimado em 52 milhões de meticais, beneficiou a transportadores que operam na área metropolitana de Maputo e com dados constantes de uma lista fornecida pela Federação Moçambicana dos Transportadores. Esta informação foi apresentada esta sexta-feira em Maputo pelo secretário de Estado dos Transportes, Xinguan Mabota, em conferência de imprensa.
3: Neste momento, encontra-se em curso a fase de verificação e validação do número efetivo de atores de autocarros em operações. Um exercício indispensável para garantir que os recursos públicos sejam atribuídos com rigor, transparência e justiça. Uma vez concluído esse processo, serão efetuados correspondentes desembolsos em conformidade com os critérios definidos e com a realidade operacional do setor dos transportes. Esta abordagem reflete o compromisso do Governo com a gestão responsável de recursos do Estado, do erário público, do imposto do cidadão, assegurando que o apoio chegue aos operadores que efetivamente prestam serviço à população e contribuem para a mobilidade urbana nas nossas cidades.
2: E o presidente da Federação Moçambicana dos Transportadores, FEMATRO, Castigo Nhamana, observou que a agremiação está a receber novos membros licenciados. A presidente da República, Daniel Chapo, participa hoje na Nampula, nas exéquias do bispo da diocese de Quelimane, Dom Osório Sitor Afonso. Jornalista Albano Xavier, bom dia.
4: Bom dia, Ernesto Chouk, e também o amigo ouvinte. Após a missa em Quelimane, a urna foi transportada esta sexta-feira para Nampula, onde o corpo foi em velório público na escola Consolata, bairro de Nampaco. De acordo com um documento da Arquidiocese de Nampula enviado à nossa redação, a missa de corpo presente e encomendação de alma será na paróquia de Nossa Senhora de Fátima, sede catedral de Nampula, este sábado. O sepultamento vai acontecer no cemitério do clero da Arquidiocese de Nampula, junto ao seminário propedêutico Mater Apóstolo Rum. Albano Xavier, em Nampula.
2: E esta sexta-feira, o presidente da República, Daniel Chapo, afirmou que o bispo da diocese de Quelimane, Dom Osório Sitor Afonso, contribuiu para o fortalecimento da harmonia social, o espírito de irmandade entre fiéis da Igreja Católica. Daniel Chapo disse que o caráter do bispo da diocese de Quelimane, administrador apostólico da Arquidiocese da Beira, inspirava a prática do bem à sociedade.
5: Era um prelado com dimensão humana que transcendia o nosso espaço pátrio. Para nós, os outros, tivemos a sorte, a honra e o privilégio de conviver com ele. Por isso, a sua eterna partida prematura representa uma perda irreparável, não somente para a família religiosa e biológica, mas também para toda a família moçambicana, uma vez que veio tirar-nos o convívio de um cidadão que espalhava vontade e alegria de contribuir para o engrandecimento da Igreja e do nosso país.
2: O chefe do Estado falava ontem em Quilimane no funeral eclesiástico oficial do bispo Dom Osório Sitor Afonso, assassinado o último sábado na Zambésia. O Instituto Nacional de Meteorologia prevê a ocorrência de ventos com rajadas fortes até 60 km por hora, que poderão agitar o mar e gerar ondas com alturas até 4 metros a sul do paralelo 23 graus a partir de hoje, 13 de junho. Adicionalmente, prevê-se que os efeitos de vento sejam sentidos nos distritos costeiros das províncias de Maputo, Gaza e sul de Inhambane. Face a esta previsão, o INAM recomenda a tomada de medidas de precaução e segurança, principalmente para a navegação marítima. E na atualidade internacional, o presidente sul-africano Cyril Ramaphosa apresentou ontem um pedido urgente ao Tribunal Superior de Cabo Ocidental para suspender o início dos trabalhos da comissão parlamentar que vai investigar o caso Palapala. O objetivo da ação legal de Ramaphosa é impedir que a comissão parlamentar avance com as investigações antes da decisão sobre o pedido dele para a revisão do relatório do painel independente que em junho, melhor, em 2022, analisou o caso Palapala. Foram as notícias das 9 horas. E próximas às 11.

0: A justiça é um fator de desenvolvimento econômico e social, de coesão social e de segurança nacional. Há estudos que demonstram que países com sistemas judiciais mais eficientes e independentes crescem mais, atraem mais investimentos e o que nós pretendemos, que têm índice de desenvolvimento humano mais elevado. Isto é, a justiça não é um custo para o Estado, mas um investimento no futuro da nação.
1: Presidente da República, Daniel Chapo.

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A todos com quem acabamos de entrar em contacto, vão as nossas saudações, acompanhadas de votos de que sejam bem-vindos ao Linha Direta, um espaço de debate por excelência sobre vários assuntos da vida do país. Sábado sim, cá estamos. Ora, hoje vamos debater a problemática do trabalho infantil em Moçambique, com enfoque nas estratégias de combate a este fenómeno. Escusado será dizer que trazemos este tema, por se estar na quinzena da criança, um período durante o qual se destaca a proteção e desenvolvimento das crianças no contexto da implementação dos seus direitos, tal como estabelecido por instrumentos nacionais e internacionais. Curiosamente, ontem, 12 de junho, celebrou-se o Dia Mundial da Luta contra o Trabalho Infantil. Convidamos, assim, diversas entidades que compõem três painéis. Temos nos estúdios centrais o painel principal, isto é Maputo, onde se encontram o Ministério do Trabalho, Gênero e Ação Social, representado pela Diretora Nacional da Criança, Angélica Fulani, e a Procuradoria-Geral da República, representada pelo Subprocurador-Geral Gimo Tivani. Aqui na Beira, temos conosco nos estúdios o presidente do Parlamento Infantil de Sofala, Zacarias Monjane, e o secretário-executivo provincial da Organização

0: Organização dos Trabalhadores de Moçambique, OTM Central Sindical, Bento Gutini. Também em Cabo Delgado temos um painel constituído pelo ponto focal da linha Fala Criança em Cabo Delgado, ao nível da província de Cabo Delgado, Arnaldo Portugal. Queremos aqui já expressar os nossos desejos de bom dia aos nossos convidados e obrigado por terem vindo. Na moderação do debate está Jorge Johnny e a sonorização está a cargo de Rogério Matralha, uma transmissão que está a ser feita a partir dos estúdios da Rádio Moçambique na cidade da Beira, província de Sofala. Ora, vamos dar o pontapé de saída a partir dos estúdios centrais em Maputo com a Diretora Nacional da Criança no Ministério do Trabalho, Gênero e Ação Social, Angélica Fulani. Senhora Diretora, dados oficiais recentemente divulgados pelo Governo revelam a existência no país de mais de 2 milhões de crianças envolvidas no trabalho infantil. Qual é o ponto de situação?
1: Bom dia, muito obrigado pelo convite. Em nome do setor do trabalho, gênero e ação social, queremos agradecer esta oportunidade e também desejamos um bom dia a todos os ouvintes da Rádio Moçambique. De facto, a situação da incidência do trabalho infantil no nosso país ainda é muito crítico. O número que acabou de referir-se representa 16% das crianças do nosso país. Olhando os dados dos dois últimos inquéritos sobre o orçamento familiar, indica uma pequena redução de 4%, mas olhando para o número de crianças que ainda são envolvidas no trabalho infantil no nosso país, ainda estamos numa situação crítica. Como vê-se, o desafio ainda é muito grande e está bem visível para todos nós, olhando para os nossos centros urbanos, olhando para os campos agrícolas, e olhar também para as áreas de garimpo. Temos uma preocupação de destaque para algumas províncias, as províncias de Gaza, Inhambane, Manica e Nampula. As províncias de Gaza, Inhambane e Nampula são as províncias de origem de muitas crianças que estão nas cidades de Maputo e Matola, no setor informal. Na província de Manica, temos muitas crianças envolvidas na atividade do garimpo e também a província de Manica e as províncias de Gaza e Inhambane têm a particularidade de haver ocorrência de migração de crianças para a exploração do trabalho infantil fora de Moçambique. Queremos destacar a África do Sul e o Zimbábue. Temos estado, nos últimos anos, a repatriar muitas crianças com destaque para os rapazes a serem recrutados para o trabalho infantil fora de Moçambique. Isto é uma grande preocupação. Elas são expostas a perigos, são expostas a abusos e situações que perigam a sua saúde de uma forma geral e prejudicam o seu crescimento harmonioso e integral. O motivo mais evocado pelas famílias para a exposição das crianças no trabalho infantil é a pobreza. Sabemos todos que mais de 60% das famílias, dos agregados familiares de Moçambique, vivem abaixo da linha de pobreza. Temos 41% de crianças no nosso país expostas à pobreza infantil. Isso significa que 41% das crianças têm alguma privação dos seus direitos, seja o acesso à saúde, acesso à educação e acesso aos recursos financeiros para a subsistência das suas famílias. E é importante que, nesta análise da incidência do trabalho infantil, associemos também a situação económica, a situação do desenvolvimento do nosso país. É um pouco difícil analisar a questão da situação do trabalho infantil no nosso país sem olhar para as condições de produção e econômicas do nosso país.
0: Então, de um modo geral, como se manifesta o trabalho infantil?
1: O trabalho infantil, O trabalho infantil é toda atividade que é realizada por crianças que está acima das suas capacidades físicas e mentais. Atividades essas que prejudicam a sua saúde, a sua educação e desenvolvimento. Por exemplo, atividades que requerem muito esforço das crianças. Vamos falar das áreas das minas, da agricultura com uso de pesticidas, áreas em que a criança precisa manusear produtos tóxicos, produtos químicos, carregar peso excessivo, expor as crianças a ambientes perigosos, por exemplo, o trabalho noturno, em bares, o garimpo. Então, são atividades que requerem da criança um esforço físico acima das suas capacidades, prejudica a sua saúde, realiza por longas horas, em algum momento até impede a criança de ir à escola e exercer os outros direitos fundamentais.
0: Senhora diretora, há crianças que se empregam para se autossustentarem, portanto é a luta pela sobrevivência. E há aquelas crianças que são submetidas a um trabalho duro e impróprio para a sua idade pelos próprios pais, sob o pretexto de ajudarem no aumento da renda familiar. Em ambos os casos, estaremos diante do trabalho infantil?
1: Se encaixar-se nas características que referi-me anteriormente, estaremos sim diante de um trabalho infantil. Aqui é importante que partilhemos, reflitamos juntos, que a questão de envolvermos a criança no sustento da família ou de prover, colocarmos as crianças no lugar de provedores, estaremos, na verdade, a perpetuar ou a criar um ciclo de situações de pobreza dentro do agregado familiar. Os pais agora invocam a situação de necessidade econômica, invocam o motivo pobreza para expor as crianças ao trabalho infantil. Mas, na verdade, não estamos a resolver a questão do sustento das famílias. Estamos a piorar a situação de pobreza na família, porque essas crianças perdem a oportunidade de se formar para terem melhores oportunidades no futuro, perdem a oportunidade de se manter sãs, pulam a etapa de ser criança na sua vida, que é muito importante para a construção do seu caráter, das suas aspirações para o futuro. Então, nós estamos a prejudicar a criança no presente, estamos também a prejudicar a criança no futuro e a família de uma forma geral. Expor as crianças ao trabalho infantil não resolve questões de sustento ou pobreza na família. Estamos, na verdade, a criar um ciclo vicioso e contínuo dentro das nossas famílias.
0: E há mecanismos de coordenação intersetorial para identificar e proteger as vítimas de trabalho infantil, particularmente no setor informal?
1: O setor informal é um dos setores que revela muitos desafios no controle, por causa da característica do próprio trabalho. Nós temos a Inspeção Geral do Trabalho, que se ocupa por verificar, por fazer a monitoria, a inspeção nos setores de trabalho. Entretanto, o setor informal é um dos setores com muitos desafios para a sua fiscalização. Entretanto, ao nível das províncias, temos a Inspeção Geral do Trabalho, temos os mecanismos de articulação na área da ação social, falo dos grupos de trabalho para crianças órfãs e vulneráveis, temos os grupos de referência nacional para o combate ao tráfico e migração legal e proteção da criança, que se ocupam em olhar a questão dos direitos da criança, a prevenir a violação dos direitos da criança e responder os casos que são identificados de violação dos direitos da criança, incluindo questões do trabalho infantil.
0: Obrigado, senhora diretora nacional da criança. Ainda voltaremos aí. Voltaremos, portanto, ao Ministério do Trabalho, Gênero e Ação Social. Para já, vamos passar a palavra ao Subprocurador-Geral, Gimo Tivani. Como é que a Procuradoria-Geral da República descreve a situação do trabalho infantil em Moçambique?
2: Obrigado. Agradecemos o convite que nos foi formulado, Procuradoria-Geral. O Ministério Público está representado na extensão territorial e nesta senda o plano estratégico do Ministério Público que tem a vigência 2022-2026 num dos eixos estratégicos, controle da legalidade, fortalecimento e capacidade técnica, e o segundo, a intervenção processual. Aqui queremos destacar a proteção dos menores ausentes e incapazes. O Ministério Público, na jurisdição da família menor, faz a intervenção principal, protegendo as crianças, quer judicialmente, quer extrajudicialmente. Aqui na vertente extrajudicialmente, o Ministério Público faz parte destes grupo, do grupo de referência nacional, que a senhora diretora fez aqui referência, fazendo a sensibilização, também reagindo quando haja violação de direitos da criança de várias formas, quer na vertente criminal, quer na vertente civil, no sentido de protegermos. Bem como fazemos a sensibilização, quer as próprias crianças, para que conheçam os seus direitos e deveres, quer aos próprios pais e à comunidade. Porque esta tarefa de proteger a criança cabe a todos nós, não cabe só aos setores estatais. Cabe a toda a sociedade, cada um fazer a sua parte, porque a criança é aquela que o nosso saudoso presidente Samora Machel disse, e bem, é a flor que nunca murcha. A flor, para não murchar no nosso jardim, deve ser regada por todos nós. Esta criança, para ser o homem do amanhã, depende da ação de cada um dos nossos setores dentro das nossas atribuições. E o Ministério Público tem feito a sua parte para protegermos essas crianças que estão envolvidas no trabalho infantil. Aqui vale a pena realçar trabalho infantil que prejudique a própria criança, que existe exatamente a lista de trabalhos perigosos que foi aprovado pelo governo em 2017, que já enumera quais. A senhora diretora nacional também fez referência, e temos feito o nosso papel.
0: Há algumas vozes que se levantam apontando, digamos, a falta de eficácia da legislação de que o país dispõe para o combate ao trabalho infantil. A Procuradoria-Geral da República, como é que interpreta estas vozes?
2: Obrigado pela questão. Não concordaríamos a 100% que há falta de legislação em Moçambique para protegermos a criança. Existem a legislação, podemos aqui fazer referência, a Lei 7, 2008, de 9 de julho, que é a Lei de Promoção e Proteção da Criança. Temos a lei, a própria Lei da Família, temos a lei temos a lei do trabalho, que também traz algumas nuances no sentido de proteger a criança. Falo aqui da Lei 13 de 2023, de 25 de agosto. Posso fazer aqui referência na situação em que o artigo 21 fala da noção do trabalho. Entende-se por trabalho o acordo pelo qual uma pessoa, trabalhador, se obriga a prestar a sua atividade a outra pessoa, empregador, sob direção ou autoridade desta mediante remuneração. Mas é preciso tomar em consideração aqui que só é permitido que esta criança possa se empregar se tiver o mínimo de 15 anos em trabalhos favoráveis que não prejudique. A própria lei do trabalho já traz esta proteção, tirando as demais leis. E queremos não concordar a 100% com a ineficácia. Moçambique é subscritor de várias convenções, incluindo as convenções da OIT, que fixam a idade mínima para o trabalho, que restringe os trabalhos perigosos, insalubres, estabelece horário em que uma criança que não tenha perfeito 18 anos possam empregar-se, mas nas condições favoráveis. Se alguém tiver esta preocupação, poderá-se dirigir à ação social, poderá-se dirigir às procuradorias provinciais distritais, quer a Procuradoria-Geral, poderá-se dirigir a qualquer outra autoridade que estiver próxima para denunciar situações desta natureza.
0: Para... Mas, senhor Procurador, o que é que pode estar a dificultar, então, a luta contra o trabalho infantil em Moçambique, já que há vários instrumentos legais e tantos?
2: Um dos fatores que foi identificado há vários estudos nesse sentido, fator cultural, é um dos fatores que tem contribuído negativamente. Há muitos de nós, da sociedade, pensamos que uma criança deve ser preparada para o trabalho com a idade precoce. Não é assim que deve ser feita. Temos que respeitar o direito positivo. Trabalho, sim, para a criança, desde que esse trabalho não lhe prejudique. A nossa criança acorda de manhã nas nossas casas, tem que levantar, se puder, se tiver a idade para esticar a sua cama, tem que esticar a sua cama, tem que lavar os dentes, senta à mesa, toma o pequeno almoço e tirar o seu prato para a pia, onde é que se lava. Estamos a incutir neste homem uma responsabilidade para o homem do amanhã. Mas não faz sentido que preparemos esta criança precoce para o trabalho da mineração, agricultura, em que usam-se agrotóxico, a poeiras que vai inalar, que vão prejudicar o seu desenvolvimento. O que é que temos que fazer? Um desafio é intensificarmos a sensibilização. Onde é que falha a sensibilização? É chamada a responsabilização. No nosso ponto de vista, é este fator, para além da pobreza que a senhora diretora também se referiu. Mas não podemos nos desculpar da pobreza para obrigar uma criança de terra idade para que faça trabalhos pesados. Porque até vai contribuir para a sua deformidade, vai contribuir para que esta criança não seja um homem que possa contribuir para o desenvolvimento deste país, porque até não irá à escola e perpetua-se a pobreza dentro da família.
0: Senhor Procurador, apesar de se reconhecer que o trabalho infantil é uma realidade no país, havendo inclusivamente várias crianças envolvidas, são milhares, não há ainda casos conhecidos, ou pelo menos tornados públicos até agora, de pessoas ou empresas condenadas pela prática, digamos, deste tipo de crime?
2: Obrigado pela questão. Todas as situações que violam a lei não desaguam no crime. Há várias outras formas de protegermos os direitos da criança. Por exemplo, uma criança que tiver sido emprego, que não tenha idade mínima, que não tenha tido autorização dos seus respectivos pais, em que o empregador nem esteja a cumprir a lei de trabalho. Há outras sanções que vão aparecer. Há contravenções, há multas que são instauradas, processos estão instaurados pela inspeção do trabalho, quer pelo Ministério Público, por via da inspeção do trabalho, que vão ao tribunal e vão ser responsabilizados. Nem tudo se resume no crime. Resume nas diversas formas de que a lei dispõe para a responsabilização.
0: Muito obrigado, Sr. Subprocurador-Geral da República, Gimo Tivane. Vamos agora saber o que as crianças, que são as vítimas do trabalho infantil, pensam acerca deste problema. Há o presidente do Parlamento Infantil em Sofala, Zacarias Munjane, pergunto o seguinte: o que é que se devia fazer para proteger as crianças contra este flagelo?
3: Bom dia. Sim, quanto à pergunta, eu acho que o governo deve procurar maneiras de implementar, fazendo com que as comunidades tenham conhecimento de que uma criança tem direito. Neste caso, se nós formos a ver em sociedade em pleno, muitas comunidades violam os direitos da criança, pois a criança não goza de seus direitos. Então, sendo assim, é um problema crítico que está em abordagem, que precisa da sensibilização da sociedade para ser resolvido. Neste caso, quero dizer que o contributo de cada moçambicano vale mais. É um problema em que não só políticas que podem resolver, como as leis neste caso, pois nosso país ainda está em via de desenvolvimento, está a tentar se destacar em leis que podem pôr Moçambique como um país desenvolvido, e acaba esquecendo que a criança é uma flor que nunca murcha. Como criança, eu acho que tenho os meus direitos, pois é verdade, mas também tenho os meus deveres. Vendo uma criança na rua vendendo algo ou ser explorada comercialmente, neste caso, é algo doloroso, e nós como criança não se sentimos à vontade.
0: Sim, e qual tem sido a atuação do Parlamento Infantil, em Sofala particularmente, na prevenção e eliminação das piores formas de trabalho infantil?
3: Dizer que é um problema muito crítico, não podemos resolver somente por um grupo, é um problema que precisa da sensibilização de todos, mas como membros do Parlamento, o nosso foco neste caso é tentar evitar, fazendo campanhas em comunidades, palestras, transmitindo os direitos das crianças neste caso, fazendo com que cada criança conheça os seus direitos, e lá acabamos também aprontando as linhas de denúncia neste caso, para que cada criança não tenha medo e que essa denúncia seja anônima. Exatamente, para evitar confusão, certos problemas, porque a partir do momento em que você faz a denúncia em público, aquele grupo, aquelas pessoas, porque você nunca vai encontrar um ladrão sendo o chefe, você sempre vai apanhar os seus subordinados neste caso.
0: E o Parlamento Infantil tem recebido muitas denúncias de trabalho infantil?
3: Dizer que as denúncias não vão para o Parlamento Infantil, mas se vão para a Procuradoria, entre outros sítios. O Parlamento Infantil tenta sensibilizar a situação, porque há muitos membros distritais, cada distrito tem lá seus presidentes, eles acabam notando aquilo, levam como foco que nós vamos debater e vamos procurar uma maneira de tentarmos sensibilizar a situação. Muito obrigado.
0: Sim, mas pelo andar da carruagem, é possível que Moçambique esteja livre algum dia das piores formas de trabalho infantil?
3: Dificilmente, eu acho que não é possível, porque é um problema que consiste mais em culturas, porque se formos a ver, em distritos como na província de Zambeze, esse problema destaca-se mais em cultura, porque lá a cultura é fazer com que um pai, por saber que as condições são péssimas, são baixas neste caso, acaba vendendo a criança. A criança deve casar cedo para garantir o rendimento da família. Então, sempre que estivemos, em aspas, nesses extremos de pobreza, é um problema que nunca vai acabar, independentemente das leis aplicadas, tudo mais.
0: Portanto, está a falar de fatores culturais. Sim. Que precisam de uma melhor abordagem.
3: Exatamente.
0: E quem são os que mais se envolvem no trabalho infantil? Os rapazes ou as raparigas?
3: Dizer que eu tenho a máxima certeza de que as vítimas são as raparigas. Os rapazes não conta muito nesse tipo de problema. As raparigas é que estão mais envolvidas, porque estaremos lá a falar da prostituição. Sim, estaremos a falar lá da prostituição, das uniões prematuras, entre mais. Os rapazes, neste caso, não estaremos a falar só de um trabalho de carregar pesos que podem afetar o seu desenvolvimento físico e mental, neste caso.
0: Muito obrigado, Zacarias Monjani, presidente do Parlamento Infantil em Sofala. Ainda voltaremos a ti. Para já seguimos em direção a Pemba, ao encontro do ponto focal da linha Fala Criança, Arnaldo Portugal. Mais do que proteger as crianças contra o trabalho infantil, é preciso assegurar que os menores resgatados deste flagelo sejam reabilitados e devolvidos ao seu universo. A atuação da linha Fala Criança inclui esta abordagem?
4: Bom dia. Obrigado pelo convite que foi feito pela linha. Indo à questão, bem, não é muito notório, porque a linha Fala Criança, como a doutora Angélica e o subprocurador muito bem aqui falaram, também a mesma linha faz parte do grupo de referência de proteção à criança e tráfico de pessoas ilegais. Esta questão tem se debatido em várias reuniões que temos feito dentro do grupo, mas ainda é um desafio. Posso dizer, fazer com que as denúncias que foram recebidas sejam todas elas eficazes para a devolução das crianças ao seu convívio familiar. Mas é notório, como vós sabeis, que a província de Cabo Delgado, nos últimos tempos, pelo índice elevado de, posso dizer, a vinda em massa dos nossos irmãos que saem do outro lado por causa do extremismo violento. Então, a cidade de Pemba praticamente ficou inundada pelas crianças. Há que dizer que há um trabalho que está sendo feito com muita minuciosidade, mas os resultados podem não aparecer assim daqui para aqui, mas há um trabalho que está sendo feito. E é de louvar o governo da província pelo trabalho que tem feito em colaboração com as outras organizações.
0: Exato. A indústria extrativa ou a descoberta dos recursos naturais aí em Cabo Delgado está de alguma forma a atrair a mão de obra infantil, sobretudo, como já disse, na mineração artesanal?
4: Sim, sim. Mesmo na minha abordagem lá em frente, eu queria talvez desafiar a doutora Angélica, quando ela falava das províncias onde tem mais incidência das crianças, e não sei se no relatório não teria esquecido a província de Cabo Delgado, porque o que se nota ultimamente, mesmo nos distritos onde extraem os recursos minerais, recursos naturais neste caso, então estão lá envolvidas crianças na extração dos minérios. E é muito preocupante. E tem recebido muitas denúncias desta classe.
0: Que consequências pode o trabalho infantil trazer para a vida da criança?
4: Bem, consequência, penso que aqui foi muito bem elencado. Segundo a lei do trabalho, né, que é 13/2023, ela já vem com algum quer dizer, vem assegurar, não é, aquilo que são a proteção das crianças. Mas, normalmente, já não é isso que nós temos assistido. Temos visto várias crianças nos mercados a carregarem sacolas, a carregaram cargas pesadas, estão na área de mineração, estão praticamente em todo lado as crianças. E é um perigo. E nós, como a linha Fala Criança, para além de recebermos a denúncia, mas também fazemos aquilo que é a sensibilização.
0: A par de fatores culturais, a pobreza é uma das principais causas do trabalho infantil em Moçambique, de acordo com o que aqui foi dito pelos nossos convidados, e também de acordo com vários estudos sobre a matéria. E a questão que se coloca é como incorporar este elemento nas ações destinadas a acabar com a presença de crianças na esfera laboral?
4: Sim, eu dizia, pelo menos para a província de Cabo Delgado, neste momento, é um pouco complicado. É um pouco complicado, como eu dizia, que pelo problemático que nós temos do extremismo violento. Então, numa família é normal encontrar um menor, é provedor e sustenta, por exemplo, seus avós. E já deparamos com casos em que, em colaboração com os serviços de ação social, tentamos perceber o porquê que a mesma criança, mesmo trabalhando com ela, sensibilizando, devolvendo ao seu convívio, pós dias ainda volta a fazer o mesmo trabalho. Então, o resultado que tivemos, algumas crianças até são mandadas. Então, é aí nos concluímos o fator pobreza. Mas, se calhar, pode ter mais outros. Agora, como eliminarmos com esta pobreza? E o índice está aumentando. Então, este é o desafio que ficou.
0: Muito bem. Ainda voltaremos a Cabo Delgado. Para já vamos regressar à Beira. Senhor Secretário Executivo Provincial da OTM Central Sindical em Sofala, Bento Coutinho, em que medida o trabalho infantil constitui uma preocupação para o sindicalismo em Moçambique?
5: Muito bom dia a todos, caros ouvintes, e primeiro em nome da OTM Central Sindical em Sofala, agradecer ao convite que foi nos formulado e também estender a nossa saudação ao presidente juvenil da nossa província de Sofala e aos caros colegas dos painéis a nível do nosso Moçambique, à nossa querida diretora nacional do Ministério do Trabalho, ao nosso digníssimo subprocurador e ao ponto focal em Cabo Delgado. Quero a todos, mais uma vez, saudá-los e ter com eles esta missão de analisarmos e vermos a situação da criança no nosso país. Para a OTM, a situação de trabalho infantil é uma preocupação, visto que o trabalho que é feito por uma criança não só traz aquilo que é uma situação negativa para aquilo que é o direito do trabalhador adulto. Visto que não é possível uma criança fazer o que um adulto faz e ser pago da mesma proporcionalidade que é pago um adulto. Daí que para nós somos contra o trabalho infantil. porque a criança primeiro não tem capacidade de negociar. Ele é só e só está preocupado em ter um determinado valor para sustentar as suas necessidades de imediato. Não está com uma capacidade de poder dizer que este trabalho quanto equivale, olhando os seus direitos de como trabalhador, olhando também aquilo que é a carga horária. Então, para nós, somos contra o trabalho infantil nesses moldes.
0: E pode falar-nos do papel da OTM, Central Sindical, na luta contra as piores formas de trabalho infantil no país?
5: Bom, falar de piores formas de trabalho infantil para a OTM.
0: Sim, de que forma a OTM participa na luta contra este...
5: Nós participamos em várias vertentes. Primeiro, nós, na qualidade de representante dos trabalhadores, o nosso papel central é denunciar. É denunciar focos de trabalho infantil em vários setores, subsetores do nosso sistema laboral. E não só. Também fazer campanhas de sensibilização aos trabalhadores que são pais e encarregados de educação. E não só, também, junto aos nossos parceiros, que são os empregadores, que às vezes podem, de várias maneiras ou de várias formas, estarem a fazer isso e sensibilizá-los que... Empregar crianças não é a melhor forma. A melhor forma é contratar um adulto, porque ele sabe o que faz e tem todo o cuidado também de evitar acidentes e não só. Também
0: mas o que é que leva uma empresa a optar por contratar uma criança ou crianças em vez de adultos?
5: Mais lucros. O que leva uma pessoa a contratar uma criança é para ter mais lucro. Porque ele não vai pagar o justo.
0: Porque a criança não tem
5: não capacidade, tem capacidade de negociação. Sim, não tem. O que um adulto faz e exige, e se é feito por uma criança, não é o mesmo valor que vai pagar. Podemos, por exemplo, o que é feito a nível dos mercados. Uma criança vamos encontrar a vender amendoim e não será pago o mesmo valor se for já contratar um adulto para vender o mesmo amendoim. Então, ele acha que sai mais ganhando contratando uma criança. Ele sabe que a criança não tem este poder, ele não tem. Então, acha que contratando uma criança ele sai mais a ganhar enquanto está a prejudicar uma nação toda. Porque esta criança se perde os seus direitos. Não vai à escola, não vai se formar. Temos já mais, menos um dirigente que devia contribuir para o bem-estar do nosso Moçambique.
0: E olhando para aquilo que está a acontecer, pode-se afirmar que há fragilidades no controlo das empresas para prevenir e combater o trabalho infantil?
5: Talvez a palavra fragilidade podia ser mais um pouco... pesada, que há deficiências, sim. Olhando aquilo que é a nossa realidade de Moçambique, e a fiscalização não tem sido da melhor forma, porque há zonas em que a nossa extensão de trabalho não consegue chegar. Olhando para aquilo que são o nosso vasto território de Moçambique, muito mais nos distritos, postos administrativos, mesmo a nível das localidades, que é lá onde se pratica o garimpo. É lá onde se pratica a agricultura, não só mecanizada, mas também familiar. É lá onde é feita as feiras semanais que os pais levam crianças para irem vender enquanto ele está no serviço. E é lá onde a criança não se sente seguro ir à escola porque não sabe se vai almoçar ou se vai jantar. Às vezes não se sente seguro ir à escola porque, primeiro, a escola às vezes está longe. E as condições que ele vive são críticas. Dois, também é lá onde a criança, por causa da nossa situação da pobreza, ele está com os avós, ou perdeu os avós, são órfãos, pai e mãe, e não tem com quem viver. Como é que vai à escola? E o que vai comer? Ele, entre ir trabalhar e ir à escola, às vezes ele prefere mais ir trabalhar, porque sabe dizer que lá vai trazer um pão para os seus irmãos e mesmo para ele. E se ir à escola, a quem vai lhe dar de comer? Então, temos esta situação que não só olhando para a questão da extensão geral de trabalho, mas também para toda a sociedade moçambicana, aos líderes comunitários. E também aqueles que são vizinhos, que eu vejo que esta criança está, vai ao trabalho e não está a estudar. Qual é o meu papel? O que é que eu faço? Assisto, porque não é meu filho. Então, nós todos somos chamados a fiscalizarmos isso. Que naquela casa tem crianças que não estão a estudar, mas estão a optar em vender. Então, levarmos a eles que o melhor caminho não é só vender. E que se ires trabalhar, vais comer hoje e amanhã. Então, temos esta responsabilidade, nós todos, de podermos fiscalizar. E a extensão geral só entra nas empresas ou no setor laboral formal. E temos
0: não chega ao setor informal.
5: Sim. E temos hoje a situação do setor doméstico. E onde cada um de nós vai levar uma criança para vir tomar conta dos seus filhos. E essa criança que você vai levar, que foste levar, para tomar conta dos seus filhos, qual é o trabalho que ele faz? Usa produtos químicos para fazer limpeza. Vai buscar água, carrega galões grandes que estão além da sua idade e do seu peso. E não só. A que horas dorme? Se é uma família que os pais, os donos da casa estudam, ele só dorme assim que eles voltam. E sim, tem que abrir a porta.
0: Sim, e há quem diga que as sanções, nestes casos relacionados com o trabalho infantil, são brandas. Acha que o endurecimento das medidas punitivas ajudaria a combater o trabalho infantil?
5: Bom, a penalização, sim. Mas não só. A principal forma de nós combatermos isso não é só punir, é sensibilizar. Porque nós temos aqui, falou-se bem, a questão de culturais. Fomos ensinados que o homem não é só feito para estudar, mas a realidade da nossa sociedade hoje já não. Não temos essas situações culturais que são, precisam ser desmitificadas. Mas isso passa na necessidade de podermos sensibilizar as pessoas, sensibilizar a nossa sociedade, que as crianças, além daquilo que nós vejamos que são o ganha-pão de hoje, são os dirigentes da manhã. Têm os seus direitos. As leis que nós temos, uma das coisas que Moçambique tem, são leis bonitas, interessantes. Mas, às vezes, um terço da sociedade moçambicana não conhece a existência dessas leis. Mesmo estamos a falar da lei da família. A maior parte da sociedade moçambicana não conhece. Estamos a falar dos direitos da criança. A maior parte da sociedade moçambicana não conhece.
0: Mas o desconhecimento da lei não exime, digamos, a pessoa da responsabilidade de, passa a redundância, responder pelos crimes que possa cometer. Mas ainda voltaremos a falar sobre isso. Senhor Secretário Executivo Provincial da OTM em Sofala, Bento Gotini, vamos observar uma pausa para dar lugar ao sinal horário das 10 e voltamos já.
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0: Ora bem, regressamos então à linha direta, que hoje gira em torno da problemática do trabalho infantil em Moçambique, com enfoque nas estratégias de combate a este flagelo. Temos como convidados a Diretora Nacional da Criança no Ministério do Trabalho, Gênero e Ação Social, Angélica Fulani. O Subprocurador-Geral da República, Gimo Tivani. Também temos o painéis aqui na Beira, que é constituído pelo Presidente do Parlamento Infantil, a nível da província de Sofala, Zacarias Monjani, e o Secretário Executivo Provincial da Organização dos Trabalhadores de Moçambique, o OTM Central Sindical, Bento Gutini. Nos estúdios da Rádio Moçambique, em Pemba, temos o ponto focal da organização não governamental Linha Fala Criança, Arnaldo Portugal. São, portanto, três painéis que compõem este debate. A partir deste momento, nós vamos poder contar com a participação dos ouvintes, que, para o efeito, deverão ligar para 82 50 11 314. Repito, 82 50 11 314, para colocar questões, para exprimir opiniões, fazer comentários em torno do trabalho infantil, que é o tema sobre o qual estamos hoje a falar neste debate. Temos a indicação já de estar em linha o nosso primeiro ouvinte. Muito bom dia.
1: Meu nome é Faisal Castilho e falo deste mundo. Gostaria de saber do Ministério Público quantos processos tramitou no primeiro semestre deste ano relativo a esta temática. Muito obrigado.
0: Muito obrigado, ouvinte Faisal Castigo, que nos ligou da cidade de Chimoio, província de Manica. Continuamos ainda à espera de mais telefonemas. Os ouvintes poderão ligar para 82 50 11 314 e participar neste debate fazendo perguntas, comentários ou mesmo levantando algumas questões que possam ser do interesse público, mas tudo à volta da problemática do trabalho infantil em Moçambique. Antes de nós avançarmos para a pergunta feita pelo nosso primeiro ouvinte, vamos regressar a Maputo, onde se encontra o nosso painel principal. Senhora Diretora Nacional da Criança, temos mais um ouvinte em linha. Alô?
2: Jorge, Johnny e os ouvintes, muito bom dia.
0: Bom dia, diga o seu nome e de onde fala.
2: Eu, Domingos Xunga de Caia, posto administrativo de Muraça, província de Sofala. Primeira coisa, quero saber, para os que violam os direitos das crianças, exemplo, outros levam crianças a vender bolos nas estradas, a vender muitas coisas nas estradas, depois, no fim do mês, não dar nada. Então, nesse caso, eu quero saber como que avalia nesse caso. É tudo para hoje, é o Domingo Xunga de Caia. Bom dia.
0: Muito bom dia e muito obrigado, ouvinte Domingos Xunga, que nos ligou a partir do distrito de Caia, estou aqui na província de Sofala. Senhora Diretora Nacional da Criança, já se disse aqui que a pobreza é uma das principais causas do trabalho infantil em Moçambique. Como é que se pode incorporar este elemento nas ações de combate ao trabalho infantil no país? Mas antes de responder, senhora diretora, permita-nos só que atendamos mais um ouvinte em linha. Muito bom dia, ouvinte. De onde fala?
3: Sim, bom dia.
0: Sim, Raul, ouvinte, diga o seu nome. De onde fala?
3: Raul Manhã, Atenasenga Marinho.
0: Sim, Raul.
3: Sim.
0: Já está a participar no debate?
3: Sim, sim. Só quero saber sobre a violência de bandir criança, não? Depois, quando a pessoa leva a criança e dá trabalho, qualquer trabalho, mas não dá qualquer coisa, e acha que essa pessoa vai dar medida.
0: É tudo, ouvinte Raul Manhoa?
3: Sim, sim.
0: Muito obrigado pela sua ligação e tenha um bom fim de semana. Sim, então já havia feito uma questão à senhora diretora nacional da criança. Pode responder.
4: Obrigada. Certo, na minha primeira intervenção tinha havia-me referido que um dos motivos mais evocados pelas famílias para expor as crianças às piores formas de trabalho infantil era a pobreza. E ao falarmos, também referi-me que ao falarmos das estratégias de combate às piores formas de trabalho infantil, é importante não dissociarmos estas estratégias das estratégias globais do país de combate à pobreza. De uma forma geral, é importante destacar que há esforços, sim, ao nível do país, estamos todos a acompanhar a questão dos esforços de investimento e de busca de parcerias para melhorar o desempenho económico do nosso país, para alcançarmos a nossa independência económica, que é uma agenda prioritária e dirigida por Sua Excelência o Presidente da República. Agora, olhando para questões específicas de assistência à criança, gostaríamos de partilhar que, para responder à incidência do trabalho infantil, o nosso país tem um Plano Nacional de Combate às Piores Formas de Trabalho Infantil. Este plano foi implementado de 2018 a 2024 e está neste momento em processo de revisão para estender a sua vigência para 2034. Então, este plano tem ações articuladas entre os setores da educação, saúde, água e saneamento, a questão da melhoria do quadro legal, que é para juntos, em cada um dos setores, em função do seu mandato, intervirmos para prevenir, em primeira instância, a ocorrência de trabalho infantil e responder às situações quando são verificadas. Estamos também em processo de elaboração do regulamento do trabalho de menores, conforme disse o digníssimo subprocurador da República na sua intervenção. A lei trabalho fixa a idade mínima para o trabalho em 18 anos, mas a mesma lei abre uma exceção para que crianças dos 15 aos 17 anos possam trabalhar em função da sua necessidade. Então, este regulamento vai a estabelecer as condições em que as crianças podem trabalhar e que áreas de trabalho, a carga horária dessas crianças, que é para evitar que as crianças sejam expostas a trabalhos que, de facto, prejudiquem e impeçam a observância dos seus direitos. Também foi revista a lista dos trabalhos perigosos para crianças, e para adequar a questão das novas áreas de trabalho, das novas dinâmicas, por exemplo, foi incluída na nova lista os trabalhos relacionados com áreas de tecnologia, áreas de internet.

0: para prevenir questões de desnutrição e a pressão na família para acesso aos serviços sociais por estas crianças. Estamos a falar do subsídio para crianças chefes de agregado familiar. Sabemos que no nosso país há crianças que, por várias situações, por vários infortúnios, as crianças crescem sem os seus pais biológicos, não havendo condições para reorientar ou acolher essas crianças em outras famílias e ativar outros institutos de proteção alternativa, as crianças vivem entre si. Temos adolescentes e jovens que estão neste momento a chefiar agregados familiares. Então, há um subsídio para crianças que estão a chefiar os agregados familiares para evitar, dentre vários choques sociais, a exposição dessas crianças para o trabalho infantil. Temos
1: Sim, mas,
0: também as.
1: senhora diretora, qual é o perfil sociodemográfico das vítimas do trabalho infantil no país? Mas vamos, permita-nos só que falemos com o ouvinte em linha. Alô, muito bom dia, diga o seu nome e de onde fala.
2: Bom dia, Jorge Jorge. Aqui está a falar com o Domingos Neves, a partir do Chimoio. Muito obrigado, Roberto Sambito, por apresentar esta temática que é relevante para a nossa sociedade. E eu gostaria de desafiar a sociedade e o governo, eu acho que tínhamos nos empenhar muito na componente de palestras, de sensibilização das famílias, que essas crianças saem das nossas comunidades, saem da nossa cidade, e também acho que tinha que haver medidas. Por exemplo, aí na Beira, há muita criança que sai daquelas bandas de cena, que sai a árabe, sarárabe, por meio de ferroviário, através de comboio. As crianças ficam aí aglomeradas na cidade da Beira a praticarem comércio. E o que são feitas essas crianças? São devolvidas, são assistidas aí ao nível da cidade da Beira, por exemplo. E nós temos que fazer um trabalho concreto para sensibilizarmos as famílias, os pais, as próprias crianças deviam se criar mecanismos para serem desenvolvidas, para os pais saberem que, na verdade, as crianças, quando vão à cidade de forma ilegal, são desenvolvidas. E também, mesmo para terminar, Jorge, gostaria de saber com o Ministério Público que está aí representado, começa-se a trabalhar a partir de 18 anos e a lei dá uma ressalva dos 15 a 17. O que está previsto no contexto de orçamento jurídico, em termos de salário para essas crianças que têm aqui alguma reserva, que têm aqui alguma ressalva, assim, 15, 17, tem o mesmo nível de salário. Mas não disse, a partir daqui, da região planótica dos Montes, ninguém se vai mais envolver em cabeça de veículo. Bom dia, senhor Luciano.
1: Muito bom dia, Domingos Neves, e muito obrigado por ter-se juntado a nós neste debate que hoje gira em torno da problemática do trabalho infantil em Moçambique. 82 50 11 314 é o número para o qual o ouvinte pode ligar para participar neste debate. Há mais um ouvinte em linha. Muito bom dia e diga o seu nome.
3: Quem está a falar comigo, Vitor?
1: Diga.
3: Está a falar comigo, Vitor, a partir de Gramosa.
1: Sim, ouvinte Vitor.
3: Sim, sim.
1: Sim, já está a participar no debate.
3: Sim. Eu gostaria de saber de que... Estou ouvindo dizer de que a criança tem direito de tudo. Mas nós, como a educação, não sei o quê, estamos a tentar fazer tudo essas coisas.

0: É tudo, ouvinte Vitor?
1: Sim, muito bem.
0: Muito obrigado pela sua participação e tenha a continuação de um bom dia. No ar, o Linha Direta, que hoje está a refletir sobre o trabalho infantil em Moçambique, 82 50 11 314, é este o caminho que pôde conduzir o ouvinte a chegar até nós. Há mais um ouvinte em linha. Sim. Muito bom dia, diga o seu nome e de onde fala.
2: Bom dia.
0: Bom dia.
2: Está a falar com o senhor ouvinte João Tono?
0: Sim, ouvinte João Tono.
2: Provincia de Manica. Manica, grande, de Bairro.
0: Sim.
2: Eu tenho uma sugestão em relação a este assunto de trabalho infantil. Talvez o Ministério de Trabalho, em coordenação com a polícia, criar uma adenda, né? Quer dizer, quando estiverem andar, os polícias, quando estiverem lá na rua ali, apanhar crianças que estão a vender produtos, poder para que a mãe seja responsabilizada. Ou a patroa, não sei, a patrão que me mandou. Eu acho que assim pode minimizar um pouco esse trabalho infantil. Eu que tenho visto nas ruas as crianças a vender amendoim, todos esses impróprios. Aquilo põe em risco a vida da própria criança. Só tinha essa ideia, acho que foi. Se possível, trabalhar em coordenação com a polícia. Na medida em que a polícia está lá a controlar outras coisas, também a controlar a parte de trabalho infantil nas ruas. Muito obrigado.
0: Nós é que agradecemos, ouvinte João Tomo, que nos falou do distrito de Barwe, em Manica. Senhora Diretora Nacional da Criança, no Ministério do Trabalho, Gênero e Ação Social, perguntava-lhe há pouco qual é o perfil sociodemográfico das vítimas do trabalho infantil no país. Mas, desculpe, há mais um ouvinte... Está, sim?
3: Está. Muito bom dia, muito obrigado. Primeiro queria agradecer, saudar a si, o jornalista Jorge Johnny, também os convidados no painel. O meu nome é Sérgio Rafael, falo de Vilampulo, província de Inhambane. Primeiro, agradecer, na verdade, a explanação dos convidados. Primeiro, queria saber junto dos convidados qual o trabalho que está sendo feito, não é? Visto que há muitas crianças, crianças da rua que dormem nas ruas, nos mercados. O que está sendo feito? A não sendo aquelas crianças que estão a vender bolos. Porque existem aquelas crianças que vendem bolos para comprar caneta, para poder estudar. Porque existem crianças que vivem apenas com os avós. Que às vezes os avós não trabalham, ou os próprios pais abandonaram aquelas crianças que vendem, às vezes, bolinhos para conseguir comprar material escolar. Então, em algum momento, conheço até agora muitos, muitos doutores que às vezes passaram naquela fase. Então, eu gostaria de, junto com os convidados, aquelas crianças que são crianças da rua, não esses que estão a fazer qualquer coisa, não. Então, vou terminar por aqui, desejando-vos, condutando um bom trabalho. Muito bom dia.
0: Muito bom dia e muito obrigado pela sua participação neste debate. A palavra estava ainda com a senhora Diretora Nacional da Criança.
4: Muito obrigada. Olhando para as características sociodemográficas das crianças expostas ao trabalho, às piores formas de trabalho infantil, de uma forma geral, nós temos crianças oriundas de famílias que vivem abaixo da linha de pobreza. São famílias que vivem com um consumo mínimo diário abaixo de um dólar. Temos famílias chefiadas por mulheres que estão, ou que essas mulheres têm ao seu cuidado filhos e que não têm uma fonte fixa de rendimento. Temos crianças órfãs de ambos, as crianças que perderam os pais, a mãe e o pai, e vivem com seus avós ou pessoas idosas sem capacidade para o trabalho. E outras crianças que podem estar a vir de famílias funcionais, mas que tenhamos a predominância das questões que aqui o digníssimo subprocurador referiu-se, a algumas crenças de formação de homem, olhando para a prática diária sobre todos os riscos e exposição que as crianças possam passar ao estarem expostas a estes trabalhos, em algum momento perigosos para a sua idade e integridade física.
0: E já agora, senhora diretora, pode comentar aqui um bocadinho um dos aspectos abordados pelo último ouvinte, Rafael, que nos ligou de Vilanculo, sobre crianças que vivem com pessoas idosas e economicamente débeis, situação que faz com que essas crianças tenham de trabalhar para garantir o seu autossustento?
4: Bom, acho que em algum momento estava a referir-me aos programas de proteção social básica. As pessoas idosas vivendo em situação de vulnerabilidade, de pobreza e de vulnerabilidade, que têm ao seu cuidado crianças órfãs, são elegíveis ao programa Subsídio Social Básico. Então, temos este programa direto de assistência a esses agregados familiares através dos programas de proteção social básica.
0: Muito obrigado, senhora diretora Angélica Fulane, diretora da Criança no Ministério do Trabalho, Gênero e Ação Social. Senhor subprocurador-geral, Gimo Tivane, o nosso primeiro ouvinte, Faisal Castigo, perguntava sobre quantos processos relacionados com o trabalho infantil foram tramitados este ano pela Procuradoria no nosso país.
1: Obrigado pelas questões que nos foram colocadas, mas vale a pena partilhar, complementar o que a doutora Angélica, diretora nacional de criança, disse. O Plano Nacional de Combate às Piores Formas de Trabalho Infantil, que é uma diretriz do governo para prevenir, mitigar e eliminar progressivamente a exploração de menores. Dentro deste Plano Nacional, temos eixos estratégicos. Um deles foca a prevenção e sensibilização, que estamos aqui a tratar dela, que é importante que a sociedade esteja sensibilizada, que conheça, para podermos prevenir este trabalho infantil. Estando as crianças a exercer o comércio ou outra atividade que seja a forma das piores formas do trabalho infantil, encontradas elas são retiradas e reinseridas estes menores no seio da família, dependendo do estudo que tiver sido feito na equipe multissetorial, isso que sublinho que é feito de forma multissetorial, não é só a ação social que faz isso. Encontram-se as crianças, trabalham-se com elas, sensibilizam-se e são reinseridas. A reinserção tem a ver com procurar mecanismos no sentido de que esta criança não volte àquela situação em que nós retiramos. E a doutora Angélica já explicou exatamente os pacotes que existem que esta criança pode se beneficiar. Mas também essa diretriz do governo tem o outro foco estratégico, é a revisão legal. Como sabemos, as leis são dinâmicas. dinâmicas, as sociedades são dinâmicas. E de tempo em tempo temos que adequar as normas. Como poderão constatar, a quando da revisão da lista das três formas de exploração infantil, há novas profissões, há novas dinâmicas que devem ser enquadradas. A par disso, há legislação que vai acompanhar estas situações todas. Era só para complementar. Indo às questões que nos foram colocadas, o senhor Faisal pretende saber exatamente quantos processos que foram tramitados no primeiro semestre deste ano. O senhor Faisal, de bom grado, queríamos partilhar, mas nós temos a metodologia de produzir esses dados. Os dados a nível da Procuradoria-Geral são produzidos semestral e anualmente. Os dados trimestrais estão ainda em consolidação para, depois da aprovação pela Procuradoria-Geral, para que possam ser de domínio público, sob o risco de eu avançar dados que não são compatíveis. Mas estando interessado, estando em Manica, cidade de Chimoio, poderá se dirigir à Procuradoria Provincial para solicitar esses dados, que esses dados são públicos, que poderá os ter. Mas também vale a pena sublinhar aqui que o ouvinte Domingos Xunga pretendia saber a criança contratada para vender, para exercer o comércio informal. Que todos nós sabemos, vivemos na sociedade, não há uma formalidade tal, conforme a lei de trabalho dita. Um contrato. Um contrato pode ser prescrito ou um contrato verbal. Desde que este que o contrata, para exercer determinada atividade, exerce determinada atividade e tem que ser remunerado. É que tem que haver um pressuposto idade permitida para que haja formalidade do contrato. Das várias situações que temos constatado no terreno, é que nem sequer estamos a falar aqui da criança que é dos 0 aos 18 anos. Que muitas das vezes esta mesma criança, abaixo de 15, 16, 17, antes dos 18, nem tem consciência de que precisa ter um contrato. E a sociedade é que, nas nossas sensibilizações, é aqui onde chamamos a sociedade. Se este trabalho infantil não for perigoso, não for prejudicial, é elegível para ser um trabalho digno, que ele está a despender esforço de trabalho e tem que ser remunerado. As remunerações são aprovadas periodicamente pelas classes das funções que existem na República de Moçambique, pelo governo. Aí está a baliza. E o que vai exercer? É o teto mínimo. Não significa que o patronato não pode pagar mais. Pode pagar mais, desde das condições que tiver, da produção, da produtividade, o préstimo daquele que foi contratado. Mas aqui, estas crianças, se forem a ser contratadas, há várias organizações aqui, que a própria lei de trabalho, no artigo 29, que fala da admissão ao trabalho, no número 2, que devem ser ouvidos. Não podem, essas crianças não podem fazer. Que tenham a idade inferior a 18 anos, não podem realizar tarefas insalubres, perigosas, ou as que requerem um grande esforço físico, conforme a própria lei define. Mas também devem ser ouvidos, devem ser consultados as organizações sindicais e as organizações de empregadores, para que haja esta formalidade. Nas situações não informais, não formais, desculpe, remetem-se aos maus-tratos, ao abuso, à violência. E a Lei 7 de 2008, de 9 de julho, que é a Lei de Promoção e Proteção dos Direitos da Criança, no seu artigo 20, diz o seguinte, vou citar, comunicação de maus-tratos. Número 1. Os casos em que há suspeita ou confirmação de maus-tratos, abuso ou violência contra a criança, devem ser obrigatoriamente comunicadas à autoridade policial mais próxima, sem prejuízo de outras providências legais. Significa que a lei nos impele a que todos nós possamos denunciar. Denunciar para que a autoridade devida possa chamar a responsabilidade ao empregador que contratou a criança.
0: Sim, mas senhor subprocurador-geral da República, o ouvinte Domingos Neves, de Chimoio, levantou uma questão relacionada com a exceção que a legislação abre no que tange à idade para a admissão ao trabalho. Quer comentar?
1: Obrigado. Estava aí mesmo nessa senda. É por causa que estou aqui a falar da idade permitida para o trabalho e aí essa exceção. Essa exceção dos 15 a menos que 18 anos. Nessas condições permitidas, formalmente. Mas as situações que nós encontramos são contratos precários, quase inexistentes. Essas situações todas cabem a cada um de nós, como elementos que fazemos parte da sociedade, denunciar à polícia mais próxima. Há um outro ouvinte que dizia que vale a pena que, salvo se não foi o Domingos Neves, não, se não foi o Vítor, o ouvinte Vítor, que dizia que a ação social e a polícia têm que trabalhar juntos. Trabalhamos juntos, incluindo com a Procuradoria Geral da República, que é um dos órgãos do Ministério Público, Procuradorias Provinciais e Distritais, trabalhamos juntos. Essas situações, quem deve avançar? Exatamente, o Ministério Público. E também está na forja, dentro deste eixo estratégico, a regulamentação do trabalho de menores para acomodar todas as preocupações. Como todos sabemos, as leis, quando são elaboradas, há um anteprojeto, o anteprojeto é aprovado pelo Conselho de Ministros, o Conselho de Ministros depois remete à Assembleia da República, a Assembleia da República depois faz as auscultações devidas. E a sociedade vai ser chamada a contribuir dessas todas as realidades que nós encontramos no espaço onde é que nós vivemos.
0: Sim, o Plano de Ação Nacional para o Combate às Piores Formas do Trabalho Infantil em Moçambique, 2017-2021, prevê o reforço da atuação do Ministério Público na observância da legalidade, fiscalização e cumprimento da legislação sobre a idade mínima para a admissão ao trabalho. Em poucas palavras, senhora subprocurador-geral, o que é que foi feito até aqui à luz deste plano?
1: Há muita coisa que foi feita, que está sendo feita. Não significa que estamos a elaborar um novo plano. Significa que paramos, porque aquele outro plano já terminou a sua vigência. Não. A sociedade é dinâmica, os assuntos estão a acontecer. Continuamos a agir segundo os compromissos que foram traçados. E o Ministério Público age na intervenção principal em assuntos que dizem respeito à criança. O que quer dizer isso? O Ministério Público é advogado da criança em todas as circunstâncias em que haja violação dos seus direitos. Aproxime as procuradorias distritais, provinciais, quer as subprocuradorias que são regionais, quer a Procuradoria Geral. Aproxime a ação social, aproxime a polícia, os gabinetes de atendimento, são fontes de entrada das denúncias para que o Ministério Público, por sua vez, faça a sua parte. Existem vários dados. Recentemente, o digníssimo Procurador-Geral da República prestou informe à Assembleia da República. Se forem, é público, podem aceder à nossa página e outras plataformas, no sentido de ir procurar lá dados. Constam lá dados daquilo que o Ministério Público faz. E faz dentro das suas atribuições de competência. E não faz só a nível dos processos a correr em tribunais. Faz também extrajudicialmente. Significa que, mesmo não havendo processo, o Ministério Público está lá para sensibilizar, para atuar, se constatar a situação. E a comunicação social tem contribuído bastante. E agradecemos por isso. As notícias que têm vindo ao ar, ao de cima, que reportam situações de violação dos direitos da criança, é matéria-prima para o Ministério Público, dentro da sua jurisdição, agir, quer na perspectiva criminal, quer na perspectiva civil. Civil aqui, podemos falar do laboral, podemos falar de família menor, entre outras vertentes, para tutelarmos estes direitos violados. É isso que nos oferece dizer.
0: Muito obrigado.
1: E as outras questões, creio que, de alguma forma, terei respondido. Obrigado.
0: Muito obrigado, Sr. Subprocurador-Geral da República, Gimo Tivani. Vamos agora virar as nossas atenções para o Parlamento Infantil, a nível da província de Sofala, aqui representado pelo Presidente Zacarias Monjane. Zacarias, achas que as crianças têm sido envolvidas na definição das estratégias para o combate às piores formas do trabalho infantil ou não são tidas nem achadas?
5: Quanto ao meu ponto de análise, eu acho que não. Porque se formos a ver, as leis já estão lá submetidas, mas até então não há resultado. Isso quer dizer que as leis que foram implementadas não têm resultados satisfatórios, porque em todo Moçambique a situação continua na mesma. As uniões prematuras, a prostituição, nada disso diminui, tudo continua. Por mais que a Procuradoria, tanto Polícia, Ação Social tenham uma parceria, não estão lá para consentir o que as crianças querem, não dão esperança, motivação. Não estão nas escolas a transmitir uma informação. Dizer que a informação transmitida pelo governo praticamente é eficiente, mas não é afetador. O que as crianças querem é de uma mensagem transmitida de criança para criança. Neste caso, o que eu quero dizer? Uma mensagem afetadora, uma mensagem impactante, que a criança vai ver que não são somente palavras, mas sim é honestidade, é uma criança ajudando a outra criança. Exatamente. Se o governo estivesse apto ou notasse essas situações, eu acredito que tudo isso já teria um fim ou não seria um caso visível neste caso. Não seria um tema crítico, seria um tema em que vai e volta.
0: O Parlamento Infantil tem desenvolvido atividades relacionadas com a sensibilização das comunidades, particularmente das crianças, em torno do trabalho infantil?
5: Para ser honesto, não existem condições necessárias para isso. Dizer que nem todas as comunidades têm essa informação. Em caso do Parlamento Infantil, está a trabalhar muito mais aqui na Beira, mas o grupo fez os esforços de que nos distritos houvessem lá presidentes e vice-presidentes com que trabalhassem com o pessoal daquele distrito. Só que há muita diferença, porque a análise sentada pelo presidente distrital, a informação que ele vai trazer, por mais que ele traga numa das sessões lá dentro com o Parlamento Infantil, só pode ser discutido, mas nunca será resolvido, porque o governo não implementa condições de fazer visibilidade do Parlamento. Neste caso, por mais que nós, como representantes do grupo, tentemos planificar algo, não temos resultado, não temos opções, as condições não são vastas.
0: Quer dizer que a atuação do Parlamento Infantil, em Sofala, neste caso, presentemente, só acontece na cidade da Beira. E nos distritos, onde, como disseste na tua primeira intervenção, o trabalho infantil tem mais visibilidade, o Parlamento não chega lá.
5: Sim, é o que eu quero dizer. Digo isso no sentido de que há lá muitos vogais neste caso, sendo nós representantes daqui da cidade da Bem, nós tentamos planificar, tentamos implementar documentários com a ajuda da ação social, da própria Assembleia da República, mas por falta de condições do nosso grupo, nós não conseguimos implementar para todo o distrito. Por esta razão, tenho a inúmera certeza de que em Moçambique, volta de 80% das crianças não conhecem os seus direitos, porque não estão lá, mesmo o próprio governo não tem as condições necessárias para implementar esse conhecimento, para trazer o conhecimento das crianças que ela tem os direitos, uma criança tem um direito à família, à segurança. Mas o que acontece é tudo pelo contrário. Os adultos violam mais os direitos da criança, a criança não goza os seus direitos. E quando alguém sentou entre o subgovernador e a diretora, disse que...
0: Muito bem, já ainda voltamos ali, o presidente do Parlamento Infantil em Sofala, Zacarias Monjane. Para já, vamos ao encontro do ponto focal da linha Fala Criança em Cabo Delgado, Arnaldo Portugal. Que dificuldades as organizações não governamentais enfrentam na luta contra as piores formas do trabalho infantil?
6: Bem, muito obrigado. Bem, caríssimo John, importa que queira trazer uma reflexão sobre a proposta de regulamento do trabalho de menores. Bem, dentro dela, ela traz a idade mínima, que diz que é proibido o trabalho de menores com menos de 15 anos. Depois vem a exceção de contratá-lo, que também diz que menores entre 15 e 17 anos podem ser contratados, mas é obrigatória a autorização formal dos pais ou representantes legais. Até aí está tudo bem. Depois temos a outra componente, que é carga horária reduzida, que o tempo de trabalho para menor entre 15 e 18 anos não pode exceder a 5 horas diárias e 25 horas semanais. Ora bem, nesta componente, imaginemos nas zonas rurais. Aparece um empresário que quer abrir uma machamba e nela quer contratar. E na comunidade sabemos muito bem que há muitas crianças que não vão à escola e, por vezes, até os líderes acabam aproximando, pedindo para apoiar aquelas crianças, porque o trabalho mesmo no campo, o que sabem fazer é mesmo ir à machamba. Imaginamos um empresário que quer abrir hectares para fazer horta e contrata aquelas crianças. Será que consegue mesmo observar essas 5 horas de trabalho? Será que mesmo um empresário consegue reparar naquela que é a obrigação? A criança deve ir à escola, não pode trabalhar acima de 5 horas de trabalho. Mas isso não acontece. Agora, o empresário deve não contratar as crianças. Por outro lado, ouvimos há pouco tempo que um dos ouvintes disse que na cidade, parece que é em Inhambane, pela experiência tem o conhecimento de várias pessoas, até se licenciaram porque passaram por aí, venderam amendoim para comprar caneta, comprar caderno e por fim. Agora, lá no campo, qual é a obrigação do patronato ou de quem contrata? Esta parte é um pouco complicada nas zonas rurais. Agora, indo concreto à pergunta que foi me colocada, está-se a fazer trabalho, sim senhor, mesmo o digno subprocurador estava aqui a dizer, está-se a fazer trabalho, sim, é notório, mas parece que pelo número ou índice que nós temos atualmente, tende a regredir, não a progredir, porque os números são muitos, são muito grandes, porque dia após dia estamos a ver crianças na rua. Até por então, temos crianças na rua, temos crianças da rua, temos essas duas crianças, porque aqui estava um ouvinte a dizer que aquelas crianças que vendem e às vezes dormem na rua, nas pontes, e tem aquelas crianças que vendem e voltam para casa. Agora, aqui temos que diferenciar quais são essas crianças que nós estamos a referir. Estamos a falar de crianças da rua ou crianças na rua. Então, aqui é que reparamos esses dois componentes. Porque, com pena se não, eu não sei se eu estarei a apoiar ou não aquela criança, como o ouvinte disse, que venderam amendoim para comprar caderno para o próprio sustento, dizia que não era tão mal. E aquela criança que vende para sobreviver e dorme na rua. Aí já são dois pontos. Então, há que nós repararmos essas duas crianças. Quando falamos de piores trabalhos infantis, temos essas duas crianças. Temos crianças na rua, temos crianças da rua.
0: Sim, senhor, ponto focal da linha Fala Criança em Cabo Delgado. Por aquilo que aqui foi dito, nota-se que se dá mais ênfase às ações de combate ao trabalho infantil do que à prevenção. Acha que com esta abordagem se pode obter resultados positivos nesta luta que se está a desencadear contra as piores formas do trabalho infantil?
6: Pode-se sim, mas embora leve o seu tempo, pode-se sim. É o que até então está-se a fazer. Em algumas comunidades está-se a sensibilizar e sente-se o efeito. Mas, como a senhora diretora Angélica disse, o fator pobreza é muito relevante. E quando falou há pouco tempo do subsídio para as crianças-chefe ou crianças que são provedores, por acaso, nós temos tentado trabalhar nesta vertente, mas tem muitos impasses, porque é um processo. E muitas das crianças não acompanham o processo, porque elas querem daqui para aqui. Muitas das vezes, quando nós recebemos esse tipo de criança ou tipo de denúncias, quando nós encaminhamos para a ação social, e nós temos aquele componente de, depois de um período, é medir o nível de satisfação do utente. Muitas delas já não querem voltar nem a falarem com a linha, tanto como ação social, mesmo com a entidade que nós demos como referência. Porque elas dizem que não, o processo, porque não sei, demorou, porque disseram que tem que aguardar. Então, elas não conseguem, não percebem. É um outro processo que temos que voltar a explicar. Por serem crianças, então, não conseguem perceber que não é denunciou, foi encaminhado e recebeu. Existe um estudo social que é feito. Então, após do estudo social, então, aí vem a fase seguinte. E as crianças não percebem. Então, se calhar aqui precisamos ainda redesenhar como garantirmos aquelas crianças que estão em processo, dar ainda a sensibilização, porque, olha, o processo não é assim, Então não pensa que denunciou, foi encaminhado e amanhã já está enquadrado ou já tem o kit. Então é um processo que vai passando por sensibilização, auscultação, porque no meio dessas crianças que estão a dizer que são provedor, algumas nem são provedor, fazem-se passar. Então precisa-se fazer esse estudo social.
0: E quais são os distritos, a nível da província de Cabo Delgado, mais visados nas denúncias sobre o trabalho infantil?
6: Bem, a nossa província, pela dinâmica, e pelo curso que está acontecendo na zona norte da província, praticamente as denúncias são um pouco mais limitadas. Então, a zona centro e sul é a que mais faz denúncia. Porque a zona norte praticamente passa o tempo com distúrbio. Ou porque pessoas estão a correr de um lado para o outro, ou porque há uma incursão. Então, muitas das vezes, as pessoas, nem nós mesmos, nos dificulta fazer trabalho nestas zonas. Então, a zona centro e sul da província de Cabo Delgado é a que mais denuncia casos que têm a ver com trabalho infantil, ou piores trabalhos infantis.
0: Muito obrigado, senhor Arnaldo Portugal, ponto focal da linha Fala Criança na província de Cabo Delgado. E regressamos à Beira. Senhor secretário executivo provincial da OTM Central Sindical em Sofala, Bento Gotini, quais são as estratégias que a organização tem para prevenir e combater as piores formas de trabalho infantil?
7: Bom, falando das estratégias para combater as piores formas de trabalho infantil, primeiro,
8: é nós garantirmos que o encarregado de educação tenha uma renda suficiente para que consiga manter esta criança fora dessa situação. E uma das estratégias também que pode-se usar para que possamos reduzir a situação das piores formas de trabalho infantil é a questão de termos capacidade de mantermos as crianças na escola. Há dado momento que o governo havia introduzido a questão de lanches escolares. Isso também seria uma das melhores estratégias para que possamos manter a criança na escola e que ele não ia se meter mais nesse assunto de trabalho. E uma outra estratégia seria as campanhas de sensibilização. Campanha de sensibilização que incluiria as crianças, mesmo a nível das escolas, na sociedade, aos líderes comunitários, nas igrejas, como estava a referenciar o presidente do
0: Parlamento
8: Infantil, Sofala, que há informações impactantes, que essas informações, quando são feitas, ou essas palestras, campanhas, são feitas de criança para criança, tem mais impacto. E se nós levamos adultos para fazer essas campanhas, não é que não são relevantes, são, mas são mais impactantes se são feitas de criança para criança. Então, e não só, também há necessidade de sensibilizarmos os adultos, sobretudo nas zonas rurais e nas grandes cidades. Um dos ouvintes estava a falar, acho que é de Chimoio, disse que na cidade da Beira prefira-se muito crianças provindo de Caias, Marromeu, por causa do comboio. Isto é verdade. Há adultos, quando chegam um comboio, estão aí no CFM. E outras crianças não despedem, porque estão a viver sob condições péssimas. Não, fogem de casa para ver se vierem trabalhar na cidade da Beira. A vida vai melhorar. E as outras fogem, além de fugir, os próprios pais. Vai lá ver na Beira, se talvez alguma coisa, se for já trabalhar, poderás mandar para ver se podes também ajudar a nós e os seus irmãos que estão aqui. Então, há necessidade de se fazer palestras para essas pessoas, mesmo a nível do CFM. Aquelas horas que chegam com comboio. Estarem lá pessoas. Não é legal levar crianças e introduzi-las a trabalhos de piores formas.
0: E a maioria das crianças vítimas do trabalho infantil vêm das zonas rurais.
8: Exato, sim. Vem de lá. Então, essas atividades, de uma forma coordenada, poderiam trazer impactos para a redução das piores formas de trabalho infantil. E também endurecermos também na questão da fiscalização e penalização. Porque se eu cometo uma infração desta e não sou punido, e o meu vizinho vai fazer, que se eu posso fazer é legal. Vamos sensibilizar, vamos fazer campanha de sensibilização, sim. Vamos intensificar atividades da ação social. Mas também temos a questão que um dos ouvintes trouxe. Se nós tirarmos as crianças nessas situações, onde é que são colocadas?
0: Quer dizer
8: acompanhamento?
0: Quer dizer que há necessidade de se fazer um acompanhamento.
8: Exatamente. Temos que fazer o acompanhamento. E o processo de acompanhamento, se é lento, a criança volta.
0: E não resolvemos nada. A quem cabe fazer o tal acompanhamento?
8: É o papel do Estado.
0: Sim, mas é uma atividade que devia envolver várias entidades.
8: Exatamente. Ao Ministério do Trabalho, à Ação Social, à PGR, à polícia, à própria sociedade, mesmo também aos sindicatos. É o nosso papel, nós todos. Temos que fazer acompanhamento. E se eu faço uma denúncia, o meu papel não termina só por denunciar. E se eu denunciei, em que pé está o processo?
0: Portanto, está claro que o combate ao trabalho infantil é tarefa de todos e não apenas de um determinado segmento da sociedade. E foi este então o tema sobre o qual nós hoje falamos no programa Linha Direta, que teve três painéis, o principal em Maputo, constituído pela Diretora Nacional da Criança no Ministério do Trabalho, Ação, Gênero e Ação Social, Angélica Fulani. Também esteve em Maputo o Subprocurador-Geral da República, Gimo Tivani. Aqui na Beira, o nosso painel esteve constituído pelo Presidente do Parlamento Infantil a nível da província de Sofala, Zacarias Monjane, e o secretário executivo provincial da OTM, Central Sindical, Bento Gotini. Em Pemba, onde também tínhamos um painel, esteve o senhor Arnaldo Portugal, ponto focal da Linha Fala Criança. O Linha Direta teve a moderação de Jorge John e Rogério Matralha se encarregou da sonorização. Bom dia!

0: A Moçambique, neste preciso momento, são 11 horas. Nesta altura, estimado ouvinte, juntamos na antena a voz do jornalista Ernesto Chauque para atualizar a informação. Bom dia.
1: Henriques Dias, ouvinte. Bom dia, Presidente da República, Daniel Chapo, participa neste momento na cerimónia, missa de corpo presente na Sé Catedral de Nampula, de Bispo da Diocese de Quilmana, Dom Osório Sitor Afonso. E o Presidente da República afirmou ontem que o Dom Osório Sitor Afonso contribuiu para o fortalecimento da harmonia social e espírito de irmandade entre fiéis da Igreja Católica. Daniel Chapo sublinhou que o caráter do bispo da Diocese de Quilmana, administrador apostólico da Arquidiocese da Beira, inspirava a prática do bem à sociedade.
2: Era um prelado com dimensão humana que transcendia o nosso espaço pátrio. Para nós, os outros, tivemos a sorte, a honra e o privilégio de conviver com ele. Por isso, a sua eterna partida prematura representa uma perda irreparável, não somente para a família religiosa e biológica, mas também para toda a família moçambicana, uma vez que veio tirar-nos o convívio de um cidadão que espalhava vontade e alegria de contribuir para o engrandecimento da Igreja e do nosso país.
1: O chefe do Estado falava ontem em Quilmana no funeral eclesiástico oficial do bispo Dom Osório Sitor Afonso, assassinado no último sábado na Zambésia. A secretária de Estado dos Negócios Estrangeiros e Comunidades Moçambicanas no Exterior, Maria de Fátima Manso, trabalha este sábado na província sul-africana de Cabo Ocidental para se inteirar da situação de moçambicanos afetados pelos ataques xenófobos. Eduardo Figueirão.
3: Maria de Fátima Manso vai estar no município de Mossel Bay, onde cerca de 1000 moçambicanos foram forçados a regressar ao país após os ataques violentos registrados no final de maio último. Destes, pouco mais de 600 foram repatriados pelo governo moçambicano. Nos mesmos ataques, em Mossel Bay, morreram 6 moçambicanos. Esta sexta-feira foi trasladado para Moçambique o corpo de uma das vítimas, estando em curso o processo de trasladação das restantes. Ainda este sábado, Maria de Fátima Manso vai deslocar-se ao município do Cabo das Agulhas, onde 23 moçambicanos, incluindo 9 menores, estão num centro de acomodação a aguardar os procedimentos para serem repatriados. Rádio Moçambique, Eduardo Figueirão, Joanesburgo.
1: Mais de 2000 famílias carenciadas vítimas das cheias deste ano recebem assistência alimentar providenciada pela organização não-governamental Visão Mundial nos distritos de Guijá e Mabalane, em Gaza. Rogério Maded.
4: São famílias, na sua maioria, constituídas por idosos, pessoas com deficiência, crianças e mulheres grávidas que recebem uma cesta básica composta por arroz, feijão, óleo de cozinha e sal. Para o distrito de Guijá, são no total 1.300 famílias que estão sendo assistidas, das quais 280 receberam apoio alimentar esta sexta-feira na comunidade de Gumbani, posto administrativo de Nalazi. O chefe do posto administrativo de Nalazi, em Guijá, António Machava, diz que esta assistência vai minorar o espectro da fome resultante dos danos provocados pelas cheias no setor agrícola na região.
5: Significa uma conquista muito grande, dado que esta população vem sofrendo desde o mês de janeiro até cá, resultado disso das chuvas que caíram a montante e puderam destruir quase todas as culturas em campo.
4: Ecos do ato de distribuição de apoio alimentar às vítimas das cheias, esta sexta-feira, na comunidade de Gumbani, posto administrativo de Nalazi, distrito de Guijá, em Gaza. Rogério Madede, em Xaxai.
1: O INAM prevê a ocorrência de ventos com rajadas fortes até 60 km por hora e que poderão agitar o mar e gerar ondas com alturas até 4 metros a sul do paralelo 23 graus sul a partir de hoje. Adicionalmente, prevê-se que os efeitos do vento sejam sentidos nos distritos costeiros das províncias de Maputo, Gaza e sul de Inhambane. Face a esta previsão, o INAM recomenda a tomada de medidas de precaução e segurança, principalmente para a navegação marítima. Na atualidade internacional, pelo menos 17 pessoas morreram hoje após homens armados terem disparado sobre agricultores no estado de Zamfara, noroeste da Nigéria. Os criminosos que circulavam de moto abriram fogo contra agricultores que trabalhavam em campos agrícolas numa aldeia isolada de Goronamai. Além dos 17 mortos, outras 5 pessoas ficaram feridas. E foram as notícias das 11 horas, próximas às 12 horas e 30 minutos, no Jornal da Tarde.

0: a Constituição da República de Moçambique consagra a igualdade entre homens e mulheres como um princípio fundamental do Estado de Direito Democrático moçambicano. A experiência, porém, obriga-nos a reconhecer que a lei escrita e a realidade vivida ainda não coincidem na medida exigida pela nossa Constituição da República, a nossa lei-mãe. As mulheres continuam a enfrentar obstáculos específicos e desproporcionais no acesso à justiça, desde barreiras económicas.
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São 11 horas e 7 minutos na República de Moçambique. 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

Ouvinte, o tempo já não dá para mais, senão dizer o nosso muito obrigado pelo carinho da sua audiência. Foi bom tê-lo na sua companhia. Em nome de uma vasta equipe de profissionais da Rádio Moçambique, um forte abraço. De Sampaio Vitor, na cabine de locução, acompanhado tecnicamente por Gervásio Robson. Fique na nossa companhia.

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Como é que eu vou chegar com a mão na marcha de Bom dia.

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1: Estimado ouvinte, conhece a seguir os destaques do Jornal da Tarde e convido a seguir o jornalista Ernesto Chauque para este feito. Muito boa tarde.
2: Ricos dias, ouvinte. Boa tarde. Mais de 2 mil famílias carenciadas, vítimas das cheias deste ano, recebem assistência alimentar providenciada pela organização não-governamental Visão Mundial nos distritos de Guijé e Mobalane, em Gaza. Secretária de Estado dos Negócios Estrangeiros e Comunidades Moçambicanas no Exterior, Maria de Fátima Manso, trabalha este sábado na província sul-africana de Cabo Ocidental para se inteirar da situação dos moçambicanos afetados pelos ataques xenófobos. Exército israelita anunciou hoje que vai lançar novos ataques contra Hezbollah no sul do Líbano, após denunciar uma violação de cessar-fogo pelo movimento xiita libanês. Acompanhe estes e outros assuntos daqui a sensivelmente meia hora. Não saia desse lado. Até já.
1: Até já. O convite já está feito pelo jornalista Ernesto Chauque. Histórias que vão ser contadas dentro de sensivelmente 29 minutos. E antes que assim aconteça, vamos fazer a habitual conexão com o canal desportivo da Rádio Moçambique para a transmissão do Magazine Desportivo.
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0: Saudações, seja bem-vindo ao Jornal da Tarde da Rádio Moçambique. Incêndio de grandes proporções consumiu hoje um armazém de produtos alimentares no SPAR de Matola, província de Maputo. Mais de 2 mil famílias carenciadas, vítimas das cheias deste ano, receberam assistência alimentar providenciada pela organização não-governamental Visão Mundial nos distritos de Guijá e Mabalan, em Gaza. Secretária de Estado de Negócios Estrangeiros e Comunidades Moçambique no exterior, Maria de Fátima Manso, trabalha este sábado na província sul-africana de Cabo Ocidental para se inteirar da situação dos moçambicanos afetados pelos ataques xenófobos. Fora do país, o exército israelita anunciou hoje que vai lançar novos ataques contra Hezbollah no sul do Líbano, após denunciar uma violação de cessar-fogo pelo movimento xiita libanês. São tópicos do Jornal da Tarde, edição de sábado, 13 de junho de 2026. Está na companhia de Leonardo Matimel na sonorização, Ernesto Chauk na edição e apresentação. E fique conosco e acompanhe de perto tudo o que acontece no seu país e no mundo. Jornal da Tarde, incêndio de grandes proporções destruiu parte significativa de um armazém de produtos alimentares no SPAR da Matola, província de Maputo. Um assunto a desenvolver neste jornal. Para já, saiba que a secretária de Estado dos Negócios Estrangeiros e Comunidades Moçambicanas no Exterior, Maria de Fátima Manso, trabalha este sábado na província sul-africana de Cabo Ocidental para se inteirar da situação dos moçambicanos afetados pelos ataques xenófobos. Eduardo Figurão.
1: Maria de Fátima Manso vai estar no município de Mossel Bay, onde cerca de 1000 moçambicanos foram forçados a regressar ao país após os ataques violentos registrados no final de maio último. Destes, pouco mais de 600 foram repatriados pelo governo moçambicano. Nos mesmos ataques, em Mossel Bay, morreram 6 moçambicanos. Esta sexta-feira foi trasladado para Moçambique o corpo de uma das vítimas, estando em curso o processo de trasladação das restantes. Ainda este sábado, Maria de Fátima Manso vai deslocar-se ao município do Cabo das Agulhas, onde 23 moçambicanos, incluindo 9 menores, estão num centro de acomodação a aguardar os procedimentos para serem repatriados. O cônsul de Moçambique em Joanesburgo, Guilherme Tamel, explicou que, na falta de certificados de emergência, as autoridades municipais do Cabo das Agulhas deverão emitir um documento para facilitar o regresso à casa deste grupo.
2: O presidente deste município pediu ao consulado a emissão de certificados de emergência para o repatriamento destas pessoas, mas o consulado não tem estes documentos e há uma expectativa de que estas autoridades municipais possam emitir um documento temporário que permita o repatriamento destas 23 pessoas. Os cidadãos acima mencionados foram identificados como sendo de Machaz, na província de Manica, e encontravam-se empregados numa farma naquela zona e que, efetivamente, não tinham documento.
1: Maria de Fátima Manso diz que a presença da equipa multissetorial que dirige aqui na África do Sul visa justamente o acompanhamento da assistência aos moçambicanos afetados pelos ataques xenófobos.
3: Nós temos a nossa comunidade aqui, sobretudo os indocumentados, com esta situação de serem expelidos pelas razões que, bom, nós já sabemos. E é importante que tenham que sentir algum conforto nosso. Apesar de termos trabalhado no país, mas provavelmente eles queiram também sentir que estão acarinhados vendo a nossa presença aqui.
1: Rádio Moçambique, Eduardo Figurão, Joanesburgo.
0: Mais de 300 famílias do distrito de Chibabá, em Sofala, receberam esta semana insumos agrícolas no âmbito das ações de recuperação da produção agrícola após inundações. Informação que chega na voz de Felipe Jorge.
4: O apoio composto basicamente por fertilizantes, sementes de cereais, feijões e hortícolas é do governo e parceiros. Falando no ato de entrega dos insumos, o diretor do Serviço Distrital das Atividades Econômicas de Chibabava disse estarem criadas as condições para os camponeses recuperar a capacidade produtiva e garantir a segurança alimentar.
5: Esta distribuição de semente insere-se no âmbito da recuperação da campanha agrícola 2025-2026, que foi fustigada logo na primeira época por efeitos calamitosos, por consequência das inundações. Temos agora duas comunidades que não foram abrangidas, mas nos próximos dias vamos fazer chegar a semente à comunidade de Xinica e à comunidade de Xicoaxa.
4: Os beneficiários disseram que a falta de insumos era a principal dificuldade que enfrentavam para relançar a produção agrícola depois da calamidade.
6: Estou muito satisfeito, E o governo continua mais, dar mais esse apoio aos camponeses, porque é isso que nós vivemos.
7: Nós estamos a entrar no inverno, e é um tempo de chuviscos, um pouco de nublação, não tem muito sol. E eu creio que Deus vai ajudar, vamos ter um bocadinho mais.
8: A satisfação é de nos dar mais alavanca e ter mais força na campanha da segunda época, de modo que então é uma continuidade a partir da produção. E hoje estamos a receber insumos, que mais ou menos são semente, particularmente hortícola, que é cebola, couve, repolho, pulverizador e fertilizante.
4: No distrito de Xibabava, as inundações causaram perdas significativas no setor agrário. Felipe Jorge, Beira.
0: De Beira vamos a Xeixai, onde mais de 2 mil famílias carenciadas vítimas de cheias deste ano recebem assistência alimentar providenciada pela organização não-governamental Visão Mundial nos distritos de Guijé e Mabalane. Rogério Madede.
9: São famílias, na sua maioria, constituídas por idosos, pessoas com deficiência, crianças e mulheres grávidas que recebem uma cesta básica composta por arroz, feijão, óleo de cozinha e sal. Para o distrito de Guijá, são no total 1.300 famílias que estão sendo assistidas, das quais 280 receberam apoio alimentar esta sexta-feira na comunidade de Gumbani, posto administrativo de Nalazi. Os beneficiários não esconderam a sua satisfação com este gesto de apoio e solidariedade.
10: Arlindo Fernando Zito. Recebeu arroz de 50 quilos, mais de 10 quilos de feijão, com 4 de óleo e 1 de sal. Vamos já adivinhar os dias que vou conseguir consumir, não é para toda a vida.
11: Hortência Mocinho Ubisse. Recebeu 50 quilos de arroz, 4 litros de óleo, 9 quilos de feijão, mais 1 quilo de sal. Vai me ajudar a comer.
9: A propósito deste apoio, José Macaring, gestor de operações de emergência na Visão Mundial, informou que as famílias beneficiárias dos dois distritos serão assistidas por 2 meses até as colheitas da época fresca em curso.
12: O kit é distribuído agora por um período de 1 mês. Daqui a mais ou menos 1 mês, estas mesmas famílias irão receber a distribuição do segundo ciclo com os mesmos itens. O que significa que a ideia é de que eles terão alimento por um período de 2 meses ou um pouco mais até passarmos para a fase de recuperação.
9: E o chefe do posto administrativo de Nalazi, em Guijá, António Machava, diz que esta assistência vai minorar o espectro da fome resultante dos danos provocados pelas cheias no setor agrícola na região.
13: Significa uma conquista muito grande, dado que esta população vem sofrendo desde o mês de janeiro até cá, resultado disso das chuvas que caíram a montante e puderam destruir quase todas as culturas em campo. Então, a recebermos este apoio, veio, de fato, ajudar ou a galvanizar aquilo que é o próprio incentivo neste preciso momento que a população ressente problemas de falta de comida.
9: Ecos do ato de distribuição de apoio alimentar às vítimas das cheias, esta sexta-feira, na comunidade de Gumbani, posto administrativo de Nalazi, distrito de Guijá, em Gaza. Rogério Madede, em Xaxai.
0: Mais de 2 mil famílias carenciadas vítimas de cheias deste ano recebem assistência alimentar providenciada pela organização não-governamental Visão Mundial nos distritos de Guijé e Mabalane, província de Gaza. Energia elétrica chega a mais famílias na província de Maputo, Fernando Sidum.
14: Na província de Maputo, pouco mais de 19.500 famílias passaram a ter energia elétrica da rede nacional, mercê de novas ligações no primeiro semestre do ano em curso. Este universo faz parte de perto de 40 mil ligações previstas para este ano. O cumprimento resulta da intensificação do plano de expansão da corrente elétrica para todos os bairros dos 8 distritos da província de Maputo. Com efeito, no período de referência, os distritos de Matola, Marraquene e Boane são os que tiveram maior número de famílias beneficiárias deste recurso energético. Os dados foram partilhados esta sexta-feira pelo porta-voz do Governo Provincial de Maputo, Luís Ergemo, no final da nona sessão ordinária do Conselho Executivo Provincial, que serviu para passar em revista as atividades desenvolvidas pelo Governo Provincial neste primeiro semestre.
15: As novas ligações de janeiro a junho de 2026 na província de Maputo foram as seguintes. Ao nível da Matola, o planificado era de 10.428 novas ligações, realizadas 20.099, correspondente a 52%. O destaque vai para o distrito de Boane, onde foram realizadas 3.143 novas ligações. Depois da Matola, o destaque é Boane, mas o maior destaque ainda em termos de novas ligações registrou-se no distrito de Marraquene, onde foram 3.326 novas ligações. Então, na globalidade, ao nível da nossa província de Maputo, as ligações novas realizadas foram 19.578, do plano de 39.880, o correspondente a 49%.
14: Porta-voz do Governo Provincial de Maputo, Luís Ergemo, e aposta do Executivo na expansão da corrente elétrica da rede nacional às comunidades desta parcela do país. Fernando Sidumo, Rádio Moçambique, Matola.
0: A 12 horas e 42 minutos, autoridades do distrito de Doha, na província de Teate, estão a intensificar a promoção das ciências exatas nas escolas através da introdução de experiências ligadas às energias renováveis no ensino secundário, tal como indica o jornalista Ignacio Gamay.
16: A iniciativa, que numa primeira fase abrange alunos das décimas às décimas segunda classes, visa fortalecer o processo de ensino e aprendizagem, conciliando a componente teórica com a prática, ao mesmo tempo que desperta o interesse dos estudantes pelas áreas científicas e tecnológicas. As experiências são apresentadas durante feiras de promoção das disciplinas de ciências exatas, com destaque para matemática, física, biologia e química, onde os alunos demonstram projetos relacionados com a produção e utilização de energias renováveis. A aposta pretende desenvolver competências técnicas nos estudantes, estimular a inovação e preparar os jovens para responder aos desafios do desenvolvimento sustentável, cada vez mais associados ao uso de fontes alternativas de energia.
17: Agibo Domingos Xene, professor de Biologia, Escola Secundária de Doce. Queremos identificar o amido em alimentos. Estamos a falar, neste caso, da batata. A batata contém o amido, temos o arroz, vamos encontrar o pão e mais outros alimentos que contêm o amido. Vamos conseguir encontrar o amido nesses alimentos através da solução de iodo. Quando entra a solução de iodo, quando apresenta a coloração azul-preta, quer dizer que esses alimentos têm o amido.
18: Delfino Alfaiate, sou professor de Química. Apresentar duas experiências químicas, que é a produção do gás a partir de excremento de boi, e também temos a segunda experiência, com o tema produção da cola a partir de isopor ou polímeros.
19: Mau Levesone, sou professor de Física. Forno solar. Esse forno é de baixo custo. Nós usamos madeiras, o alumínio que é o elemento indispensável para poder conter o calor dentro dessa caixa. Então, a caixa dentro está embutida com um papel preto, cujo que o papel preto ou a cor preta, ela contém o calor.
16: A utilização de experiências com energias renováveis está a reforçar a aprendizagem dos alunos do ensino secundário no distrito de Doha, na província de Tete. De onde falou Ignacio Gamay.
0: Incêndio de grande dimensão destruiu na madrugada desta sexta-feira um armazém de produtos alimentares localizado no SPAR de Matola, província de Maputo. Jornalista Fernando Sidum.
14: Incêndio de grandes proporções deflagrou-se na noite desta sexta-feira no supermercado SPAR, na Matola, província de Maputo, onde o fogo consumiu o armazém com diversos artigos comercializados neste supermercado. o Serviço Nacional de Salvação Pública, SENSAP, da província de Maputo, esteve no local. Só conseguiu debelar o fogo por volta das 2 horas da madrugada deste sábado. A porta-voz do SENSAP nesta província, Ercélia Costa, disse à Rádio Moçambique que suspeita-se que o incêndio tenha sido provocado por curto-circuito.
20: E, de imediato, o comando, os bombeiros no posto local, e visto que estava um incêndio no armazém, e que, consequente, a incêndio nas próprias áreas de vendas. Tendo em conta que nós sabemos que no armazém há lá produtos altamente inflamáveis. Falamos de óleos, temos lá madeira também inflamável, papéis e várias outras coisas. Em pouco tempo, ela trouxe para a área de venda. Mas o SENSAP combateu um incêndio, garantindo que o incêndio não pudesse se alastrar para as lojas vizinhas.
14: E o governador da província de Maputo, Manuel Tule, já reagiu a este incidente, lamentando o sucedido, esperando que retome o mais breve possível com as suas atividades comerciais.
21: Este supermercado, SPA, pegou fogo ontem, por volta das 21, e queimou tudo que estava dentro, o armazém. E, neste momento, ainda decorrem os trabalhos para debelar o fogo, porque ainda há focos de fogo ali dentro. E estou a trabalhar com os bombeiros, estão aqui desde ontem a fazer esse trabalho. Espero que termine. Penso que se poderá fazer a avaliação daquilo que aconteceu.
14: Ecos do incêndio de grandes proporções que destruiu por completo um armazém do supermercado Spar, na Matola, província de Maputo.
0: Incêndio de grandes proporções consome armazém de produtos alimentares no Spar de Matola, província de Maputo. O distrito de Micubura, em Nampula, registrou pelo menos 4 casos de violação sexual de menores no primeiro trimestre deste ano. Vitorino Kumbukane.
22: O último caso deu-se na comunidade de Mualua, posto administrativo de Micubura, sede, onde um cidadão de 26 anos de idade violou sexualmente uma menor de 4, por sinal sua enteada. O indiciado está detido no comando da Polícia da República de Moçambique, em Micubura, e de acordo com o comandante distrital, Bacar Manuel, o indiciado aproveitou-se da ausência momentânea da sua esposa para lograr os seus intentos. Segundo Bacar Manuel, os exames médicos confirmaram a violação sexual, provocando graves lesões à vítima.
23: A saúde, o relatório clínico que nos deu, muito grave. Constatou-se que houve violação, lesões visíveis nos órgãos genitais, sangramento e até o seu hímen foi rompido. Como medida, elaboramos um auto, um expediente e já foi remetido ao Ministério Público para a sua responsabilização. E com isso, nós queremos aproveitar essa oportunidade, através das ondas da rádio comunitária, para apelar a todos os cidadãos para pautemos um bom comportamento. Uma entidade é nossa filha. Sendo nossa filha, temos que nos abster em violá-la. Nós temos que proteger as crianças.
22: O indiciado confirma o ato e diz não saber o que terá motivado a praticar o crime.
24: Que violando uma na mão, carne, rompanha.
25: Agora, eu iria renovar e a marinha que quebrou na mão lá 5 anos, que chega.
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24: 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Vamos rolar uma na mão, era aí temasse mal, vale. Assunto tacalhua mesmo.
22: Indiciado de violar sua enteada, uma menor de 4 anos de idade, a contas com a Polícia da República de Moçambique, no distrito de Micubura, província de Nampula. Vitorino Kumbukane, em Nampula.
0: O distrito de Micubura, em Nampula, registrou pelo menos 4 casos de violação sexual de menores ao longo do primeiro trimestre deste ano. Enquanto isso, o Instituto de Patrocínio e Assistência Jurídica na província de Manica está a promover assistência jurídica a reclusos que já cumpriram metade das penas e reúnem os requisitos legais para beneficiar de liberdade condicional. Albano Xavier.
26: A iniciativa visa garantir o cumprimento dos direitos dos detentos elegíveis, bem como contribuir para a redução da superlotação nos estabelecimentos penitenciários da província. Segundo o delegado provincial do IPAJ em Manica, Hélder Diogo, decorre neste momento o levantamento dos reclusos com direito à liberdade condicional, seguindo-se posteriormente os procedimentos jurídico-administrativos necessários para a libertação. Cerca de 40 reclusos dos estabelecimentos penitenciários de Chimoio foram identificados como elegíveis para beneficiar da liberdade condicional.
1: Os estabelecimentos penitenciários, que nos dias de hoje têm se reclamado da superlotação, acreditamos que têm alguns arguidos que estão lá privados da liberdade, mas que, nos termos da lei, já não deveriam lá estar por algumas circunstâncias. Alguns porque já cumpriram metade da pena e têm direito à liberdade condicional. Outros é que estão lá em prisão preventiva, mas já passou os prazos para estarem em prisão preventiva e a lei determina que devem serem restituídos à liberdade.
26: Elder Diogo explicou ainda que o mesmo trabalho será realizado nos restantes distritos da província, com o objetivo de garantir que todos os reclusos que já cumpriram metade da pena e reúnem os requisitos legais possam beneficiar da liberdade condicional.
1: É uma atividade que iniciamos já sensivelmente uma semana. Acreditamos que em menos de um mês poderemos, pelo menos, ter um levantamento da situação geral e daí promovermos os atos necessários que visam a reposição da legalidade.
26: Elder Diogo, delegado provincial do IPAJ em Manica, falando sobre a assistência jurídica prestada aos detentos com direito à liberdade condicional. De Chimoio, Daniel Oliveira.
0: Foi o Daniel Oliveira, em indicação de que o Instituto Nacional de Patrocínio e Assistência Jurídica em Manica promove assistência jurídica a reclusos que já cumpriram metade das penas e que reúnem requisitos legais para beneficiar da liberdade condicional. A fábrica de cimento no Niassa manifesta interesse de explorar 800 milhões de toneladas de carvão coque existentes na bacia de Maniamba, distrito de Lago, no Niassa, para alimentar esta unidade fabril. Fernando Damas.
2: A vontade foi manifestada pelos gestores desta unidade fabril ao ministro da Economia, Basílio Mohat, de visita à província do Niassa. Para o gestor da fábrica de cimento do Niassa, a exploração do carvão localmente vai concorrer para a redução do preço de compra de cimento na província, uma vez que a empresa deixará de comprar o produto em tete, como acontece atualmente, segundo David Botão, desta unidade fabril.
3: Nós, como a fábrica, esperamos ter apoio do governo para podermos extrair o carvão mineral. Isso vai nos ajudar a reduzir o preço de cimento, visto que o carvão que nós usamos atualmente vem de tete, então tem aí o valor de compra do produto, do transporte de tete para cá. Então, isso acaba influenciando no aumento do cimento ou no preço, na decisão final do preço de cimento.
2: O ministro da Economia, Basílio Mohat, prometeu apoiar a iniciativa, bastando o gestor da empresa elaborar um projeto estruturado que poderá ser apreciado ao nível do governo.
3: Este interesse de explorar carvão, mas ainda é uma intenção que ele está a manifestar, não está muito claro, mas a explorar em carvão também vai ser muito bom para a economia local, para a exploração do carvão aqui na província de Niassa. Mas ainda, como eles bem disseram, é um projeto que eles têm em vista, já estão a fazer trabalhos nesse sentido. Vamos apoiar essa iniciativa.
2: Além de carvão coque, Niassa possui mais de 2 milhões de toneladas de jazigos de calcário que é usado, neste momento, na indústria de cimento. Fernando Damas, em Coama.
0: O governo pagou o subsídio de compensação financeira aos transportadores a 2.362 veículos de 15 e 25 lugares pertencentes a operadores semicoletivos de passageiros, Leopoldo Agapito.
5: O pagamento estimado em 52 milhões de meticais beneficiou a transportadores que operam na área metropolitana de Maputo, com dados constantes de uma lista fornecida ao Executivo pela Federação Moçambicana dos Transportadores Rodoviários, FEMATRO. Outros 731 veículos de 26 a 35 lugares foram pagos 40 milhões de meticais e, igualmente, o governo desembolsou 2 milhões de meticais para o pagamento de 40 meios de transportes de 31 a 85 lugares. Estes dados foram apresentados nesta sexta-feira em Maputo pelo secretário de Estado dos Transportes em conferência de imprensa. Xinguane Mabote anotou que decorre o processo que vai culminar com o segundo pagamento da compensação financeira aos transportadores semicoletivos de passageiros.
6: Neste momento, encontra-se em curso a fase de verificação e validação do número efetivo de atores de autocarros em operações. Um exercício indispensável para garantir que os recursos públicos sejam atribuídos com rigor, transparência e justiça. Uma vez concluído esse processo, serão efetuados correspondentes desembolsos em conformidade com os critérios definidos e com a realidade operacional do setor dos transportes. Esta abordagem reflete o compromisso do Governo com a gestão responsável de recursos do Estado, do erário público, do imposto do cidadão, assegurando que o apoio chegue aos operadores que efetivamente prestam serviço à população e contribuem para a mobilidade urbana nas nossas cidades.
5: E o presidente da Federação Moçambicana dos Transportadores Rodoviários, FEMATRO, Castigo Inhamane, observou que a agremiação está a receber novos membros licenciados.
4: Ao longo dos próximos dias, vamos fazer chegar ao governo a lista e os documentos que comprovam a entrada destes operadores para o sistema de transporte devidamente licenciado. Apelar o bom senso das pessoas que possam se sentir lesados ou pelo processo ou por qualquer, para se dirigir a FEMATRO. Primeiro, a FEMATRO vai perceber e vai encaminhar ao governo para devido à resolução destes casos. Porque cada caso é um caso.
5: Presidente da Federação Moçambicana dos Transportadores Rodoviários, FEMATRO, Castigo Inhamane, falando esta sexta-feira em Maputo, em conferência de imprensa, onde o governo anunciou que foi feito o primeiro pagamento da compensação aos transportadores de passageiros da área metropolitana de Maputo.
0: O Jornal da Tarde. Na atualidade internacional, pelo menos 17 pessoas morreram hoje após homens armados terem disparado sobre agricultores no estado de Zamfara, noroeste da Nigéria. Os criminosos que circulavam de moto abriram fogo contra agricultores que trabalhavam em campos agrícolas numa aldeia isolada de Goronamai. Além dos 17 mortos, outras 5 ficaram feridas. O exército israelita anunciou hoje que vai lançar novos ataques contra o Hezbollah no sul do Líbano, após denunciar uma violação de cessar-fogo pelo movimento xiita libanês. O porta-voz em árabe do exército israelita, Avin Adre, apelou nas redes sociais a evacuação imediata de 20 localidades em torno de Natbaye, no sul do Líbano, alertando que Israel se preparava para atacar. A Associação Africana de Companhias Aéreas alerta que a guerra no Médio Oriente está a obrigar as transportadoras a reverem as rotas e levanta novos problemas para a estabilidade da rede de aviação no continente. O secretário-geral da Associação, Abderman Bert, indicou que um dos principais problemas é o aumento dos preços e a redução da disponibilidade de combustíveis. A fonte explicou ainda que as transportadoras africanas já pagavam cerca de 17% mais pelo combustível de aviação do que a média global antes da guerra no Irã. É pronto, amigo ouvinte, Jornal da Tarde da Rádio Moçambique. Fica por aqui, dissemos nos destaques que incêndio de grandes proporções consumiu um armazém de produtos alimentares no SPAR da Matola, província de Maputo. Mais de 2.000 famílias carenciadas, vítimas das cheias deste ano, recebem assistência alimentar providenciada pela organização não-governamental Visão Mundial nos distritos de Guixá e Mabalane, em Gaza. Esteve na companhia de Leonardo Matimel na sonorização, Ernesto Chauque na edição e apresentação. Boa tarde.

0: Cordiais saudações, estimado ouvinte. Está a começar o Jornal Provincial do Niassa de hoje, sábado, dia 13 de junho de 2026. Os tópicos. A província do Niassa exporta mais de 10 mil metros cúbicos por ano de folhedo de eucalipto para a indústria imobiliária na Ásia. A fábrica de cimento do Niassa manifesta interesse de explorar 800 milhões de toneladas de carvão coque existentes na bacia de Maniamba, distrito do Lago, na província do Niassa, para alimentar esta unidade fabril. Uma brigada central do Partido Frelimo da Assistência à Tanzânia trabalha desde ontem, sexta-feira, em Dar es Salaam, no âmbito dos preparativos da 11ª Conferência Nacional de Quadros, a ter lugar em agosto próximo, na cidade de Chimoio, província de Manica. Boa tarde. Escute estes e outros assuntos neste jornal que hoje conta com a edição e apresentação de Raimundo Matola e de Sofia Daniel na mesa de montagem. Boa audição. A fábrica de cimento do Niassa manifesta interesse de explorar 800 milhões de toneladas de carvão coque existentes na bacia de Maniamba, distrito do Lago, na província de Niassa, para alimentar esta unidade fabril. Fernando Damas, com mais detalhes.
1: A vontade foi manifestada pelos gestores desta unidade fabril ao ministro da Economia, Basílio Mohat, de visita à província do Niassa. Para os gestores da fábrica de cimento do Niassa, a exploração do carvão localmente vai concorrer para a redução do preço de compra de cimento na província, uma vez que a empresa deixará de comprar o produto em tete, como acontece atualmente, segundo David Botão, desta unidade fabril.
2: Nós, como a fábrica, esperamos ter apoio do governo para podermos extrair o carvão mineral. Isso vai nos ajudar a reduzir o preço de cimento, visto que o carvão que nós usamos atualmente vem de tete. Então tem aí o valor de compra do produto, do transporte de teto para cá. Então isso acaba influenciando no aumento do cimento ou no preço, na decisão final do preço do cimento.
1: O ministro da Economia, Basílio Mohat,

0: como eles bem disseram, é um projeto que eles têm, têm em vista, já estão a fazer trabalhos nesse sentido. Vamos apoiar essa iniciativa.
1: Além de carvão coque, Niassa possui mais de 2 milhões de toneladas de jazigo de calcário, que é usado, neste momento, na indústria de cimento.
2: Hoje, o ministro da Economia trabalhou no distrito de Kwamba, onde Basílio Muhate visitou a empresa Greenplay. O essencial da visita com o nosso colega Fernando Damas.
1: A província do Niassa exporta mais de 10 mil metros cúbicos por ano de folhado de eucalipto para a indústria imobiliária na Ásia. Trata-se de uma iniciativa da Niassa Greenplay, que exporta este produto para a China, Filipina e Malásia. Para esta atividade, a empresa trabalha em parceria com a Green Resource, que possui mais de 16 mil hectares de plantações florestais exóticas na província do Niassa. A informação consta de um informe da Green Resource apresentado esta sexta-feira ao ministro da Economia, Basílio Muhate, no quadro da visita de 4 dias à província do Niassa. O documento refere que os países importadores utilizam o folhado de eucalipto para o fabrico de contraplacados e outros produtos da área imobiliária.
3: Neste momento, já forneceu cerca de 80 mil postos de transmissão à EDM e ao programa Pro Energia Mais. E estamos a fazer a exportação de cerca de 10 mil metros cúbicos de eucalipto, que é o folhado de eucalipto, em contentores via Nacala, com destino a Filipinas, China e outros países asiáticos. Em termos de postos de trabalho, neste momento, estamos com cerca de 1.500 postos de trabalho, diretos e indiretos.
1: Na ocasião, o ministro da Economia, Basílio Muhate, encorajou a empresa a continuar a implementar o projeto e acrescentou que a iniciativa enquadra-se no plano do governo visando a industrialização do país e a criação de postos de emprego para jovens.
0: A Green Resources complementa a cadeia desde a produção florestal até o processamento. É uma unidade já consolidada no mercado, na província, mas também tem uma grande contribuição nas exportações do nosso país. Ficamos satisfeitos porque também tem um grande envolvimento das comunidades, são cerca de 40 comunidades que comparticipam em toda a cadeia florestal e da madeira e também a participação de pessoas no mercado de trabalho, portanto são cerca de 1.500 trabalhadores diretos e indiretos. Portanto é uma unidade que está muito consolidada no desenvolvimento econômico da província do Niassa e do nosso país.
1: Este sábado, Basílio Muhate interou-se sobre o funcionamento de várias empresas do setor privado e público baseados na cidade de Kwamba, no Niassa. Fernando Damas, em Kwamba.
2: Vamos a uma das notas de destaque neste jornal. Uma brigada central do Partido Frelimo da Assistência à Tanzânia trabalha desde ontem, sexta-feira, em Dar es Salaam, no âmbito dos preparativos da 11ª Conferência Nacional de Quadros, a ter lugar em agosto próximo na cidade de Chimoa, província de Manica. Todos os detalhes desta notícia com o nosso correspondente em Tanzânia, Monteiro Bonifácio.
4: Na Tanzânia, a Brigada Central vai participar de uma reunião do Comitê de Zona do Partido Frelimo, que vai debater os temas a serem abordados e eleger delegados à Conferência Nacional. A chefe da Brigada Central do Partido Frelimo de Assistência à Tanzânia, Josefina Mpelu, diz que apesar de haver temas previamente escolhidos para a Conferência Nacional, ainda há espaço para outras propostas vindas da base, porque o objetivo principal do encontro é debater sobre os caminhos para a independência econômica de Moçambique.
5: A Tanzânia vai eleger 4 delegados, desde o camponês até o intelectual, porque todos eles são uma mais-valia, têm alguma coisa para ensinar a qualquer moçambicano. O apelo que nós deixamos é abertura no debate para que possamos sair dessa nossa conferência ainda mais coesos e unidos rumo à 11ª Conferência Nacional de Quadros e também para podermos alcançar a nossa independência econômica.
4: Josefina Mpelu, chefe da Brigada Central do Partido Frelimo de Assistência à Tanzânia, falando esta sexta-feira a propósito da Conferência da Frelimo neste final de semana, que vai eleger delegados à 10ª Conferência Nacional de Quadros em agosto próximo na cidade de Chimoio. De Dar es Salaam para a Rádio Moçambique, Monteiro Bonifácio.
2: Estamos a transmitir o Jornal Provincial do Niassa.

0: Juzi Endixinga. Governo e parceiros de recuperação no Niassa harmonizam os locais de implementação de projetos de água e saneamento. Pinto Catawa, com mais detalhes.
1: No Niassa estão em curso ações de concertação entre o governo provincial e parceiros de cooperação na definição de prioridade para a melhoria dos serviços de abastecimento de água, higiene e saneamento nas comunidades. Com a iniciativa, os parceiros de cooperação pretendem se alinhar com o plano do Executivo na identificação de comunidades com baixa taxa de cobertura em água potável para a construção de infraestruturas de abastecimento do precioso líquido e saneamento. O diretor nacional da OTA-AID, que revelou a informação em Lixinga, disse que a nova abordagem da organização consiste na construção de pequenos sistemas de abastecimento de água em unidades sanitárias e estender as ligações para o consumo comunitário. Gaspar Stefani explicou que esta iniciativa visa melhorar as condições de higiene nas unidades sanitárias e provisão de água às comunidades próximas. Ainda é pretensão da OTA-AID reabilitar e requalificar algumas unidades sanitárias nesta província para aproximar e elevar a prestação de serviços de qualidade.
2: Porque não vale a pena construir várias infraestruturas se não há mecanismos claros e concretos para garantir sustentabilidade destas infraestruturas. Temos visto em vários lugares que este é um dos grandes calcanhares daqueles. Felizmente, nós, enquanto OTA-AID, já há muito tempo nos preocupamos com a questão de sustentabilidade, daí que trabalhamos sempre para garantir que a comunidade e os principais beneficiários sintam-se parte do processo, desde o processo de construção ao processo de gestão.
1: Diretor Nacional

0: das medidas de prevenção da doença como estando na origem desta redução. Por outro lado, aquela divisão administrativa recentemente foi abrangida pela campanha universal de distribuição de redes mosquiteiras, onde foram distribuídas 12.500 unidades em todas as comunidades. Entretanto, o nosso entrevistado reitera o apelo à população para usar devidamente as redes mosquiteiras recebidas.
1: Nós temos, primeiro temos a pré-sensibilização antes da distribuição de rede, que é para que falamos com a nossa população que é as formas corretas de uso da rede mosquiteira. Né? E depois da distribuição também estamos ainda a trabalhar que é a sensibilização pós-distribuição. Então, estamos andando nas comunidades a sensibilizar. Claro que tem algumas comunidades que usam a rede mosquiteira para bater pelo milho, assim como usam de cobertor de algumas residências, mas não são todos. Felizmente, no período da análise, não temos óbito, mas sim temos alguns casos graves que temos que transferir para o centro de saúde de referência, que é a sede do distrito.
0: Diretor do Centro de Saúde de Itepela, distrito de Ingaúma, no Niassa, Nelson Arthur, e as causas que ditaram na redução dos casos de malária naquela divisão administrativa.
2: Estamos a caminhar a passos largos para o fim da presente edição do Jornal Provincial do Niassa de hoje, sábado. Mais tempo ainda para falarmos do desporto com o jornalista Mércio João.
3: A Associação Provincial de Futebol de Niassa agendou para os dias 27 e 28 do presente mês a realização da primeira jornada da fase final do Nacional da 2ª Divisão da modalidade. O sorteio da competição foi realizado esta quinta-feira e definiu o cruzamento dos jogos Real Futebol Clube de Quamba, Universidade Pedagógica de Niassa, Moxenga Futebol Clube, Águias Especiais de Marrupa, Associação JJ Arra Norte, Águias Especiais de Lixinga. Esta fase da competição será caracterizada por 10 jogos discriminados em 5 para cada uma das duas voltas do modelo clássico de todos contra todos planificado. O secretário-geral da Associação de Futebol do Niassa, Joaquim de Carvalho, vincou após o sorteio a necessidade dos clubes deixarem regularizada a documentação que permite a participação de equipas em provas regionais da modalidade.
4: O licenciamento, 3 das equipas que já estão aqui, a federação já tinha dito que elas já podem se licenciar porque já estão dentro daquilo que é o panorama dos clubes licenciados do ano passado. Então, continue a tramitar os processos e licenciar, procurar estar todos licenciados para participar na pool de apuramento.
3: Ouvimos, na ocasião, os representantes das equipas Moxenga Futebol Clube, Águias Especiais de Lixinga e a Associação JJ Arra Norte, que classificaram de positivo o sorteio e prometeram empenho na fase conclusiva do Niassense.
5: Nós vamos receber Marrupa, vamos receber com máxima responsabilidade. Marrupa esteve bem no campeonato, só conseguimos trabalhar e encarar o adversário.
6: O Azir Raouf, delegado de Águias Especiais de Lixinga. A coisa que podemos fazer como equipa é trabalhar como sempre trabalhamos. Exato.
7: O sorteio é bom e a única coisa que temos aqui é nos preparar para ver se podemos bater de igual para igual com as Águias Especiais.
3: Se as equipas de futebol de Niassa jogam a partir dos dias 27 e 28 do corrente mês para a primeira jornada da fase final do Nacional da 2ª Divisão da modalidade. Nesta etapa da prova serão realizados 10 jogos discriminados em 5 para cada uma das duas voltas do modelo clássico de todos contra todos planificado.
2: Caro ouvinte, termina por aqui o Jornal Provincial do Niassa. Mas antes, vamos aos destaques. A província do Niassa exporta mais de 10 mil metros cúbicos por ano de folheto de eucalipto para a indústria imobiliária na Ásia. A fábrica de cimento do Niassa manifesta interesse de explorar 800 milhões de toneladas de carvão coke existentes na bacia de Maniamba do Distrito do Lago para alimentar esta unidade de fabril. Uma brigada central do Partido Frelimo de Assistência à Tanzânia trabalha desde ontem em Dar es Salaam no âmbito dos preparativos da 11ª Conferência Nacional de Quadros a ter lugar em agosto próximo na cidade de Chimoio, província de Manica. Raimundo Matola e Delsof Daniel despedem-se com promessa de voltar nas próximas ocasiões. Mais uma vez, muito boa tarde.

0: Estimado ouvinte, a sua especial atenção à atualização das notícias a esta hora, apresentadas por Ernesto Chauque. Boa tarde.
1: Henrique Dias, ouvinte, boa tarde. Incêndio de grandes proporções deflagrou-se na noite desta sexta-feira no supermercado Spar, na Matola, província de Maputo, onde consumiu armazém com diversos artigos comercializados neste supermercado. Jornalista Fernando Sedum.
2: O Serviço Nacional de Salvação Pública, SESAP, da província de Maputo, esteve no local e só conseguiu debelar o fogo por volta das 2 horas da madrugada deste sábado. A porta-voz do SESAP nesta província, Ercélia Cosa, disse à Rádio Moçambique que suspeita-se que o incêndio tenha sido provocado por curto-circuito. E o governador da província de Maputo, Manuel Tule, já reagiu a este incidente, lamentando o sucedido, esperando que retome o mais breve possível com as suas atividades comerciais. Fernando Sidumo, Rádio Moçambique, Matola.
1: A secretária de Estado dos Negócios Estrangeiros e Comunidades Moçambicanas no Exterior, Maria de Fátima Manso, trabalha este sábado na província sul-africana de Cabo Ocidental para se inteirar da situação dos moçambicanos afetados pelos ataques xenófobos. Jornalista Eduardo Figurão, correspondente da Rádio Moçambique em Johannesburg.
3: Maria de Fátima Manso vai estar no município de Mossel Bay, onde cerca de 1000 moçambicanos foram forçados a regressar ao país após os ataques violentos registrados no final de maio último. Destes, pouco mais de 600 foram repatriados pelo governo moçambicano. Nos mesmos ataques, em Mossel Bay, morreram 6 moçambicanos. Esta sexta-feira foi trasladado para Moçambique o corpo de uma das vítimas, estando em curso o processo de trasladação das restantes. Ainda este sábado, Maria de Fátima Manso vai deslocar-se ao município do Cabo das Agulhas, onde 23 moçambicanos, incluindo 9 menores, estão num centro de acomodação a aguardar os procedimentos para serem repatriados. Rádio Moçambique, Eduardo Figurão, Joanesburgo.
1: O Instituto de Patrocínio e Assistência Jurídica e Paz na província de Manica promove assistência jurídica a reclusos que já cumpriram metade das penas e que reúnem requisitos legais para beneficiar de liberdade condicional. Jornalista Daniel Oliveira.
4: A iniciativa visa garantir o cumprimento dos direitos dos detentos elegíveis, bem como contribuir para a redução da superlotação nos estabelecimentos penitenciários da província. Segundo o delegado provincial do IPAJ em Manica, Hélder Diogo, decorre neste momento o levantamento dos reclusos com direito à liberdade condicional, seguindo-se posteriormente os procedimentos jurídico-administrativos necessários para a libertação. Cerca de 40 reclusos dos estabelecimentos penitenciários de Chimoio foram identificados como elegíveis para beneficiar da liberdade condicional. De Chimoio, Daniel Oliveira.
1: Mais de 2000 famílias carenciadas vítimas das cheias deste ano recebem assistência alimentar providenciada pela organização não-governamental Visão Mundial nos distritos de Gizé e Mabalane, em Gaza, tal como nos conta Rogério Madet.
5: São famílias, na sua maioria, constituídas por idosos, pessoas com deficiência, crianças e mulheres grávidas que recebem uma cesta básica composta por arroz, feijão, óleo de cozinha e sal. Para o distrito de Guijá, são no total 1.300 famílias que estão sendo assistidas, das quais 280 receberam apoio alimentar esta sexta-feira na comunidade de Gumbani, posto administrativo de Nalazi. Rogério Madede, em Xaxai.
1: Mais de 300 famílias do distrito de Chibabava, em Sofala, receberam esta semana insumos agrícolas no âmbito das ações de recuperação da produção agrícola após inundações. Felipe Jorge desenvolve a informação.
6: O apoio composto basicamente por fertilizantes, sementes, cereais, feijões e hortícolas é do governo e parceiros. Falando no ato de entrega dos insumos, o diretor do Serviço Distrital das Atividades Econômicas de Chibabava disse estarem criadas as condições para os camponeses recuperar a capacidade produtiva e garantir a segurança alimentar. Felipe Jorge, Beira.
1: Na página internacional, pelo menos 17 pessoas morreram hoje após homens armados terem disparado sobre agricultores no estado de Zamfara, no noroeste da Nigéria. Os criminosos que circulavam de moto abriram fogo contra agricultores que trabalhavam em campos agrícolas numa aldeia isolada de Garonamai. Além dos 17 mortos, outras 5 ficaram feridas. Foram as notícias das 14 horas. Próximas quando forem 18 horas.

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0: Alô, Endo, para a linha. Alô, boa tarde.
1: Alô, boa tarde.
0: É a semana corrente, Daudi.
1: Não, não, não, não.
0: Mas uma outra vez que lá vem, mas uma vez que tu ainda não sabe o que é o telefone já.
1: Minha missa é o mar. Já o documento diz, a ver, era para não gostar de gostar de gostar de
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0: Barrenda tudo em quente lá para 14 horas e 46 minutos, o treino de Bochela no Balu, boa tarde.
1: Alô, boa tarde.
0: E a semana a correndo aonde?
1: Na verdade, eu
0: estou. Mas mal tu vi que lá vem uma semana tu ainda com a manhã de dia, nem com a pia tu limpa o telefone já.
1: Na saída vai ter, vai ter aqui.
0: Saída vai ter, tu puxa aqui lá.
1: Yeah.
0: Nem puxa aqui lá, lelo de uma morte puxa ele lá aonde.
1: Ah, não vai entender lá, semana.
0: Barrenda a semana não é para um pior coisa que tem na Maria Angos. 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

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Vamos tocar um tanto, não ganha como a Nicola Antártica, legitimo, seu campeão.

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1: As notícias a seguir apresentadas por Cristina Xavier. Boa noite, Cristina.
2: Boa noite, Sérgio Samuel. Boa noite, ouvinte. O arcebispo de Nampula, do Inácio Saúl, disse que o bispo de Climane e administrador apostólico da Arquidiocese da Beira, assassinado no último sábado, foi um discípulo de Cristo, reporta Albano Xavier.
3: Dom Inácio Saúl, que falava neste sábado na Sé Catedral, na missa de corpo presente de Dom Osório Sitor Afonso na Sé Catedral de Nampula, referiu que o finado foi um discípulo de Cristo e sempre procurou estar em perfeita comunhão com o Senhor.
4: Eu dizia ontem em Climane, com todos os modos, a força que sou capaz, e agora reitero, oxalá este assassinato, embora inscrito na vergonhosa série de milhares de assassinatos em Moçambique, seja o ponto final desta prática repugnante, criminosa e pecaminosa. Tirar a vida de uma pessoa humana é uma negação da nossa humanidade. É uma grave afronta a Deus e um insulto ao Criador.
3: Arcebispo da Arquidiocese de Nampula, Dom Inácio Saúl, este sábado, na missa de corpo presente de Dom Osório Sitora Afonso, a sepultura do Dom Osório Sitora Afonso, bispo de Climane e administrador apostólico da Beira, decorreu no cemitério do clero da Arquidiocese de Nampula, junto ao seminário propedéutico Mater Apostolorum, no bairro de Nampaco, na cidade de Nampula. Albano Xavier, em Nampula.
2: No Niassa decorre a implantação de infraestruturas para operacionalizar o Parque Industrial de Coamba, no âmbito do projeto da Zona Especial de Processamento Agroindustrial no Corredor Integrado de Desenvolvimento Pemba-Lixinga. Avaliado em US$48 milhões, o projeto conta com financiamento do Banco Africano de Desenvolvimento e do governo moçambicano, com o objetivo de promover a cadeia de valor das culturas de rendimento para o agroprocessamento. O ministro da Economia, Basílio Moate, disse hoje, durante a visita ao projeto, que as infraestruturas em edificação vão estimular a construção de indústrias de agroprocessamento, impulsionando o desenvolvimento daquela região.
5: O que nós pensamos é que o projeto tem que acelerar ainda mais a sua implementação. Então, há necessidade de trabalharmos para ver o que é que está efetivamente a fazer com que o projeto não corra a velocidade que nós pretendemos. Então, como temos estado a dizer, quando regressamos a Maputo, vamos sentar com os principais atores, os financiadores, os implementadores, para ver o que é que está a acontecer, mas também para garantir que o projeto corra, porque é um projeto que pode apoiar muito o desenvolvimento da economia nesta região norte do nosso país.
2: No Niassa, Zona Especial de Processamento Agroindustrial abrange os distritos de Marrupa, Coamba, Lago, Moemba, Mecula e Mecanhelas, e na Zambésia, Curué, Melange, Alto Moloque e Morumbala. Mais de 2 mil famílias carenciadas vítimas das cheias deste ano recebem assistência alimentar providenciada pela organização não-governamental Visão Mundial nos distritos de Guijá e Mabalane, província de Gaza. Rogério Madeda.
6: São famílias, na sua maioria, constituídas por idosos, pessoas com deficiência, crianças e mulheres grávidas que recebem uma cesta básica composta por arroz, feijão, óleo de cozinha e sal. Para o distrito de Guijá, são no total 1.300 famílias que estão sendo assistidas, das quais 280 receberam apoio alimentar esta sexta-feira na comunidade de Gumbani, posto administrativo de Nalazi. Roger Madede,
2: mais de 300 famílias no distrito de Xibabá, Vencefala, receberam esta semana insumos agrícolas no âmbito das ações de recuperação da produção agrícola pós-inundações. Felipe Jorge.
7: O apoio composto basicamente por fertilizantes, sementes de cereais, feijões e hortícolas é do governo e parceiros. Falando no ato de entrega dos insumos, o diretor do Serviço Distrital das Atividades Econômicas de Xibabá disse estarem criadas as condições para os camponeses recuperar a capacidade produtiva e garantir a segurança alimentar. Felipe Jorge, Beira.
2: No estrangeiro, o Irão prevê assinar o acordo com os Estados Unidos da América nos próximos dias, alargando o prazo inicialmente previsto pelo mediador nas negociações o Paquistão, que tinha apontado para as próximas 24 horas. O acordo não será assinado amanhã, disse a agência noticiosa iraniana IRNA, o porta-voz da diplomacia do Irão. O tempo. O teto poderá registrar amanhã 31 graus centígrados de temperatura máxima, seguida por Beira com 29. As cidades de Inhambane, Nampula, Pemba e Vilanculo, 28 graus. Maputo e Quelimane, 27. Xai-Xai, 25. E as cidades de Chimoio e Lixinga poderão chegar a uma máxima de 24 graus centígrados. Apresentamos as notícias a esta hora. As próximas às 19h30 no Jornal da Noite.

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0: 18 horas ndi 50 minutos zinthawi zathu.
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1: Precisamente 18 horas e 55 minutos em todo o território nacional. 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Continuação de uma ótima noite. Cá estamos então no segmento dos nossos trabalhos em língua portuguesa. Nós vamos até quando forem 21 horas com a seguinte programação. Quando forem 19 horas, teremos o Jornal do Niassa. Música moçambicana e informações de utilidade pública, os nossos compromissos comerciais, até muito bem perto das 19 horas e 30 minutos, altura em que teremos o Jornal da Noite em cadeia nacional. Após o Jornal da Noite em cadeia nacional, vamos ficar com o espaço reservado à juventude em mais uma edição referente ao Geração 14 e 18. Às 21 horas, teremos o noticiário em cadeia nacional e logo depois o espaço será da interresponsabilidade dos nossos colegas em língua emáqua. Até lá, convosco, Sampaio Vitor na cabine de locução, coadjuvado tecnicamente por Odêncio Salvador. Nós fazemos votos de continuação de uma ótima noite e também uma ótima recepção aos nossos trabalhos. Fique na nossa companhia.

0: 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Ouvinte, aproveite para acertar o seu relógio na República de Moçambique. São, neste preciso momento, 19 horas.
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0: Já a seguir, vamos ficar com o Jornal do Niassa, na voz do editor Raimundo Matola.
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0: Cordiais e saudações, estimado ouvinte. Está a começar o Jornal Provincial do Niassa de hoje, sábado, dia 13 de junho de 2026. Os tópicos. A província do Niassa exporta mais de 10 mil metros cúbicos por ano de folhedo de eucalipto para a indústria imobiliária na Ásia. A fábrica de cimento do Niassa manifesta interesse de explorar 800 milhões de toneladas de carvão coque existentes na bacia de Maniamba, distrito do Lago, na província do Niassa, para alimentar esta unidade fabril. Uma brigada central do Partido Frelimo de Assistência à Tanzânia trabalha desde ontem, sexta-feira, em Dar es Salaam, no âmbito dos preparativos da 11ª Conferência Nacional de Quadros, a ter lugar em agosto próximo, na cidade de Chimoio, província de Manica. Boa noite. Escute estes e outros assuntos neste jornal que hoje conta com a edição e apresentação de Raimundo Matola e Del Sofio Daniel na mesa de montagem. Boa audição. A fábrica de cimento do Niassa manifesta interesse de explorar 800 milhões de toneladas de carvão coque existentes na bacia de Maniamba, distrito do Lago, na província de Niassa, para alimentar esta unidade fabril. Fernando Damas, com mais detalhes.
1: A vontade foi manifestada pelos gestores desta unidade fabril ao ministro da Economia, Basílio Mohat, de visita à província do Niassa. Para o gestor da fábrica de cimento do Niassa, a exploração do carvão localmente vai concorrer para a redução do preço de compra de cimento na província, uma vez que a empresa deixará de comprar o produto em TET, como acontece atualmente, segundo David Botão, desta unidade fabril.
2: Nós, como a fábrica, esperamos ter apoio do governo para podermos extrair o carvão mineral. Isso vai nos ajudar a reduzir o preço de cimento, visto que o carvão que nós usamos atualmente vem de TET. Então tem aí o valor de compra do produto, do transporte de teto para cá. Então isso acaba influenciando no aumento do cimento ou no preço, na decisão final do preço do cimento.
1: O ministro da Economia, Basílio Mohat, prometeu apoiar a iniciativa, bastando o gestor da empresa elaborar um projeto estruturado que poderá ser apreciado ao nível do governo.
3: Este interesse de explorar carvão, mas ainda é uma intenção que eles estão a manifestar, não está muito claro, mas a explorar em carvão também vai ser muito bom para a economia local, para a exploração do carvão aqui na província de Niassa. Mas ainda, como eles bem disseram, é um projeto que eles têm em vista, já estão a fazer trabalhos nesse sentido. Vamos apoiar essa iniciativa.
1: Além de carvão coque, Niassa possui mais de 2 milhões de toneladas de jazigos de calcário, que é usado neste momento na indústria de cimento.
0: Hoje, o ministro da Economia trabalhou no distrito de Kwamba. Ontem, Basílio Mohat visitou a empresa Greenplay. O essencial da visita com o nosso colega Fernando Damas.
1: A província do Niassa exporta mais de 10 mil metros cúbicos por ano de folhado de eucalipto para a indústria imobiliária na Ásia. Trata-se de uma iniciativa da Niassa Greenplay, que exporta este produto para a China, Filipina e Malásia. Para esta atividade, a empresa trabalha em parceria com a Green Resource, que possui mais de 16 mil hectares de plantações florestais exóticas na província do Niassa. A informação consta de um informe da Green Resource apresentado esta sexta-feira ao ministro da Economia, Basílio Mohat, no quadro da visita de 4 dias à província do Niassa. O documento refere que os países importadores utilizam o folhado de eucalipto para o fabrico de contraplacados e outros produtos da área imobiliária.
4: Neste momento, já forneceu cerca de 80 mil postos de transmissão à EDM e ao programa Pro Energia Mais. E estamos a fazer a exportação de cerca de 10 mil metros cúbicos de eucalipto, que é o folhado de eucalipto, em contentores do Yad Nakala, com destino a Filipinas, China e outros países asiáticos. Em termos de postos de trabalho, neste momento, estamos com cerca de 1.500 postos de trabalho, diretos e indiretos.
1: Na ocasião, o ministro da Economia, Basílio Mohat, encorajou a empresa a continuar a implementar o projeto e acrescentou que a iniciativa enquadra-se no plano do governo visando a industrialização do país e a criação de postos de emprego para jovens.
3: A Green Resources complementa a cadeia desde a produção florestal até o processamento. É uma unidade já consolidada no mercado, na província, mas também tem uma grande contribuição nas exportações do nosso país. Ficamos satisfeitos porque também tem um grande envolvimento das comunidades. São cerca de 40 comunidades que comparticipam em toda a cadeia florestal e da madeira, e também a participação de pessoas no mercado de trabalho. Portanto, são cerca de 1.500 trabalhadores diretos e indiretos. Portanto, é uma unidade que está muito consolidada no desenvolvimento econômico da província do Niassa e do nosso país.
1: Este sábado, Basílio Moate interou-se sobre o funcionamento de várias empresas do setor privado e público baseados na cidade de Quamba, no Niassa. Fernando Damas, em Quamba.
0: Vamos a uma das notas de destaque neste jornal. Uma brigada central do Partido Frelimo de Assistência à Tanzânia trabalha desde ontem, sexta-feira, em Dar es Salaam, no âmbito dos preparativos da 11ª Conferência Nacional de Quadros, a ter lugar em agosto próximo na cidade de Chimoio, província de Manica. Todos os detalhes desta notícia com o nosso correspondente em Tanzânia, Monteiro Bonifácio.
5: Na Tanzânia, a Brigada Central vai participar de uma reunião do Comitê de Zona do Partido Frelimo, que vai debater os temas a serem abordados e eleger delegados à Conferência Nacional. A chefe da Brigada Central do Partido Frelimo de Assistência à Tanzânia, Josefina Mpelu, diz que apesar de haver temas previamente escolhidos para a Conferência Nacional, ainda há espaço para outras propostas vindas da base, porque o objetivo principal do encontro é debater sobre os caminhos para a independência econômica de Moçambique.
6: A Tanzânia vai eleger 4 delegados, desde o camponês até o intelectual, porque todos eles são uma mais-valia, têm alguma coisa para ensinar a qualquer moçambicano. O apelo que nós deixamos é abertura no debate, para que possamos sair dessa nossa conferência ainda mais coesos e unidos rumo à 11ª Conferência Nacional de Quadros e também para podermos alcançar a nossa independência econômica.
5: Josefina Mpelu, chefe da Brigada Central do Partido Frelimo de Assistência à Tanzânia, falando esta sexta-feira a propósito da Conferência da Frelimo neste final de semana, que vai eleger delegados à 10ª Conferência Nacional de Quadros em agosto próximo na cidade de Chimoio. De Dar es Salaam para a Rádio Moçambique, Monteiro Bonifácio.
0: Estamos a transmitir o Jornal Provincial do Niassa Estudos em Lixinga. Governo e parceiros de cooperação no Niassa harmonizam os locais de implementação de projetos de água e saneamento. Pinto Katawa, com mais detalhes.
7: No Niassa estão em curso ações de concertação entre o governo provincial e parceiros de cooperação na definição de prioridade para a melhoria dos serviços de abastecimento de água, higiene e saneamento nas comunidades. Com a iniciativa, os parceiros de cooperação pretendem se alinhar com o plano do Executivo na identificação de comunidades com baixa taxa de cobertura em água potável para a construção de infraestruturas de abastecimento do precioso líquido e saneamento. O diretor nacional da OTA-AID, que revelou a informação em Lixinga, disse que a nova abordagem da organização consiste na construção de pequenos sistemas de abastecimento de água em unidades sanitárias e estender as ligações para o consumo comunitário. Gaspar Stefani explicou que esta iniciativa visa melhorar as condições de higiene nas unidades sanitárias e provisão de água às comunidades próximas. Ainda é pretensão da OTA-AID reabilitar e requalificar algumas unidades sanitárias nesta província para aproximar e elevar a prestação de serviços de qualidade.
8: Porque não vale a pena construir várias infraestruturas se não há mecanismos claros e concretos para garantir sustentabilidade destas infraestruturas. Temos visto em vários lugares que este é um dos grandes calcanhares daqueles. Felizmente, nós, enquanto OTA-AID, já há muito tempo nos preocupamos com a questão de sustentabilidade, daí que trabalhamos sempre para garantir que a comunidade e os principais beneficiários sintam-se parte do processo, desde o processo de construção ao processo de gestão.
7: Diretor Nacional da OTA-AID, Gaspar Stefani, e o plano de mobilização de mais fundos para o melhoramento de infraestruturas de abastecimento de água, saneamento e higiene nas unidades sanitárias e comunidades da província do Niassa. Nos últimos 5 anos, a OTA-AID construiu 6 pequenos sistemas de abastecimento de água em igual número de unidades sanitárias no distrito de Quamba, que beneficiam as respectivas comunidades.
0: Outras notas da atualidade indicam que o Centro de Saúde de Itepela, distrito de Ngaúma, registra redução de casos de malária. Constância Diab, com mais detalhes.
9: O setor de saúde no posto administrativo de Itepela, no distrito de Ngaúma, no Niassa, registrou redução de casos de malária nos primeiros 5 meses do ano em curso. Neste espaço de tempo, a região registrou mais de 3 mil casos da doença, contra cerca de 4.500 de igual período do ano passado. O diretor do Centro de Saúde de Itepela, Nelson Arthur, apontou as campanhas de sensibilização junto das comunidades, onde são divulgadas mensagens sobre a observância rigorosa das medidas de prevenção da doença, como estando na origem desta redução. Por outro lado, aquela divisão administrativa recentemente foi abrangida pela campanha universal de distribuição de redes mosquiteiras, onde foram distribuídas 12.500 unidades em todas as comunidades. Entretanto, o nosso entrevistado reitera o apelo à população para usar devidamente as redes mosquiteiras recebidas.
10: Nós temos, primeiro temos a pré-sensibilização antes da distribuição de rede, que é para falarmos com a nossa população é as formas corretas de uso da rede mosquiteira. Né? E depois da distribuição também estamos ainda a trabalhar, que é a sensibilização pós-distribuição. Então estamos a andar nas comunidades a sensibilizar. Claro que tem algumas comunidades que usam a rede mosquiteira para bater pelo milho, assim como usam de cobertor de algumas residências, mas não são todos. Felizmente, no período, nós não temos óbitos, mas sim temos alguns casos graves que temos que transferir para o centro de saúde de referência, que é a sede do distrito.
9: Diretor do Centro de Saúde de Itepela, distrito de Ngaúma, no Niassa, Nelson Arthur, e as causas que ditaram na redução dos casos de malária naquela divisão administrativa.
0: Estamos a caminhar a passos largos para o fim da presente edição do Jornal Provincial do Niassa de hoje, sábado. Mais tempo ainda para falarmos do desporto com o jornalista Mércio João.
11: A Associação Provincial de Futebol de Niassa agendou para os dias 27 e 28 do presente mês a realização da primeira jornada da fase final do Nacional da 2ª Divisão da modalidade. O sorteio da competição foi realizado esta quinta-feira e definiu o cruzamento dos jogos Real Futebol Clube de Quamba, Universidade Pedagógica de Niassa, Moxenga Futebol Clube, Águias Especiais de Marrupa, Associação JJ Arra Norte, Águias Especiais de Lixinga. Esta fase da competição será caracterizada por 10 jogos discriminados em 5 para cada uma das duas voltas do modelo clássico de todos contra todos planificado. O secretário-geral da Associação de Futebol do Niassa, Joaquim de Carvalho, vincou após o sorteio a necessidade dos clubes deixarem regularizada a documentação que permite a participação de equipas em provas regionais da modalidade.
12: O licenciamento, 3 das equipas que já estão aqui, a federação já tinha dito que elas já podem se licenciar porque já estão dentro daquilo que é o panorama dos clubes licenciados do ano passado. Então continuem a tramitar os processos e licenciarem, procurarem estar todos licenciados para participar na pool de apuramento.
11: Ouvimos na ocasião os representantes das equipas Moxenga Futebol Clube, Águias Especiais de Lixinga e a Associação JJ Arra Norte, que classificaram de positivo o sorteio e prometeram empenho na fase conclusiva do Niassense.
13: Nós vamos receber Marrupa, vamos receber com máxima responsabilidade. Marrupa esteve bem no campeonato, só conseguimos trabalhar e encarar o adversário.
14: O Azir Raouf, delegado de Águias Especiais de Lixinga. A coisa que podemos fazer como equipa é trabalhar como sempre trabalhamos. Exato.
15: O sorteio é bom e a única coisa que temos é que nos preparar para ver se podemos embater de igual para igual com as Águias Especiais.
11: Se as equipas de futebol de Niassa jogam a partir dos dias 27 e 28 do corrente mês para a primeira jornada da fase final do Nacional da 2ª Divisão da modalidade. Nesta etapa da prova serão realizados 10 jogos discriminados em 5 para cada uma das

0: de assistência à Tanzânia, trabalha desde ontem em Dar es Salaam no âmbito dos preparativos da 11ª Conferência Nacional de Quadros a ter lugar em agosto próximo na cidade de Chimoio, província de Manica. Raimundo Matola e Delsof Daniel despedem-se com promessa de voltar nas próximas ocasiões. Mais uma vez, muito boa noite e bom fim de semana.
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11: Manedum, vovó, eu deveria ter vindo para a cozinha da vovó há muito tempo.
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11: Este peixe está tão delicioso. De certeza vou fazer essa receita para o Natal, aniversário e dias especiais. 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
13: Sim.
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14: Sim. Tu e a tua família precisam incluir peixe seco, fresco, frango ou ovos nas vossas refeições. Sempre que possível, não é? Para ficarem fortes e com mais energia. Especialmente tu, Maria, agora que estás grávida. Ah.
13: Podes ver o que está disponível e acessível no mercado. Hoje, por exemplo, eu fiz a minha caldeirada de peixe especial, com peixe congelado.
11: Com peixe congelado?
13: Sim.
14: Sim, sim, sim, sim. Consegues encontrar peixe congelado durante todo o ano. E é saboroso, porque congelar conserva tudo de bom do peixe.
13: Agora eu vou te explicar como fazer. Já sabes que antes de cozinhar, sempre lavamos as mãos e os alimentos que vamos usar com água limpa.
14: Sim.
13: Quando o peixe estiver descongelado, limpa e cobre para manter as moscas afastadas, tá bom? Numa panela, adiciona um pouco de óleo fortificado, cebola, tomate, cenoura e alho cortados aos pedaços. E refoga até todos os legumes ficarem macios. Depois, adiciona a mandioca cortada às fatias, mexe bem e põe água. Fecha a panela e deixa cozinhar por cerca de 10 minutos até a mandioca estar quase pronta. Junta os pedaços de peixe, um pouco de repolho cortado, sal e iodo.

0: lado e deixa cozer.
1: Sim.
0: Depois de 7 minutos, o prato já está pronto.
2: Dá para acompanhar com shima. Fica muito bom.
0: Sem fritar ou grelhar?
1: Sim.
0: E cozinhou o peixe cru no molho.
1: Uhum.
0: Isto é diferente.
3: E também troquei batatas por mandioca.
2: Uhum.
3: Ficou bom, não é?
0: Sim. Isso não parece ser muito difícil de fazer.
2: E para tornar este um verdadeiro favorito do dia a dia, podes fazer esta receita com ovos cozidos ou com pedaços de galinha em vez de peixe.
1: Uhum.
2: Funciona com o que tiver disponível, Maria.
0: Ok. Então não é prato especial de festa. 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
3: Então vamos mudar o nome para Caldeirada Especial de Todos os Dias.
4: Com uma peixe seco fresco, pedaços de miudezas de frango e ovos a cada semana e

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Na República de Moçambique são, neste preciso momento, 19 horas e 30 minutos. 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

0: Boa noite, caro ouvinte, bem-vindo ao Jornal da Noite. A amorosidade na emissão de declaração para efeitos de aposentadoria dos funcionários públicos na província de Sofala, a constatação é do Ministro da Administração Estatal e Função Pública, Inocêncio Impissa.
1: Há um volume considerável ao nível do Serviço Provincial de Economia e Finanças. Uma das medidas que encontramos é que os colegas, a partir da próxima semana, vão reforçar a equipa com colegas que vêm de outros setores para, em conjunto, poderem desenvolver uma campanha que permita fazer, portanto, o vazamento do volume de solicitações que terão sido feitas pelos funcionários e que até hoje aguardam.
0: Na província do Niassa está em marcha a implantação de infraestruturas para a operacionalização do Parque Industrial de Coamba no âmbito do projeto da Zona Especial de Processamento Agroindustrial. No estrangeiro, irão prever assinar o acordo do fim do conflito com os Estados Unidos nos próximos dias. Destaques da presente edição do Jornal da Noite. Francisco Jato está na sonorização e Cristina Xavier na apresentação. Boa escuta. Foram-se enterrar na cidade de Nampula os restos mortais de Dom Osório Citório Afonso. O ato foi antecedido por uma missa de corpo presente, na qual o arcebispo de Nampula, Dom Inácio Saura, voltou a condenar o assassinato do prelado e instou os fiéis a imortalizarem suas obras. Detalhes por Albano Xavier.
2: O arcebispo da Arquidiocese de Nampula, Dom Inácio Saur, disse que Dom Osório Citório Afonso, o bispo de Quilimane e administrador apostólico da Beira, assassinado no passado sábado, foi um discípulo missionário pastor de Cristo. O Dom Inácio Saur, que falava neste sábado na Sé Catedral, na missa de corpo presente de Dom Osório Citório Afonso na Sé Catedral de Nampula, referiu que o finado foi um discípulo de Cristo e sempre procurou estar em perfeita comunhão com o Senhor. Voltou a condenar o assassinato macabro do Dom Osório Citório Afonso por indivíduos ainda não identificados e pede às autoridades para uma melhor investigação e responsabilização dos autores.
3: Ele tinha compreendido que ser pastor era dar a vida e deu-a com martírio cruento que nunca procurou. O exemplo de Dom Osório precisa de ser imortalizado. Não com mais assassinatos, por favor. Assassinatos protagonizados por gananciosos, mas por cristãos de fé autêntica e por todos os homens e mulheres de boa vontade. Por isso, eu dizia ontem em Quilimane, com todas as forças de que sou capaz, e agora reitero, oxalá este assassinato, embora inscrito na vergonhosa série de milhares de assassinatos em Moçambique, seja o ponto final desta prática repugnante, criminosa e pecaminosa. Tirar a vida de uma pessoa humana é uma negação da nossa humanidade, é uma grave afronta a Deus e um insulto ao Criador. Cristo veio ao mundo como o pão descido do céu, para que os homens tenham a vida e a tenham em abundância.
2: Arcebispo da Arquidiocese de Nampula, Dom Inácio Saúri, este sábado, na missa de corpo presente de Dom Osório Citório Afonso. A sepultura do Dom Osório Citório Afonso, bispo de Quilimane e administrador apostólico da Beira, decorreu no cemitério do clero da Arquidiocese de Nampula, junto ao seminário propedêutico Mater Apostolorum, no bairro de Nampaco, na cidade de Nampula.
0: E o governador de Nampula, Eduardo Abdullah, enalteça a vida e obra de Dom Osório.
2: O governador de Nampula, Eduardo Abdullah, descreve as qualidades de Dom Osório Citório Afonso, bispo de Quilimane e administrador apostólico da Beira, assassinado no passado sábado como sendo um pastor apaixonado pela promoção da palavra de Deus e na promoção do diálogo entre os fiéis. Eduardo Abdullah fez estas declarações neste sábado em Nampula, na missa de corpo presente de Dom Osório Citório Afonso, na Sé Catedral de Nampula.
4: A notícia da sua morte abalou-nos profundamente, não apenas pela perda de um líder espiritual, mas também pelas circunstâncias dolorosas em que essa perda ocorreu. Como povo, sentimos tristeza. Como crentes, sentimos pesar. Como sociedade, sentimos indignação. Mas neste momento de despedida, queremos recordar cuidar, acima de tudo, a sua vida e o seu legado. A violência pode interromper uma vida, mas nunca conseguirá apagar o testemunho de fé, de serviço e de amor ao próximo que Dom Osório nos deixou. O seu legado permanecerá vivo na Igreja.
2: A mensagem apresentada pela família do malogrado cita que Dom Osório Sitora Afonso foi um homem que sempre esteve engajado na pregação da palavra de Deus e vão guardar boas memórias.
5: Hoje, os nossos olhos choram a tua partida. Choramos a dor de não mais poder contar com a tua assessoria espiritual. Choramos pela ferida fresca causada nos nossos corações, mas fortifica-nos a fé que Deus reservou-te um lugar privilegiado, sendo nosso intercessor junto de Abraão, seu amigo, Isaac, seu servo, e Jacó, seu santo.
2: Albano Xavier, em Nampula.
0: Às 19h37, amorosidade na emissão de declaração para efeitos de aposentadoria dos funcionários públicos na província de Sofala. A constatação é do ministro da Administração Estatal e Função Pública, Inocêncio Impissa, para quem a situação faz com que muitos funcionários que já deveriam ir à reforma continuassem a trabalhar. A reportagem é de Leiton Sifa.
6: Inocêncio Impissa falava este sábado na Beira, após um encontro com gestores de recursos humanos da província, a quem insistiu celeridade na tramitação dos expedientes dos funcionários públicos. O dirigente pediu para que no prazo mínimo de 30 dias a situação seja resolvida.
1: Há um volume considerável ao nível do Serviço Provincial de Economia e Finanças. Uma das medidas que encontramos é que os colegas, a partir da próxima semana, vão reforçar a equipa com colegas que vêm de outros setores para, em conjunto, poderem desenvolver uma campanha que permita fazer, portanto, o vazamento do volume de solicitações que terão sido feitas pelos funcionários e que até hoje aguardam. E pensamos que, nos próximos 30 dias, a ideia é limar o número de problemas existentes. E da nossa parte, enquanto Ministério, vamos acompanhar numa base quinzenal para termos indicação de que efetivamente o que está a acontecer, que é para respondermos de cada vez melhor às exigências dos nossos colegas, dos nossos funcionários.
6: O encontro com os gestores de recursos humanos da província serviu também para partilhar as reformas em curso no setor, tendentes à melhoria das condições de vida dos funcionários públicos.
1: Algumas das reformas foi ligada para o Estatuto Geral de Funcionários e Agentes do Estado, que recentemente foi aprovado pela Assembleia da República. Estivemos a discutir com os nossos colegas sobre as inovações que de lá decorrem. Mas também falámos um pouco sobre as inovações que decorrem das leis do pacote da descentralização, que também é uma inovação, que recentemente foram promulgadas por Sua Excelência o Presidente da República, e agora também passámos e discutimos com os colegas sobre o que é que nestes documentos tem estado a ser dito.
6: Ministro da Administração Estatal e Função Pública, Inocêncio Impissa, e algumas reformas em curso no setor. Laiton Sifa, na Beira.
0: Da Beira seguimos a Uniança, onde já está em marcha a implantação de infraestruturas para a operacionalização do Parque Industrial de Coamba, no âmbito do projeto da Zona Especial de Processamento Agroindustrial ZEPA, no Corredor Integrado de Desenvolvimento Pemba-Lixinga. Toda a informação por Fernando Damas.
7: A construção do muro de vedação, sistema de abastecimento de água e o Centro de Transformação Agrária são as obras em curso visando a operacionalização do Parque Industrial de Coamba no âmbito do projeto. Avaliado em perto de 48 milhões de dólares, o projeto conta com o financiamento do Banco Africano de Desenvolvimento e o governo moçambicano, com o objetivo de promover a cadeia de valores das culturas de rendimento para o agroprocessamento. O projeto prevê a implantação de infraestruturas que estimulem a construção de indústria de agroprocessamento a 17 km da cidade de Coamba, em direção ao distrito de Mitarica. Na visita ao empreendimento este sábado, o ministro da Economia, Basílio Mohatz, orientou ao empreiteiro para a celeridade do projeto.
8: O que nós pensamos é que o projeto tem que acelerar ainda mais a sua implementação. Então, há necessidade de trabalharmos para ver o que é que está efetivamente a fazer com que o projeto não corra a velocidade que nós pretendemos. Então, como temos estado a dizer, quando regressamos a Maputo, vamos sentar com os principais atores, os financiadores, os implementadores, para ver o que é que está a acontecer, mas também para garantir que o projeto corra, porque é um projeto que pode apoiar muito o desenvolvimento da economia nesta região norte do nosso país.
7: O ZEPA tem em vista igualmente tirar os pequenos agricultores do ciclo de agricultura de subsistência para uma agroindustrial competitiva e reduzir o país da dependência das importações de alimentos. No Niassa, o ZEPA abrange os distritos de Chimunila, Marrupa, Quamba, Lago, Mwembe, Mekula e Mecanhelas, e na Zambésia, os de Gurue, Milange, Alto Molokwe e Morumbala.
0: Continuemos no Niassa, uma província que exporta anualmente mais de 10 mil metros cúbicos de folhado de eucalipto para a Ásia. De novo, Fernando Damas.
7: Trata-se de uma iniciativa da Niassa Greenply, que exporta este produto para a China, Filipinas e Malásia. Para esta atividade, a empresa trabalha em parceria com a Green Resource, que possui mais de 16 mil hectares de plantações florestais exóticas na província do Niassa. A informação consta de um informe da Green Resource apresentado esta sexta-feira ao ministro da Economia, Basílio Moats, no quadro da visita de 4 dias à província do Niassa. O documento refere que os países importadores utilizam o folhado de eucalipto para o fabrico de contraplacados e outros produtos da área imobiliária.
9: Neste momento, já forneceu cerca de 80 mil postos de transmissão à EDM e ao programa Pro Energia Mais. E estamos a fazer a exportação de cerca de 10 mil metros cúbicos de eucalipto, que é o folhado de eucalipto, em contentores via Nacala, com destino a Filipinas, China e outros países asiáticos. Em termos de postos de trabalho, neste momento estamos com cerca de 1.500 postos de trabalho, diretos e indiretos.
7: Na ocasião, o ministro da Economia, Basílio Moats, encorajou a empresa a continuar a implementar o projeto e acrescentou que a iniciativa enquadra-se no plano do governo visando a industrialização do país e a criação de postos de emprego para jovens.
10: A Green Resources complementa a cadeia desde a produção florestal até o processamento. É uma unidade já consolidada no mercado, na província, mas também tem uma grande contribuição nas exportações do nosso país. Ficamos satisfeitos porque também tem um grande envolvimento das comunidades. São cerca de 40 comunidades que comparticipam em toda a cadeia florestal e da madeira, e também a participação de pessoas no mercado de trabalho. Portanto, são cerca de 1.500 trabalhadores diretos e indiretos. Portanto, é uma unidade que está muito consolidada no desenvolvimento econômico da província do Niassa e do nosso país.
7: Este sábado, Basílio Moats inteirou-se sobre o funcionamento de várias empresas do setor privado e público baseados na cidade de Quamba, no Niassa. Fernando Damas, em Quamba.
0: Província do Niassa exporta anualmente mais de 10 mil metros cúbicos de folhado de eucalipto para a Ásia. Governo do distrito de Vilanculo trabalha no melhoramento das infraestruturas para assegurar acolhimento de turistas que escalam a região. A construção de unidades hoteleiras, capacitação dos recursos humanos, fazem parte das ações em curso, como a seguir reporta Alexandre Matsimba.
11: O administrador de Vilanculo, José Jeremias, diz que a aposta é assegurar que todo visitante tenha o distrito como destino de preferência para passar os seus momentos de lazer. Jeremias refere que o trabalho com vista a assegurar uma distinção abrange as comunidades, principalmente das zonas onde é praticada atividade turística.
12: Na verdade, nós fomos distinguidos como melhor destino do turismo através da gala que houve em Nampula. O segundo troféu foi de um dos distritos que melhor serve nesta área do turismo. E tivemos o terceiro troféu do melhor hotel, tanto neste caso o Kisawa, esta entidade que foi distinguida. Mas o que estamos a fazer para mantermos este posicionamento e por que não melhorarmos cada vez mais é continuarmos a trabalhar com os nossos operadores turísticos no melhor servir, no melhor atendimento, mas também estamos a trabalhar com os colegas da migração para que o visitante, quando chegar no aeroporto, não ter muitas situações, não levar muito tempo para poder passar, cumprir o seu destino. Mas também estamos a consciencializar a nossa população no geral para perceber a importância do turismo, sobretudo a população que vive na zona onde se realiza esta atividade.
11: Administrador de Vilanculo José Jeremias e as ações com vista a assegurar condições para captar maior número de turistas no distrito.
0: Membros e quadros do Partido Frelimo residentes no Malawi saúdam as medidas adotadas pelo governo para minimizar o impacto socioeconômico do conflito do Médio Oriente no país. Correspondente Sérgio Sixpence.
13: O chefe da subbrigada do Comitê Central do Partido Frelimo de Assistência ao Malawi tranquiliza a comunidade moçambicana que residente que o governo do presidente Daniel Chapo está a acionar medidas para que a subida dos preços dos combustíveis não tenha um grande impacto na vida do cidadão. Arlindo Chilundo, que falava na tarde deste sábado em Limbi, distrito de Blantyre, na abertura da conferência para a eleição de delegados à Conferência Nacional de Quadros a ter lugar em agosto próximo, explicou que o conflito entre os Estados Unidos da América e Israel contra o Irã trouxe grandes choques econômicos a nível global e Moçambique não foi exceção. Contudo, Chilundo assegurou que o presidente do país e da Frelimo, Daniel Chapo, reconhecendo a situação social dos seus cidadãos, está incansavelmente a abrir novas linhas diplomáticas para atrair mais investimentos e apoios que possam amortecer estes choques exógenos. Atendendo a que o preço do barril continua a disparar a nível internacional, Arlindo Chilundo explicou que os preços dos combustíveis podem vir a sofrer um ajuste, mas de forma suave, tudo por conta da atual direção do país, cuja liderança está baseada no seu povo.
14: Nós queremos procurar manter tanto esses preços relativamente mais baixos do que os outros, porque há um grande esforço do nosso presidente. Há bem pouco tempo, na semana passada, esteve em Washington e conseguiu mobilizar cerca de 50 milhões de dólares para atender a essa situação de combustíveis também. Infelizmente, a guerra ainda continua lá e isso poderá trazer mais consequências para nós. E aumentando os preços dos combustíveis para níveis mais caros, significa que o nosso concidadão, aqueles que estão em Moçambique, também vão sentir cada vez mais o peso desta guerra através do incremento dos custos de combustíveis.
13: Por seu turno, Rosamina Karimo, primeira secretária do Comitê da localidade de Blantyre, encorajou o presidente do país e da Frelimo, Daniel Chapo, pela sua sábia liderança na reconstrução da economia do país, afetada por vários fenômenos, sobretudo climáticos.
15: Sentimos que o governo, assim como o nosso glorioso partido, estão a trabalhar para ultrapassar todos os desafios, visando a construção de um futuro melhor para as próximas gerações. Devemos seguir firmes como um imbondeiro, pois junto e sob a sabia liderança do nosso glorioso partido e do camarada presidente Daniel Francisco Chapo.
13: A Conferência de Quadros de Limbi em Blantyre vai eleger 3 delegados que irão representar o Malawi na 11ª Conferência Nacional de Quadros a decorrer em agosto próximo. Sérgio Sixpence, Limbi, Blantyre.
0: Membros e quadros do Partido Frelimo residentes no Malawi saúdam as medidas adotadas pelo governo para minimizar o impacto socioeconômico do conflito do Médio Oriente no país. E uma dessas medidas é a maximização da produção agrícola, como a seguir reporta Ignacio Gamay, a partir do distrito de Doa, província de Tete.
16: Cerca de 4 mil produtores do distrito de Doa, na província de Tete, intensificam a produção de culturas alimentares de rendimento nas zonas baixas e em áreas com níveis consideráveis de umidade no âmbito da campanha da segunda época agrícola. Trata-se de famílias camponesas das diversas localidades situadas ao longo do rio Zambeze que encontraram na produção da segunda época uma alternativa para reforçar a segurança alimentar e minimizar o risco de déficit de alimentos. Os agricultores já lavraram e semearam cerca de 3.300 hectares, onde predominam algumas culturas alimentares como hortícolas, leguminosas e outras de elevado valor alimentar e comercial. Segundo o diretor das atividades econômicas de Doa, as condições de umidade existentes nas margens do rio Zambeze favorecem o desenvolvimento das culturas, permitindo obter colheitas mesmo após o término da época chuvosa. César Frank considera que a aposta na segunda época agrícola tem contribuído para o aumento da disponibilidade de alimentos nas comunidades, bem como para a geração de rendimento das famílias rurais, através da comercialização dos excedentes de produção. Frank acrescenta que a iniciativa ajuda a dinamizar a economia local, garantindo uma oferta regular de produtos agrícolas nos mercados do distrito de Doa e de outras regiões da província de Tete.
17: Para a presente campanha foram lavradas, para a primeira época, um pouco mais de 40 mil hectares de culturas diversas. e esperamos produzir 60 toneladas de culturas diversas na primeira época. E para a segunda época, que já está em curso, esperamos produzir 13.600 toneladas de cultura diversa.
16: César Frank, diretor das atividades econômicas do distrito de Doha, e a estimativa de produção de comida, com vista a reduzir o déficit de alimentos neste ponto da província de Tate. Dion Falu, Ignacio Gamay.
0: Produtores do distrito de Doha, na província de Tete, intensificam a produção de culturas alimentares e de rendimento, ação inserida na segunda época agrícola, tal como em Doha. No distrito de Massangena, norte de Gaza, a segunda época agrícola promete. A reportagem é de Bonifácio Novela.
6: O distrito de Massangena, norte de Gaza, demonstra sinais de recuperação na produção de alimentos depois das enxurradas deste ano, que arrasaram quase todas as culturas em campo, deixando a população numa situação de dependência de apoio em víveres. Esta é uma constatação do administrador do distrito de Massangena, o qual fez saber que naquela região já decorre o processo de colheita e comercialização de hortícolas resultantes das sementeiras da segunda época feitas após as enxurradas. Sancho Umbani indicou que neste momento o distrito necessita apenas de apoio em cereais, cujo ciclo de produção ainda está na fase de desenvolvimento vegetativo. O governante avançou ainda que a produção de hortícolas em Massangena demonstra sinais encorajadores para uma época promissora, com vista a sustentar as famílias localmente e a arrecadação de receitas que agregam valores de renda para a supressão de outras necessidades alimentares.
18: Estamos já na campanha da segunda época e as culturas como hortícolas estão a ser produzidas e algumas já estão a ser comercializadas, como é o caso da alface. O tomate já está com um bom crescimento. Isto devolve-nos a esperança. De certa forma, demonstra-nos que nós temos que encontrar soluções a nível do distrito, porque estes alimentos nós normalmente íamos comprar a Xokwe e íamos comprar aqui a Mapai, mas agora estamos agora com a consciência de que é preciso nós nos reinventarmos, é preciso nós acreditarmos nas nossas forças e criarmos condições para que Massangena de facto consiga produzir, para se autossustentar-se e, quiçá, também podermos alimentar os outros pontos.
6: Administrador do distrito de Massangena em Gaza e os sinais positivos de colheita de hortícolas, 3 meses depois de a região ter sido fustigada por chuvas intensas que destruíram extensas áreas de culturas agrícolas. Da cidade de Xechai, Bonifácio Novela.
0: Ainda na província de Gaza, o setor de educação no distrito de Chibuto necessita de cerca de 4.500 carteiras para tirar mais de 18 mil alunos que estudam sentados no chão. Rostino Botella.
19: Este número corresponde a cerca de 180 turmas que lecionam as aulas sem carteiras, sendo os postos administrativos Sede, Maliice e Shaimit os que mais se ressentem da falta deste mobiliário escolar. A diretora do Serviço Distrital de Educação, Juventude e Tecnologia de Chibuto disse que o setor desdobra-se na busca de parceiros com vista a garantir apetrechamento em carteiras das salas de aula. Flora Schum apela o envolvimento de todos os estratos sociais na procura de soluções para resolver o problema de falta de carteiras escolares com vista a melhorar as condições de ensino-aprendizagem no distrito.
20: Temos ainda algumas crianças que recebem aulas sentadas no chão. É desafio do governo estabelecer parcerias para poder ter carteiras. Mas também este número cresce porque os pais encarregados de educação têm construído e estes não têm capacidade de alocar as carteiras. Tem sido desafio do governo, quando estes terminam de construir as salas, procurar alocar as carteiras. Nós temos de agradecer os nossos empresários. Temos situações de algumas escolas com evidência de alguns parceiros. Por exemplo, na comunidade de Mbambá, nós temos uma família que construiu salas de aulas e fez o endividamento a apetrechamento. Estamos a falar de 3 salas de aulas. E tantos outros que estão a construir, só que este lado de apetrechamento, eles não têm tido capacidade para o fazer.
19: A diretora do Serviço Distrital de Educação, Juventude e Tecnologia de Chibuto, Flora Schume, e o déficit de carteiras escolares em várias escolas deste distrito da província de Gaza. De Xechai, Rostino Botella.
0: 19 horas e 55 minutos, o secretário de Estado e de Gênero e Ação Social disse que o governo continua empenhado na proteção e promoção dos direitos das pessoas com albinismo e das pessoas com deficiência. Abdul Razak falava este sábado em Maputo, durante a celebração do Dia Internacional de Sensibilização sobre o Albinismo, sublinhou que estima-se que entre 20 mil e 30 mil moçambicanos com esta condição ainda enfrentem situações de discriminação, exclusão e violação dos seus direitos fundamentais. O governante anotou que, perante o cenário de ataques, perseguições e assassinatos registados com maior incidência em 2014 a pessoas com albinismo, o Executivo aprovou o Plano de Ação Multissetorial para responder ao problema. A Frelimo e Manica considera que o reforço da unidade e da coesão interna do partido é fundamental para responder aos desafios políticos atuais e fortalecer a atuação junto da população. A posição foi defendida pelo chefe adjunto da Brigada Central da Frelimo de Assistência Política à Província de Manica, Pedro Guilis, durante a abertura da Conferência Provincial de Quadros, encontro que reúne membros dos partidos, melhor dizendo, membros do partido, no âmbito da preparação da província para a 11ª Conferência Nacional de Quadros de Indicação.
3: Na ocasião, Pedro Guilis afirmou que o encontro constitui uma oportunidade para os membros da Frelimo analisarem questões relacionadas com os desafios políticos e sociais do país. O dirigente apelou à realização de debates orientados para o fortalecimento da unidade interna da organização.
21: Nós gostaríamos de apelar para que os nossos debates fossem francos, abertos e honestos, assentes sempre no princípio da unidade, crítica, unidade, porque é assim que a Frelimo nos ensinou a servir o povo e é esta a razão por qual nós nos reunimos aqui.
3: Segundo Pedro Guilis, o encontro deverá igualmente aprofundar as principais teses que serão submetidas à apreciação da 11ª Conferência Nacional de Quadros.
21: Fazemos lembrar que das 5 teses que foram sendo aprofundadas desde o nível da célula e que serão levadas com muito mais contribuições para a 11ª Conferência Nacional, constam o tema sobre unidade e coesão no seio do partido, o papel dirigente da Frelimo, a importância das eleições na implementação da agenda governativa da Frelimo, a inserção da juventude e da mulher na agenda de governação do camarada presidente Daniel Francisco Chapo neste novo ciclo de governação, bem como nos interessa fazer o aprofundamento sobre a forma através da qual deveremos servir cada vez melhor o nosso povo.
3: A província de Manica vai acolher a 11ª Conferência Nacional de Quadros da Frelimo, marcada para os dias 21 a 23 de agosto do corrente ano. A partir de Chimoio, Dini Kassam.
0: Na atualidade internacional, o Irã prevê assinar o acordo com os Estados Unidos da América nos próximos dias, alargando o prazo inicialmente previsto pelo mediador nas negociações, o Paquistão, que tinha apontado para as próximas 24 horas. O acordo não será assinado amanhã, disse a agência noticiosa iraniana IRNA, o porta-voz da diplomacia do Irã. O porta-voz iraniano detalhou ainda que o documento que debruça sobre o fim da guerra e o programa nuclear do seu país não foi abordado. O tempo. A cidade de Tete poderá registrar amanhã 31 graus centígrados de temperatura máxima, seguida por Beira com 29. Em Inhambane, Nampula, Pemba e Vilanculo, 28. Maputo e Quelimane, 27. Xaxai, 25. As cidades de Chimoio e Lixinga poderão registrar 24 graus centígrados de temperatura máxima. Deste modo, colocamos ponto final ao Jornal da Noite. Obrigada pela preferência. Francisco Jato esteve na sonorização e Cristina Xavier na edição e apresentação. Boa noite.

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0: Olá, juventude ligada ao Geração 1418. Nós somos a Geração Solução. E é desta forma especial e super dinâmica, com a voz do Ardiles dos Santos Milagre, conhecido nos meandros artísticos por DJ Ardiles, com a música intitulada Geração Solução, que damos início a esta super edição do programa Geração 1418. E nós somos esta geração, uma geração com uma energia e motivação de sobra. Uma geração esforçada e com sede de vencer obstáculos da vida. Uma geração com desejo de ir além das limitações e não parar jamais de aprender. Mesmo com tantos desafios que a vida nos impõe, estamos sempre preparados para vencer e convencer de forma inteligente e espetacular. É verdade, é verdade, é verdade, é verdade. E só nos tornamos uma geração solução quando os esforços e energias estão virados para a nossa aprendizagem na escola, na universidade, no instituto e nos demais estabelecimentos de ensino. Nós somos Jordão José na apresentação, o vosso melhor amigo, ou simplesmente J3 o Grande, Balton Calisto na sonorização, a subir e a descer a nossa consolete, e o grande Del Sofio Daniel na coordenação, sem contar com uma vasta equipa que está na produção deste programa.
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0: Pois é, por isso queremos convidar-te a juntar-te a nós nesta transmissão que está sendo feita dos estúdios da Rádio Moçambique, emissor provincial do Niassa, cidade de Lixinga. Hoje, meus amigos, é um dia especial, porque cada dia é um dia especial. Cada dia é um dia para nós nos tornarmos uma versão melhor de nós mesmos. Porque se nós não formos melhores para nós mesmos, será que seremos melhores para aqueles que estão ao redor de nós? Eu duvido muito. E hoje, amigos ouvintes, pensando em vós e no carinho que nós temos por vós, preparamos rubricas e músicas super, mas super, super animadas, visando tornar a tua noite de sábado agradável e inesquecível. Hoje temos a rubrica Minha Biografia, Estrela da Semana, Cronômetro e lá no final o nosso português. Vamos aprender de como se fala a língua portuguesa com a nossa professora Luísa Menezes. Sim, meu querido ouvinte, está tudo dito para esta noite de sábado. Dia este com uma temperatura muito boa e nós acreditamos que te encontras de boa saúde. Vai cá um forte abraço do vosso melhor amigo J3 o Grande ou simplesmente Jordão José Jacinto, como aparece no meu bilhete de identidade. Ai, meus amigos, vamos a um brevíssimo intervalo musical. E a música, meus amigos, nós dedicamos a vós, porque hoje vós sois os nossos convidados especiais. Música no teu receptor.
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2: Lá se foi um intervalo com uma belíssima música que mexeu com todos aqui no estúdio e acreditamos que também aí deste lado de fora vocês também dançaram um pouco, mexeram a cintura e se sentiram dentro do programa Geração 1418. Porque este é o nosso objetivo, tornar-te parte do nosso programa. E em verdade vos digo, já fazem parte deste programa. Geração 1418. Transmitimos em todos os sábados quando o ponteiro marca pontualmente 20 horas e vamos bem perto das 21 horas. Com muita música, animação, diversão e muita energia positiva. Não sei se estás a sentir esta energia aí. É como se estivéssemos num ginásio aí. Mas é o Geração 1418. A transmitir do melhor que nós podemos oferecer. Mas também sempre podemos e mesmo podemos surpreender. Porque a cada edição sempre existe uma novidade. É verdade. Pois este é o programa Geração 1418. Seu programa número 1 da juventude da província do Niassa. Programa este produzido e transmitido em Lixinga através da antena provincial da Rádio Moçambique na frequência de 89.1 MHz. É nela que unimos energia positiva e unimos toda a juventude do Rovuma Maputo do Zumbo Oítico. Meu amigo, este é o programa da Malta Jovem Aprendiz. Aqui tu aprendes e nós aprendemos consigo. Vamos agora à nossa primeira rubrica, que é Minha Biografia, e voltamos dentro do instante.
3: Boa noite, amigo ouvinte, seja bem-vindo ao espaço da Minha Biografia. E hoje vou falar do cantor Twenty Fingers. Tudo começou naquela noite. Fingers, cujo o seu nome Grácio Deniasi Alfinar, é um renomeado cantor, compositor e produtor moçambicano, nascido a 2 de dezembro de 1988 na localidade de Xembe, província de Sofala. Ele é amplamente reconhecido pela fusão de ritmos como Afrobeat, Kizomba e Zouk, crescido entre Xemba e a cidade de Beira. Twenty Fingers começou a sua relação com a música através da igreja e da forte influência do seu irmão. O produtor Slow é um multi-instrumentista autodidata, ganhou a alcunha 20 dedos. Twenty Fingers, graças à sua habilidade com guitarra, bateria e percussão. A sua afirmação no panorama da música deu-se após participar no concurso de talentos de televisão Esteve em 2009. O seu primeiro grande sucesso nacional surgiu em 2013 com a música Agará, com a colaboração do DJ Fire. Gerido pela música Promo, o artista ganhou notoriedade internacional graças a projetos como Assuma em 2015 e o seu álbum Na Cupenda em 2021. Ao longo da carreira, colaborou com nomes sonantes da música lusófona. Tais como Lei Liz, Dama do Bling e Nelson Freitas. Nos últimos anos, consolidou o seu nome como um dos artistas mais ouvidos nas plataformas digitais em Moçambique, destacando-se com o grande sucesso viral Rivage, que ultrapassou fronteiras e conquistou fãs em vários países. Amigo ouvinte, foi assim o espaço da Minha Biografia. Voltamos a cruzar os nossos caminhos numa próxima ocasião. Tchau!

espaço da minha biografia e vamos a um curtíssimo intervalo musical, só para tornar a noite mais, como é que posso dizer, poética. Será este o termo correto, Balton? Será este o termo correto?

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2: Mas acreditamos que gostaste do espaço da música que lá se foi. E agora o nosso tempo diz-nos que devemos ir à rubrica
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5: Boa noite, amigo ouvinte sintonizado à Rádio Moçambique, ligado ao programa Geração 1418. Seja bem-vindo ao espaço da Grande Reportagem.
6: Exatamente, amigo ouvinte. Nos encontramos cá, os redores da cidade, onde iremos falar acerca do tema fim de semana produtivo. Então, amigo ouvinte, fique atento.

0: a presence Guilherme Misonguea. Na tua opinião, como é que achas que o jovem deve passar o seu fim de semana produtivo?
1: Produtiva, primeiramente, dependendo das condições de cada um. Por mim, eu, né, no final de semana, passo fazendo minhas coisas em casa, arrumar meu quarto, ali para dentro, não sei o que, que é essas coisas aí.
0: Será que os jovens passam bem o seu fim de semana?
1: Não, vou dizer que não passam bem ou melhor do final de semana.
0: Deixa eu ver as suas últimas considerações.
1: Para jovens, nesse caso. Aconselho, as minhas considerações são de que devemos procurar uma coisa que a nos render amanhã para ter um pouco de rendimento ou lucro. Em vez de ir gastar, seria melhor produzir, tá entendendo? Porque para nunca se sabe o amanhã. Então, jovens, concentre-se e saibam bem o que é que vocês querem. Devem saber escolher. Beber não é vida.
0: Apresente-se.
2: Oh, respondi.

0: O nome de Joyce Nice.
1: Como é que achas que os jovens devem passar o seu fim de semana produtivo?
0: Eu acho melhor, né? Passar um final de semana bom, fazendo suas atividades, ou passar com família e assim. Sim, fazendo coisas boas e influenciar, né?
1: Será que os jovens têm passado o seu fim de semana bem?
0: Depende de cada um, né? Tem pessoas que passam bem, ou tem pessoas que escolhem passar bem, tem pessoas que escolhem passar mal. Depende de cada um, eu acho.
1: Gostaria de deixar suas últimas considerações?
0: Gostaria, assim, arranjar um mecanismo como fazer as suas vidas para nos dar um bom futuro, para ter algo que pode nos levar a arranjar nossa vida.
2: Olá, presentes.
3: Saudações a todos, sou Edilson Felizmino Jamal Pedro.
2: Na sua opinião, como é que achas que os jovens devem passar o seu fim de semana produtivo?
3: Minha opinião, os jovens têm de passar de uma forma calma, né, relaxante. Mas antes de fazer esse tipo de atividade, temos que lembrar que somos estudantes, né? Fazer um TPC para ter uma semana produtiva não é só ir num bar, beber. Temos que sentar, conversar com as pessoas.
2: E achas que os jovens sabem como aproveitar o seu fim de semana?
3: Mais ou menos. Porque existem certos jovens que vão com certas intenções e acabam por ferindo a sensibilidade das outras pessoas. E isso é um dos impactos muito, mas muito negativos.
2: E quais são as últimas considerações que tu deixas ficar?
3: Amigos, jovens, antes de fazermos uma coisa, temos que entrar no lugar das outras pessoas. Você tem que sentar e imaginar. Numa, se essa pessoa me fizesse coisa X, como é que eu posso me sentir? Então, antes de agir, temos que pensar primeiro e devemos estudar mesmo.
1: Apresente-se.
4: Aqui é Anitta Eugênio Lemos.
1: Na sua opinião, como é que os jovens devem passar o seu fim de semana produtivo?
4: Bom, o fim de semana produtivo deveria estar a fazer trabalhos como estou fazendo agora aqui. Um passeio de amigos, isso que também faz bem. É muita coisa mesmo que seja produtiva para a própria saúde e para a juventude.
1: E achas que os jovens têm passado bem?
4: Não todos. Alguns têm passado bem, alguns não passam bem, né? Ficam aí fazendo outras coisas, se drogando, essas todas as coisas aí.
1: Deixe ficar as suas últimas considerações.
4: Que fiquem se ocupando no final de semana fazendo os TPCs, porque isso de chegar à escola, chegar da falar que não fez TPC quando tem 2 dias livres, não é bom.
1: Amigo 20, foi assim que ocorreu a nossa grande reportagem.
2: Onde os jovens falaram-se muito bem acerca do nosso tema. Nós somos Berta Diniz e...
1: E Fufu Manhalo. Continua acompanhando o resto da programação. Até a próxima.
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0: e não desistir, mesmo quando nada parece dar certo. Boa noite, meu amigo, que neste exato momento está sintonizado em mais uma edição do programa Geração 1418. Este é o espaço da Estrela da Semana. É aqui onde em cada edição conhecemos a vida de diversas estrelas, de diversos artistas. Meu amigo, e o artista desta edição?
1: Olá, família. Aqui é o vosso boy, Carlos, a.k.a. I know.
0: Ok. Meu amigo aí de casa, acredito que já sentiste a energia que os nossos estúdios hoje aqui acolheu. Mas, Carlos, vamos começar mesmo pelo nome. Por que é Carlos? De onde é que surgiu este nome?
1: O Carlos foi um nome abreviado no meu próprio nome. Tá
0: ok.
1: Eu abreviei no Carlitos.
0: Ok, o teu nome de casa é Carlitos.
1: Correto.
0: Ok.
1: O nome de casa é Carlitos. Eu depois tinha que abreviar o nome.
0: Ok.
1: Do princípio até.
0: Ok.
1: Tive que acrescentar umas cenas ali.
0: Exato.
1: Até hoje é Carlitos mesmo.
0: Ok. E o que as pessoas acham do nome?
1: As pessoas têm aquele próprio, está vendo?
0: Ok.
1: As pessoas gostam do Carlitos.
0: Ok.
1: Em relação ao Carlitos. Porque o Carlitos, as pessoas agora já não conhecem.
0: Ok.
1: Todos,
0: até tua família.
1: Até minha mãe me chama de Carlitos.
0: Nada. Não é possível.
1: Mas
0: Carlitos, o que o motivou a fazer música?
1: A música, o que me levou à música são as dificuldades que eu enfrentei na vida. E até hoje estou a enfrentar, tá sabendo?
0: Ok. E quais essas dificuldades?
1: Tive várias dificuldades. Exato. Até agora, como estou a dizer, né?
0: Ok.
1: Passei muita coisa, até agora estou a passar. O que me levou à música foi naquilo que eu estava a fazer, nas coisas que eu frequentei, estás a ver?
0: Ok.
1: Então, como explicar para o mundo?
0: Ok, o que tu estavas a passar?
1: Como então, explicar? Então, eu decidi transformar aquilo.
0: O teu sofrimento, neste caso, como uma forma de desabafar, decidiste mesmo optar pela música?
1: Muito correto.
0: Ok. Como é que as pessoas recebem os seus trabalhos?
1: As pessoas recebem mesmo bem. As pessoas estão a receber de uma boa forma.
0: Exato. E o que que o Carlitos faz na vida?
1: O Carlitos é um jovem batalhador, tá sabendo?
0: O quê?
1: Nas nhongas.
0: É um jovem
1: fazer
0: que
1: isso boladas.
0: Ok.
1: Essa cena é um jovem que procura.
0: Exato. E como é que trabalha? Trabalha em grupo? Trabalha solo? Como é que é?
1: Eu trabalho solo.
0: Ok.
1: E
0: como é que é fazer as músicas a solo, neste caso?
1: Fazer as músicas a solo é difícil, mas também uma parte é boa. Tá
0: ok, sabendo? Quais são as partes positivas e negativas?
1: As partes positivas são, por exemplo, minha carreira a solo, estás a ver?
0: Exato.
1: Consigo gerir, estás a ver?
0: Ok.
1: Dificilmente num grupo, porque muitas das vezes acontecem coisas. Okay. Nesse nosso mundo da música, estás a ver, né?
0: Exato.
1: Podemos estar num grupo de 6 ou 7. Nem todo isso é grama.
0: Ok.
1: Estás a ver, né?
0: Exato.
1: Então, eu tenho a liberdade de poder lançar na hora que eu quero. Estás a ver? Na hora que eu quiser.
0: Apareceu uma ideia logo.
1: Apareceu uma ideia, eu posso gravar. Em relação num grupo.
0: Ok.
1: Num grupo você tem limitação, estás a ver?
0: Exato.
1: Tem vez de aquele... Tem vez desse,
0: okay. Tem vez daquele, tá sabendo?
1: Então eu gosto de sentir mesmo, eu gosto de me sentir à vontade.
0: Exato.
1: Manique.
0: Ok, e Carlos já fez algum tipo de música, ou melhor, já teve música com participação de outros artistas?
1: Várias músicas já tem.
0: Ok.
1: Já participei nas músicas de música.
0: E como é que foi fazer parcerias com outros artistas?
1: Fazer parceria com outros artistas foi muito bom, porque é troco de experiência, tá a ver, né?
0: Exato.
1: Okay. Eu partilhei a minha ideia, ele também partilhou a ideia dele, tá a ver, né? Daí chegamos numa conexão.
0: E com quem foi a participação?
1: Tenho a participação com o Janux P, também um dos artistas da nova escola.
0: Ok.
1: Do pau ao meu brother, tá a ver, né?
0: Exato.
1: Fiz uma participação com o Stupid Boy. Fiz a participação também com o Roll Dries.
0: Okay.
1: até com o meu próprio produtor, Swing Beat.
0: Ok.
1: Yeah, tenho uma música com ele.
0: Exato.
1: Yeah, e tenho também participação com o Lurai Drake.
0: Ok.
1: Yeah, ele é o meu produtor da música Mariana. Yeah.
0: Exato.
1: Ele também.
0: Que o Lurai só retrata músicas de amor.
1: Yeah.
0: Eu já ouvi falar do Lurai e muitas das vezes eu só ouvia falar que o Lurai mesmo só produz as músicas de amor.
1: Não, ele faz também as músicas de rap, tá vendo?
0: Exato.
1: Mas só que sempre tem aquelas músicas com mais
0: Exato.
1: Destaque, tá vendo?
0: Ok. Yeah,
1: então,
0: e
1: Lurai.
0: Atualmente onde é que gravas as tuas músicas?
1: Yeah, atualmente no Swing Beat, tá vendo?
0: Ok.
1: Yeah.

0: Cardelize, por que que escolheu exatamente esta música?
1: É a minha música com mais destaque, tá vendo?
0: Ok.
1: É a música que me levou, a música que abriu as portas.
0: Exato.
1: Aqui deixo o contato para shows e parcerias, publicidade, essa cena, etc.
0: Exato. Esteja à vontade.
1: O meu número é 86 85 73 91 4. Repito, 86 85 73 91 4.
0: E redes sociais?
1: Redes sociais, pode entrar no meu YouTube, no meu canal Cardelize Aino.
0: Exato.
1: Vão encontrar as músicas todas.
0: Ok.
1: Meu Facebook também, Cardelize. Minha página do Facebook, Cardelize Aino.
0: Ok.
1: Aí podem, então, seguir.
0: Amigos ouvintes, chegamos ao fim do espaço da Estrela da Semana, onde estivemos com uma estrela que abrilhantou aqui este espaço, uma estrela com muito para dar. Ele se chama Cardelize. E aí estão os contactos para as pessoas que estiverem interessadas em trabalhar com o Cardelize. Não só, né? As pessoas também que estiverem interessadas em apoiar o Cardelize. Aí está o contato.

Toda conquista começa com a decisão de tentar. Com promessas de voltar na próxima oportunidade, eu vou. E meu nome é Celso Lucas, o homem mais quente que o fogo. Até a próxima.

Lá se foi o espaço da Estrela da Semana, onde conversamos com uma estrela e ela falou do seu trabalho no mundo da música. Claro que desafios na vida não faltam, mas o importante é sempre persistir, porque a persistência, meus amigos, a persistência e a fé naquilo que nós acreditamos, constrói impérios, é verdade. Sejam persistentes e trabalhem para a realização dos vossos sonhos, pois nada é impossível para aquele que crê. Amigo ouvinte, este é o programa Geração 1418, no seu melhor. Vamos a uma música? Queres dançar? Queres dançar? Eu também quero dançar, então vamos.

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2: Essa é a tua juventude aprendiz da província do Niassa, que entra em sua casa sem pedir licença em todos os sábados, quando o ponteiro marca pontualmente 20 horas, até bem perto das 21 horas. E hoje a ilustre companhia do vosso melhor amigo, Jordão José, na apresentação, ou simplesmente J3 Rio Grande, Balton Calisto na sonorização, Del Sofio Daniel na coordenação, sem contar com uma vasta equipa que torna possível a transmissão do mais quente do Niassa. Unimos a juventude, unimos propósitos, aprendemos, mas também brincamos. Vamos agora à rubrica do cronômetro e voltamos dentro de instante.
3: Boa noite, amigo ouvinte. Estamos esperando o espaço daquelas novidades. Exatamente, amigo ouvinte, falamos sim do espaço do cronômetro. Convidamos-te a ficar atento, porque este espaço promete.
4: Amigo ouvinte, para esta edição, preparamos três novidades.
3: Prêmio Literário Fernando Leite Couto 2026.
4: Realizadores moçambicanos levam Peace Water à competição internacional de cinema com inteligência artificial.
3: O lançamento da música da cantora Lika, intitulada Soul Foul Live Rap.
4: Amigo ouvinte, estes são motivos mais que suficientes para manter-se ligado aqui no programa Geração 1418.
3: A Fundação Fernando Leite Couto anuncia nesta sexta-feira, 12 de junho, às 18 horas, o vencedor da segunda edição do Prêmio Fernando Leite Couto, numa cerimônia pública a decorrer na cidade de Maputo. A edição de 2026 foi dedicada à prosa de ficção, contemplando gêneros como romance, novela, conto, crônica e teatro. O vencedor receberá um prêmio monetário de 150 mil meticais, a publicação da obra e uma residência literária em Portugal. O concurso registrou a participação de 86 candidatos provenientes de várias regiões do país e da diáspora moçambicana. Após o processo de avaliação, o júri selecionou 5 finalistas: Argentina Banzo, da província de Inhambane, Wilson Francisco Assumane, de Nampula, Daniel dos Santos Lourenço, de Cabo Delgado, Crimildo Abexai Matola, da província de Maputo, e Walter Nhaka, igualmente da província de Maputo. Criado em 2017, o Prêmio Literário Fernando Leite Couto tem como objetivo incentivar o surgimento de novos talentos da literatura moçambicana, alternando atualmente entre os gêneros da poesia e prosa. A iniciativa é realizada pela Fundação Fernando Leite Couto em parceria com o Moza Banco, a Câmara Municipal de Óbidos, a Câmara de Comércio Portugal, Moçambique e o Camões Centro Cultural Português. Ao longo das últimas edições, o prêmio revelou diversos autores emergentes da literatura nacional, entre os quais Masvijo Bombe, Otildo, Justin Guido, Mahar, Ângela Macuacua, Jeremias Mendoso, Gibson João, Oscar Fanheiro, Francisco Baguana Júnior e Zacarias Goenha, consolidando-se como uma das mais importantes plataformas de promoção da nova literatura moçambicana.
4: Os realizadores moçambicanos Michele William e Marco Ibrahim estão entre os participantes da Artlist Studio Challenge, uma competição internacional promovida pela plataforma Artlist, que reúne criadores de vários países para desenvolver conceitos de filmes e séries produzidos integralmente com o recurso à inteligência artificial. Entre os projetos selecionados para a competição destaca-se Peace Water, Caçador da Paz, um texto Eliezer, criado pelos cineastas moçambicanos, inspirando numa história real. A obra acompanha a trajetória de um homem que, após perder tudo o que lhe era mais preciso, inicia uma jornada marcada pela dor, resiliência e pela procura insensata da paz. A narrativa transporta o espectador para uma aldeia afetada por conflitos e perdas humanas, explorando temas como deslocação forçada, sobrevivência, esperança e reconciliação. Através de uma linguagem visual, o projeto propõe uma reflexão sobre as consequências da violência e a capacidade humana de resistir às adversidades. Para dar a vida ao Teaser, Michelle William e Marco Ibrahim recorreram às ferramentas avançadas de inteligência artificial na criação de cenários. A participação dos realizadores representa um marco para o cinema moçambicano ao colocar talentos nacionais no espaço internacional dedicado à inovação e ao futuro das narrativas audiovisuais. No contexto em que a inteligência artificial está a transformar os processos criativos em todo o mundo, P.S. Water surge como exemplo da capacidade dos criadores moçambicanos em combinar tecnologias, arte e histórias com forte impacto social. Além da visibilidade internacional, a competição oferece ao projeto vencedor financiamento para a produção da obra completa. Caso seja selecionado, P.S. Walter poderá transformar numa produção de maior dimensão, aplicando o alcance de uma narrativa inspirada em realidades africanas. Amigo ouvinte, vamos agora para a terceira e a última novidade.
3: A cantora moçambicana Lika prepara-se para lançar no próximo dia 20 de junho de 2026 o seu primeiro projeto musical intitulado Soul Fall Live Rap, uma obra que marca o seu progresso oficial à música após um período de 4 anos de pausa e redescobertas artísticas. Inserida na crescente cena da música interativa moçambicana, Lika apresenta-se ao público com uma proposta sonora assente no Sul, Neo Sul, Zav e R&B contemporâneo, colocando a sua voz no centro de experiência musical e privilegiando a autenticidade das atuações ao vivo. Segundo o artista, Soul Fall representa uma nova fase da sua carreira e da sua vida, caracterizada por uma abordagem mais intimista, orgânica e emocional. O projeto aposta em arranjos minimalistas que valorizam a improvisação, a sensibilidade artística e a ligação direta com o público. O Hip é composto por 5 faixas: Inocência, Want Whole Heart, Ash, Gape, Drelp, Sont e O Sol. Em todas as músicas, Lika é acompanhada por uma banda formada por Badjo Vumba da guitarra, Milton Hussein no baixo, Ama Konene. Natural de Moçambique, Lika iniciou o seu percurso musical na igreja, onde desenvolveu a sua identidade vocal e uma profunda ligação com a música. Ao longo dos anos, constituiu experiências em estúdios e em palco, destacando-se pela capacidade de transmitir emoções e autenticidade através da sua interpretação. Com o lançamento do So Hold Fall Live Rap, a artista ingressa ao panorama musical com uma direção artística mais definida e madura, consolidando a sua posição entre as vozes emergentes da nova geração da música moçambicana. Amigo ouvinte, por aqui fica o espaço das grandes novidades.
4: Nós somos Berta Diniz e

Meu amigo, estamos sim nos derradeiros minutos reservados à malta jovem aprendiz da província do Niassa e, sendo assim, ainda vamos tornar a tua noite imperdível para te alegrar mais com uma música. Uma música. Dizem por aí que festa sem música não é festa. É verdade. Com calma, querido.

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2: Aproveito esta ocasião para mandar um forte abraço aí para todos que estão ligados ao Geração 1418. Se te encontras no teu local de trabalho, um forte abraço. Se te encontras aí com os auriculares bem conectados ao programa Geração 1418, também um forte abraço. Se te encontras aí a caminhar, também um forte abraço. Se te encontras ao lado de alguém especial, também um forte abraço para os dois aí. E um forte abraço para o universo que sempre tem nos proporcionado um sábado muito, muito divertido. Será que também posso mandar um forte abraço para Deus? Será que Deus aceita abraços? Mas ok, um forte abraço também aí em cima para o meu Deus, o grande Deus dos exércitos. Um forte abraço, meu Deus aí, e estamos juntos. Nós continuamos a transmitir o programa Geração 1418, mas vamos ao espaço em que aprendemos a nos comunicar melhor. Chamo sim a nossa professora Luísa Menezes com a rubrica O Nosso Português.
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4: Ouça as seguintes frases. A música que eu gosto já não se faz hoje. A música de que eu gosto já não se faz hoje. Existe diferença entre as duas frases e só uma é correta. Qual?
5: A música que eu gosto é esta.
6: A música que eu gosto é esta. Fica aí.
5: Sim, sim.
7: A música que eu gosto é esta.
6: De que eu gosto é esta.
7: Pois, pois.
6: Ficas aí.
7: Sim, sim.
6: Não vais mudar?
7: Acho que não.
6: Achas que é assim como se fala português?
7: Em bom português, sim.
6: Em bom português é assim?
7: Sim, sim.
6: Porquê? Porque esta segunda de que eu gosto e não a primeira que eu gosto?
7: Eu prefiro apoiar-me nesta porque de que estou a tentar citar o próprio autor, autor da música.
8: Eu acho que é a música que gosto.
6: Tenho duas opções. A música que eu gosto é esta ou a música de que eu gosto é esta.
8: Acho a primeira, a música que eu gosto é esta.
6: É assim como costumas dizer?
8: Sim.
6: E achas que está certo?
8: Não sei, mas sinto-me à vontade de falar assim.
9: A música que eu gosto é esta.
6: A que minha... eu gosto é esta.
9: Sim.
6: E não de que eu gosto.
9: Sim. Não haverá necessidade de pôr de que eu gosto. Acho que estará a estragar a frase.
6: Acaba deturpando a frase.
9: Sim, sim, sim. Fica um bocado sem sentido.
4: A frase correta é a segunda, ou seja, deve dizer-se a música de que gosto já não se faz hoje. Lembre-se, dizemos eu gosto de música e não eu gosto música.
3: Assim se fala no nosso português.
2: Com a rubrica O Nosso Português na voz da nossa professora Luísa Menezes, chegamos ao fim do programa Geração 1418. A tua juventude despede-se a partir do emissor provincial do Niassa Studios em Lixinga, na apresentação Jordão José, o Grande, J3, Balton Calisto na sonorização, Del Sófio Daniel na coordenação, sem contar, claro, com uma equipa que torna possível a transmissão deste programa. Diga-me lá uma coisa. O que é mais importante? O sonho ou o sonhador? O destino ou aquele que cumpre o destino? Grandes perguntas, não é? Mas eu volto quando a oportunidade em rádio me solicitar. Desde já, um abraço do tamanho da nossa amizade.
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10: Ouvindo, o tempo já não dá para mais, senão dizer o nosso muito obrigado pelo carinho da sua audiência. Foi bom tê-lo na nossa companhia. Dentro de instantes, o noticiário em cadeia nacional e depois o espaço será reservado aos nossos colegas em língua emakwa. Continuação de uma ótima noite na nossa companhia.
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0: Precisamente 21 horas na República de Moçambique. A sua atenção ao noticiário em cadeia nacional.
1: Caro ouvinte, as notícias a seguir apresentadas por Cristina Xavier. Cristina, boa noite.
2: Boa noite, Sérgio Samuel. Boa noite, ouvinte. O presidente da República, Daniel Chapo, manteve este sábado um contacto telefónico com o presidente dos Emirados Árabes Unidos, Sheikh Mohammed bin Zayed, no qual os dois estadistas passaram em revista o estado das relações de amizade, solidariedade e cooperação entre os dois países. Na ocasião, os chefes de Estado reafirmaram o compromisso de continuar a aprofundar a parceria bilateral em áreas estratégicas de interesse comum, com destaque para o comércio, investimento, energia, infraestruturas, agricultura, turismo e desenvolvimento sustentável. Uma nota da Presidência da República indica que Daniel Chapo expressou apreço do povo e do governo moçambicano pelo apoio e pela cooperação que os Emirados Árabes Unidos têm prestado ao país, contribuindo deste modo para a promoção do desenvolvimento económico e social de Moçambique. Durante a conversa, os dois estadistas trocaram igualmente impressões sobre questões de interesse regional e internacional, sublinhando a importância do diálogo, da cooperação multilateral, da promoção da paz e estabilidade global. A Igreja Católica em Moçambique destacou este sábado em Nampula o papel do Presidente da República, Daniel Chapo, e a solidariedade nacional demonstrada no âmbito das exéquias de Dom Osório Sitório Afonso, Bispo da Diocese de Quelimane e Administrador Apostólico da Arquidiocese da Beira, cujo sepultamento decorreu naquela província. No decurso da cerimónia, a Conferência Episcopal de Moçambique, a mensagem apresentada pelo respectivo presidente e arcebispo de Nampula, Dom Inácio Saúra, expressou agradecimento às autoridades nacionais pelo apoio prestado durante todo o processo das exéquias, destacando o envolvimento institucional desde a transladação do corpo até a realização do funeral. A mesma mensagem destacou ainda a decisão presidencial que facilitou o processo de transladação do corpo por via aérea. Em comunicado, a Presidência da República refere que as exéquias de Dom Osório Sitório Afonso encerraram com apelos da Igreja a preservação do legado espiritual do Bispo, destacando o seu contributo para a evangelização, a promoção da paz e a coesão social em Moçambique. A morosidade na emissão de declaração para efeitos de aposentadoria dos funcionários públicos na província de Sofala. A constatação aí do ministro da Administração Estatal e Função Pública, Inocêncio Impissa, que diz que a situação faz com que muitos funcionários que já deveriam ir à reforma continuassem a trabalhar. Detalhes por Leiton Sifa.
3: Inocêncio Impissa falava este sábado na Beira, após um encontro com gestores de recursos humanos da província, a quem insistiu celeridade na tramitação dos expedientes dos funcionários públicos. O dirigente pediu para que no prazo mínimo de 30 dias a situação seja resolvida.
4: Há um volume considerável ao nível do Serviço Provincial de Economia e Finanças. Uma das medidas que encontramos é que os colegas, a partir da próxima semana, vão reforçar a equipa com colegas que vêm de outros setores para, em conjunto, poderem desenvolver uma campanha que permita fazer, portanto, o vazamento do volume de solicitações que terão sido feitas pelos funcionários e que até hoje aguardam. E pensamos que, nos próximos 30 dias, a ideia é limar o número de problemas existentes. E da nossa parte, enquanto Ministério, vamos acompanhar numa base quinzenal para termos indicação de que efetivamente o que está a acontecer, que é para respondermos de cada vez melhor às exigências dos nossos colegas, dos nossos funcionários.
3: O encontro com os gestores de recursos humanos da província serviu também para partilhar as reformas em curso no setor, tendentes à melhoria das condições de vida dos funcionários públicos. Laiton Sifa, na Beira.
2: No Niassa decorre a implantação de infraestruturas para operacionalizar o Parque Industrial de Coamba no âmbito do projeto da Zona Especial de Processamento Agroindustrial no Corredor Integrado de Desenvolvimento Pemba-Lixinga. Avaliado em US$ 48 milhões, o projeto conta com financiamento do Banco Africano de Desenvolvimento e do governo moçambicano, com o objetivo de promover a cadeia de valor das culturas de rendimento para o agroprocessamento. O ministro da Economia, Basílio Moat, disse este sábado, durante a visita ao projeto, que as infraestruturas em edificação vão estimular a construção de indústrias de agroprocessamento, impulsionando o desenvolvimento daquela região.
5: O que nós pensamos é que o projeto tem que acelerar ainda mais, sua implementação. Há necessidade de trabalharmos para ver o que é que está efetivamente a fazer com que o projeto não corra a velocidade que nós pretendemos. Como temos estado a dizer, quando regressamos a Maputo, vamos sentar com os principais atores, os financiadores, os implementadores, para ver o que é que está a acontecer, mas também para garantir que o projeto corra, porque é um projeto que pode apoiar muito o desenvolvimento da economia nesta região norte do nosso país.
2: No Niassa, a Zona Especial de Processamento Agroindustrial abrange os distritos de Marrupa, Coamba, Lago, Moembe, Mecula e Mecanhelas, e na Zambésia, Gurue, Milange, Alto Moloque e Morumbala. O Partido Frelimo na província de Manica considera que o reforço da unidade e da coesão interna do partido é fundamental para responder aos desafios políticos atuais e fortalecer a atuação junto da população. A posição foi defendida pelo chefe adjunto da Brigada Central da Frelimo da Assistência Política à província de Manica, Pedro Glis, durante a abertura da Conferência Provincial de Quadros, encontro que reúne membros do partido no âmbito da preparação para a 11ª Conferência Nacional de Quadros.
6: Nós gostaríamos de apelar para que os nossos debates fossem francos, abertos e honestos, assentes sempre no princípio da unidade, crítica, unidade, porque é assim que a Frelimo nos ensinou a servir o povo e é esta razão por qual nós nos reunimos aqui.
2: Chefe adjunto da Brigada Central do Partido de Frelimo da Assistência Política à Província de Manica, Pedro Guilixa. O tempo. A cidade de Tete poderá registrar este domingo 31 graus centígrados de temperatura máxima, seguida por Beira com 29, Inhambane, Nampula, Pemba e Vilanculo 28, Maputo e Quelimane 27, Xaxai 25 e as cidades de Chimoio e Lixinga poderão chegar a uma máxima de 24 graus centígrados. Apresentamos as notícias a esta hora. As próximas, à meia-noite.
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0: Movimento Sustentável. Uma nota da Presidência da República indica que Daniel Chapo expressou apreço do povo e do governo moçambicano pelo apoio e pela cooperação que os Emirados Árabes Unidos têm prestado ao país, contribuindo deste modo para a promoção do desenvolvimento económico e social de Moçambique. Durante a conversa, os dois estadistas trocaram igualmente impressões sobre questões de interesse regional e internacional, sublinhando a importância do diálogo, da cooperação multilateral, da promoção da paz e estabilidade global. A Igreja Católica em Moçambique destacou este sábado em Nampula o papel do Presidente da República, Daniel Chapo, e a solidariedade nacional demonstrada no âmbito das exéquias de Dom Osório Sitório Afonso, Bispo da Diocese de Quelimane e Administrador Apostólico da Arquidiocese da Beira, cujo sepultamento decorreu naquela província. No decurso da cerimónia, a Conferência Episcopal de Moçambique, a mensagem apresentada pelo respectivo presidente e arcebispo de Nampula, Dom Inácio Saúde, expressou agradecimento às autoridades nacionais pelo apoio prestado durante todo o processo das exéquias, destacando o envolvimento institucional desde a transladação do corpo até a realização do funeral. A mesma mensagem destacou ainda a decisão presidencial que facilitou o processo de transladação do corpo por via aérea. Em comunicado, a Presidência da República refere que as exéquias de Dom Osório Sitório Afonso encerraram com apelos da Igreja a preservação do legado espiritual do Bispo, destacando o seu contributo para a evangelização, a promoção da paz e a coesão social em Moçambique. A morosidade na emissão de declaração para efeitos de aposentadoria dos funcionários públicos na província de Sofala. A constatação aí do ministro da Administração Estatal e Função Pública, Inocêncio Impissa, que diz que a situação faz com que muitos funcionários que já deveriam ir à reforma continuassem a trabalhar. Detalhes por Leiton Sifa.
1: Inocêncio Impissa falava este sábado na Beira, após um encontro com gestores de recursos humanos da província, a quem insistiu celeridade na tramitação dos expedientes dos funcionários públicos. O dirigente pediu para que no prazo mínimo de 30 dias a situação seja resolvida.
2: Há um volume considerável ao nível do Serviço Provincial de Economia e Finanças. Uma das medidas que encontramos é que os colegas, a partir da próxima semana, vão reforçar a equipa com colegas que vêm de outros setores para, em conjunto, poderem desenvolver uma campanha que permita fazer, portanto, o vazamento do volume de solicitações que terão sido feitas pelos funcionários e que até hoje aguardam. E pensamos que, nos próximos 30 dias, a ideia é limar o número de problemas existentes. E da nossa parte, enquanto Ministério, vamos acompanhar numa base quinzenal para termos indicação de que efetivamente o que está a acontecer, que é para respondermos de cada vez melhor às exigências dos nossos colegas, dos nossos funcionários.
1: O encontro com os gestores de recursos humanos da província serviu também para partilhar as reformas em curso no setor, tendentes à melhoria das condições de vida dos funcionários públicos. Laiton Sifa, na Beira.
0: No Niassa decorre a implantação de infraestruturas para operacionalizar o Parque Industrial de Coamba no âmbito do projeto da Zona Especial de Processamento Agroindustrial no Corredor Integrado de Desenvolvimento Pemba-Lixinga. Avaliado em US$ 48 milhões, o projeto conta com financiamento do Banco Africano de Desenvolvimento e do governo moçambicano, com o objetivo de promover a cadeia de valor das culturas de rendimento para o agroprocessamento. O ministro da Economia, Basílio Moat, disse este sábado, durante a visita ao projeto, que as infraestruturas em edificação vão estimular a construção de indústrias de agroprocessamento, impulsionando o desenvolvimento daquela região.
3: O que nós pensamos é que o projeto tem que acelerar ainda mais sua implementação. Há necessidade de trabalharmos para ver o que é que está efetivamente a fazer com que o projeto não corra a velocidade que nós pretendemos. Como temos a dizer, quando regressamos a Maputo, vamos sentar com os principais atores, os financiadores, os implementadores, para ver o que é que está a acontecer, mas também para garantir que o projeto corra, porque é um projeto que pode apoiar muito o desenvolvimento da economia nesta região norte do nosso país.
0: No Niassa, a Zona Especial de Processamento Agroindustrial abrange os distritos de Marupa, Coamba, Lago, Moembe, Mecula e Mecanhelas, e na Zambésia, Gurue, Milange, Alto Moloque e Morumbala. O Partido Frelimo na província de Manica considera que o reforço da unidade e da coesão interna do partido é fundamental para responder aos desafios políticos atuais e fortalecer a atuação junto da população. A posição foi defendida pelo chefe adjunto da Brigada Central da FRELIM da Assistência Política à Província de Manica, Pedro Glis, durante a abertura da Conferência Provincial de Quadros, encontro que reúne membros do partido no âmbito da preparação para a 11ª Conferência Nacional de Quadros.
4: Nós gostaríamos de apelar para que os nossos debates fossem francos, abertos e honestos, assentes sempre no princípio da unidade crítica, unidade, porque é assim que a FRELIM nos ensinou a servir o povo e é esta a razão por qual nós nos reunimos aqui.
0: Chefe adjunto da Brigada Central do Partido FRELIM da Assistência Política à Província de Manica, Pedro Guilixa. O tempo. A cidade de Tete poderá registrar este domingo 31 graus centígrados de temperatura máxima, seguida por Beira com 29. Inhambane, Nampula, Pemba e Vilanculo 28, Maputo e Quelimane 27, Xaxai 25, as cidades de Chimoio e Lixinga poderão chegar a uma máxima de 24 graus centígrados. Apresentamos as notícias a esta hora. 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